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1: Então, os irmãos se lembram que terça passada nós explicamos que quando a gente acha que está sendo atacado, acha que há uma ameaça ou uma agressão, ainda que não exista, mas se a gente achar que existe, não é? Se uma pessoa fala, você lembra que eu expliquei para vocês? Alguém pode olhar para mim e dizer assim, né? A minha esposa, por exemplo, às vezes ela olha para mim e diz assim, meu gordo lindo. Então, esse gordo não é uma agressão, mas alguém pode querer me agredir me chamando de gordo, né? Então, vai depender, a mesma palavra pode representar para mim algo carinhoso como algo agressivo. Então, isso depende da interpretação que nós temos de algum fato. Então, veja, nós vimos na terça passada que conforme, então, nós interpretamos que está havendo uma ameaça ou que está havendo uma agressão, existe uma reação do nosso corpo que produz a ira, que pode produzir a ira e também produzir a tristeza. Então, dependendo das reações da pessoa, do tipo de pessoa que é, isso é uma coisa espontânea, automática, não está na mente, está, não é que a mente pensa, agora eu vou ficar irado, agora eu vou ficar triste, não, é uma coisa automática do corpo. Nós vimos que tem adrenalina, a noradrenalina, que tem, que pode baixar, então, a serotonina, que aí nós vamos ficar tristes, baixar a dopamina, nós vamos ficar tristes. Às vezes a pessoa fica ao mesmo tempo com medo, irado e triste. Então, nós vimos que isso são reações do corpo. E a nossa mente, então, ela vai ter o papel, a função de segurar isto. Ela vai frear isto. Então, o corpo age e a mente freia. Ou freia ou modula. Freia ou diz, diante disso eu vou agir. Então, a mente vai ou frear, ou modular, ou agir em função dessas reações do corpo. Quantos estão lembrados disso, digo amém. Mas nós vimos também que existe o rancor. O rancor, então, ele não é produzido pelo corpo. O rancor é produzido depois pela mente. É a mente que produz o rancor quando ela se lembra, quando ela memoriza e mais forte, e rumina. Vem aquilo à memória e a pessoa começa a ruminar. Então, esta ruminação, a pessoa começa a pensar naquele dia, naquele... Mas aquele bandido me chamou de gordo, que ele tá, isso é gordofobia, e aí começa a pensar, ruminar. Então, veja, esta ruminação, esta decisão de você pegar alguma coisa que aconteceu e você trazer, e você começar agora a ruminar naquilo, então já não é uma reação do corpo, é uma decisão da sua mente. Por isso, então, a Bíblia diz que nós podemos irar sem pecar, irai-vos e não pequeis. A pessoa pode ficar triste, mas depois ele vai lutar contra aquela tristeza, ele não vai se entregar contra aquela tristeza, que é uma reação do corpo. Mas o rancor sim, aquela lembrança, a lembrança é espontânea. A lembrança vem sem a pessoa querer. Mas depois o decidir ficar ruminando aquilo, aí é um problema que a pessoa vai ter que responder moralmente e espiritualmente perante Deus. Vamos continuar lendo? Então vamos lá. Por fim, verificamos que enquanto na ira e na tristeza a mente comumente age como freio, o rancor é construído pela própria mente, por meio da memória e da ruminação. Reproduzindo, aí quando a pessoa começa a ruminar e começa a se lembrar, o que que acontece? Reproduz os mecanismos de defesa ante uma agressão que não existe mais. Essa resposta tardia tende a revisitar a memória da agressão, perpetuando-a e até o quê? Fortalecendo-a. Então, a pessoa se lembra de uma coisa que aconteceu 10 anos atrás e começa a ruminar naquilo, e ele começa a sentir de novo o que ele sentiu lá. Ele sente raiva, ele sente tristeza, pode sentir medo, sente ódio, sente aquela ira. E não somente ele pode, esta revisita lá no passado, não somente vai interromper a curva do esquecimento, né, que nós falamos na revista Escola Dominical, mas como pode até fortalecer. Ele pode, conforme vai revisitando aquilo que ficou lá atrás, cada vez ir ficando com mais ódio. Ele não somente revisita, ele não somente perpetua, ele não somente se lembra, mas às vezes ele piora a situação. Piora. E aí nós vimos na semana passada, que a dopamina, que é o neurotransmissor que está ligado com a satisfação, quando a gente consegue alguma coisa, que lá quando aconteceu o problema, a dopamina, o problema dela foi ter baixado. E a gente fica triste. Mas nesta revisita, a pessoa começa a imaginar coisas, mas eu imagino aquela pessoa com câncer, imagina com câncer, se eu vejo. Mas se acontece comigo de novo isso, ai, eu ia fazer isso. Aquilo dá uma satisfação, aquilo produz dopamina como se ele tivesse feito. Aquilo antecipa a ideia dele de ver aquela pessoa destruída, de ver aquela pessoa doente, de ver aquela pessoa morta, de ver aquela pessoa se prostrando aos meus pés. Isso é tão terrível, irmãos, que tem até hinos que cantam isso como se fosse uma vantagem. Tinha um hino aí há pouco tempo, Sabor de Mel, que falava exatamente isso como uma coisa boa.

Terrível. Vamos continuar lendo. Esta reprodução da resposta, agora desnecessária, que já passou, causa um estresse no organismo, com todas as suas consequências negativas. Que consequências negativas, pastor Humberto? Pode baixar a imunidade. Baixa a imunidade da pessoa. A pessoa fica doente. Quanta gente cancerosa por causa disso. Cheio, não para mais infecção, é problema disso. Viu? Todo o corpo atingido por isso. Vamos continuar lendo. Porém, mais do que isso, o rancor mancha a alma humana, permitindo que a resposta do corpo produzida pela mente traga como consequência, aqui, olha só o que eu estou dizendo aqui, a resposta do corpo produzida pela mente, veja, então agora a resposta do corpo não está sendo mais produzida pela ameaça, pela agressão. Aquela agressão aconteceu 10 anos atrás, 5 anos atrás, 1 ano atrás. Quem é que está produzindo aquela reação do corpo? A própria mente da pessoa. Aquilo que o diabo conseguiu fazer 1 ano atrás com uma pessoa, agora o diabo nem precisa mais agir, é a própria mente da pessoa que está fazendo acontecerem todas aquelas reações de tristeza, de ódio. Que coisa tremenda isso. Então veja, permitindo que a resposta do corpo produzida pela mente traga como consequência o domínio da mente pelas reações do corpo que ela mesma produziu. Então eu explico melhor aqui no outro parágrafo. Então veja só, a mente da pessoa, ao ruminar aquilo que ficou para trás, desperta uma fera. Que fera é esta? A carne da pessoa. E esta fera, uma vez despertada, todos juntos, passa a dominar quem a despertou. Olha só que loucura. A mente desperta a reação do corpo. E essa reação que o corpo produz domina a mente. Então, ela começou o processo e depois ela perde o controle. A mente começa e depois ela perde o controle. Quantos entenderam isso? Deu para entender isso? Veja, quando você começa a ruminar coisas do passado, é a tua mente que decidiu começar, mas depois que ela começa, ela perde o controle. Aí vem aquela reação e de dominadora ela passa a ser dominada. Esta alma, por sua vez, dominada pelas reações da lei do pecado que está nos seus membros. Vamos ler aí, Romanos 7, 21 e 23, pode colocar na tela, faz favor, irmão Guilherme. Todos juntos? Todos juntos, ó, tem em português e espanhol, coisa está bonita hoje. Vamos lá então. Então, ao querer fazer o bem, encontro a lei de que o mal reside em mim. Verso 22. Porque no tocante ao homem interior, verso 23, mas vejo nos meus membros outra lei que, guerreando contra a lei da minha mente, me faz prisioneiro da lei do pecado que está nos meus membros. Olha só. Esta lei do pecado que está nos membros, essa reação do corpo, acaba dominando a mente. Sendo que a mente começou, a mente provoca a fera, a mente vai lá e cutuca a fera. A fera se levanta e domina a mente. E a pessoa fica naquela situação, sua saúde indo para o brejo, sua vida espiritual abalada, abatida, suas emoções arrebentadas. Que coisa! Então, esta alma, por sua vez, dominada pelas reações da lei do pecado que está nos seus membros, passa a falar e agir debaixo, sob tal domínio. Assim, estará aberto o quê? Estará aberto assim o caminho para uma série de pecados.

Pessoa vai falar o que não devia falar, pessoa vai se revoltar, pessoa vai agir, vai tomar decisões em cima daquela ruminação. Sai de casa, deixa a esposa, xinga todo mundo, se desvia, tudo porque está dominado pelas suas emoções, que foram produzidas, por sua vez, pela própria mente que agora está dominada. Veio a lembrança, começou a ruminar e se perdeu. Quantos entenderam até aqui? Então, isso aqui foi o que nós estudamos na terça-feira passada. E nós vimos então que Deus, encerramos na terça-feira passada, dizendo uma coisa, que Deus oferece uma chave para a gente vencer o rancor. Como é o nome dessa chave? Como é o nome dessa chave? Mais forte? Perdão. E é isso que nós vamos estudar hoje, então. Vamos ver, então, primeiramente, as consequências espirituais da falta de perdão. Em primeiro lugar, nós vamos ver que a falta de perdão nos torna aliados do diabo e oposição a Cristo. Você se torna, então, aliado ao diabo. Você começa a acusar os outros. Ah, porque o fulano, porque o ciclano, acho que eu não sei. O Beltrano errou lá atrás. Então a pessoa se torna aliado do diabo. E se torna oposição a Cristo. Vamos ler Apocalipse 12, 10, rapidamente. Toda a igreja, vamos lá. 1, 2, 3. Então ouvi grande voz do céu. O poder, o reino do nosso Deus e a autoridade do seu Cristo, pois foi expulso o acusador dos nossos irmãos. Quem é esse acusador? É o diabo. A palavra diabo é uma transliteração do grego diablos, que significa acusador. Então a falta de perdão nos torna um aliado do diabo e nos torna um opositor de Cristo. Vamos ler agora 1 João, capítulo 2, verso 1 a 12. 1 João, capítulo 2, verso 1 a 12, já está na tela aí. Começamos a ler todos juntos. Filhinhos, aleluia. Então, quem é o acusador? Como é o nome do acusador? E como é o nome do advogado de defesa? Jesus. O que que a falta de perdão te transforma? Num aliado do diabo. Aleluia. Quando nós perdoamos, nos tornamos aliados de Cristo. A gente olha para aquela pessoa e diz, coitado, realmente errou. Mas eu acho que Deus mudou a vida dele. Errou mesmo, mas eu também já errei. Quem eu era e quem eu sou? Oh, aleluia. Aí você começa a ruminar ao contrário. Aleluia. Aconteceu lá atrás, mas Deus é maravilhoso. Aleluia, Jesus é poderoso. Nesses 5 anos, Jesus já deve ter feito uma obra na vida daquele irmão, daquela irmã. Oh, glórias ao nome de Jesus. Vamos continuar lendo, verso 2, ele é a propiciação pelos nossos pecados, não somente pelos nossos próprios, mas ainda pelos do mundo inteiro. Ora, sabemos que o temos conhecido por isto, se guardamos os seus mandamentos. Aquele que diz, eu o conheço e não guardo os seus mandamentos, é mentiroso e nele não está a verdade. Aquele, entretanto, que guarda a sua palavra, nele verdadeiramente tem sido aperfeiçoado o amor de Deus. Nisto sabemos que estamos nele. Aquele que diz que permanece nele. Amém. Verso 7. Amados, não vos escrevo mandamento novo, senão mandamento antigo, o qual desde o princípio tivestes. Este mandamento antigo é a palavra que ouvistes. Todavia, vos escrevo novo mandamento. Aquilo que é verdadeiro nele e em vós, porque as trevas se vão dissipando e a verdadeira luz já brilha.
Aquele que diz estar na luz e odeia seu irmão, até agora está nas trevas. Aquele que ama seu irmão permanece na luz e nele não há nenhum tropeço. Aquele, porém, que odeia seu irmão está nas trevas e anda nas trevas e não sabe para onde vai. Por quê? Porque as trevas lhe cegaram os olhos. Filhinhos, amém. Oh, glória a Deus. Os pecados do teu irmão foram perdoados pelo nome de Jesus. Jesus apagou os pecados dele. Mas você até hoje continua se lembrando de uma coisa que Jesus já perdoou. E até hoje você continua com este rancor, reproduzindo um ódio lá de trás.

Ah, mas ele fez. Amém, fez. Aleluia. Aleluia. Em segundo lugar, a falta de perdão é fruto da soberba e abre legitimidade para o diabo ser o nosso verdugo, pois Deus resiste o soberbo. Tiago 4,6, Tiago 4,6, 1 Pedro 5,5 diz a mesma coisa, vamos ler só Tiago 4,6, todos juntos. Antes, ele dá maior graça, pelo que diz, Deus, mais forte, Deus, amém. Pastor Humberto, o que que tem a ver soberba com falta de perdão? A palavra de Deus nos mostra que a soberba tem a ver com falta de perdão, porque a soberba nos faz achar que as nossas faltas são pequenas e as faltas dos outros são muito grandes. Então escute, diga comigo, a minha soberba subestima as minhas ofensas e superestima as ofensas dos outros. Essa é a consequência da nossa soberba. Quanto maior a minha soberba, mais eu vou achar que eu não sou tão pecador e que o outro é um baita de um sem vergonha. Então eu vejo o problema dos outros, o meu eu não vejo, não consigo enxergar. Aleluia, glória a Deus. Então, o que acontece? O que acontece? Vamos ler uma passagem da Bíblia, que está em Mateus capítulo 18, versículo 23 até o 34. Eu gostaria de ler duas passagens, mas as horas já estão passando rapidamente, já é 9:05. Vamos lá então. Mateus capítulo 18, eu só vou citar então a primeira passagem. A primeira passagem que eu gostaria de ler, nós não vamos ler, está em Lucas capítulo 7, verso 36 até o 48. Nesta passagem de Lucas capítulo 7, verso 36 a 48, Jesus, por meio de um acontecimento que aconteceu ali, ele explica o seguinte, a quem muito é perdoado, muito ama. Então, se eu perdoo alguém de alguma coisa que essa pessoa acha grave, essa pessoa vai me amar muito. Amém? Glória a Deus. Então, veja, alguém que se sente perdoado e pensa assim, eu não merecia ser perdoado pelo pastor Humberto, ele me perdoa, essa pessoa vai me amar de um montão. Então, a quem muito é perdoado, muito ama. Então, veja, este muito perdoado ou pouco é perdoado, depende de quem? De quem está sendo perdoado. Se eu sou soberbo, ainda que alguém me perdoe de alguma coisa terrível, eu penso assim, ah, isso aí tinha que me perdoar mesmo. Ah, ele diz que é crente, mas tinha mais que perdoar mesmo. Para ele pedir perdão é um direito, ele se sente no direito. Ele faz e acontece, ela arrebenta, ele estraga, ele diz o que bem entende. Depois que ele fez um estrago tremendo, ele diz assim, me perdoa. E ai do outro se não perdoar, ele diz assim, seu carnal.

seria 164 mil anos. Aleluia. Aleluia. Ah, mas eu ganho 10 salário mínimo. Bom, então 164 mil divide por 10, 16 mil anos. Também está bom. 16 mil, ah, mas eu ganho 100 salário mínimo por mês. Ah, tem, tá bom. Então está 1.600 anos trabalhando, ganhando 100 salário mínimo. Aleluia. Então, essa era a dívida desse sujeito. Agora, o que aconteceu com ele? Não tendo ele, porém, com que pagar, ordenou o Senhor que fosse vendido ele, a mulher, os filhos e tudo quanto possuía, e que a dívida fosse paga. Verso 26. E o senhor daquele servo, compadecendo-se, mandou-o embora e... Quem pode dar glória a Deus por essa dívida perdoada? Aleluia! Você... Ah, aleluia! Eu vou falar um negócio para vocês hoje que eu tenho certeza que vocês não vão encontrar em nenhum livro de teologia. Isso aí é da teologia humbertiana. Você sabe qual é o nome desse servo? O nome desse servo é Humberto Schmidt Vieira. Eu tinha uma dívida impagável. Aleluia! Aleluia! Nada que eu pudesse fazer poderia pagar a dívida pelos meus pecados. E o meu Senhor me perdoou.

toda a igreja olhando comigo. Saindo, porém, aquele servo. Então, aquele servo saiu, que tinha sido perdoado. O que aconteceu com ele? Encontrou um dos seus conservos que lhe devia quantos? Quantos? Quantos? 100 denários. Ele tinha sido perdoado de uma dívida de 60 milhões de denários. E o outro tinha uma dívida com ele de 100. Qual é a proporção, então, de 100 para 60 milhões? 600 mil. É 1 para 600 mil. A dívida.

0: Meu irmão abençoado, você estava sumido?
1: Não, só estou constrangido, por isso estou afastado.
0: Mas quem lhe tem magoado para tomar tal decisão?
1: Isso é morão perguntado, isso é responder quadrado.
2: Dessa igreja, não vou congregar aqui.
0: Oita.
2: Se vejo um pastor na...

0: assim aquela moça foi para o ponto de ônibus para ir cortar os seus cabelos. E chegando no ponto, foi ajuntando outras pessoas também para embarcar, formando um total de 25 pessoas. Quando menos esperava, ali estava uma mulher que tinha um braço paralítico e, olhando aquele cabelo tão grande e bonito, disse:
1: Moça, mas que cabelos lindos é este seu? Como você consegue conservar este cabelo tão comprido?
2: Minha senhora, este cabelo meu é consagrado a Deus. É um voto que minha mãe fez a Deus. E, no entanto, eu estou sendo muito criticada pelas minhas colegas. E eu não suporto mais. Estão indo cortar.
1: Você vai cortar este cabelo, menina? Tanto que almejei ter um cabelo como este. E você tem e vai cortar?
2: Olha, dona, nem minha mãe conseguiu me convencer. Muito menos a senhora.
1: Bem, já que você vai mesmo cortar os seus cabelos, deixa pelo menos eu tocar minha mão nele. Você vai cortar e eu queria pegar pela última vez.
2: Oh, pode pegar, sem problemas.
0: E aquela mulher aproximou-se com seu braço mirrado e com este tocou nos cabelos. E quando tocou...
1: Oh, que choque! Como se fosse elétrico! O meu braço está dormente, eu estou sentindo dor, está crescendo, está igualando com o outro. Como pode isso? Estou curada! Menina, você ainda vai cortar este teu cabelo milagroso?
2: Jesus, não vou mais cortar!

estou dizendo? Eu sou de Recife, meu irmão. Terra abençoada por Deus. Sou de São José da Coroa Grande e boto pra quebrar mesmo. Foi minha mãe que disse que eu ia ser assim. Oh, glória! A igreja tremeu.

nasci, minha mãe já avisou, disse assim, é o Senhor que vai te acompanhar. Por ele eu sou protegido, fui escolhido só pra louvar. E então eu vou cantando, glorificando a Jeová. E a igreja vai adorando e dando glória.

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queremos nos esvaziar de nós mesmos, de tudo que nos afasta de Ti, de tudo que nos priva da Tua presença, de tudo que nos rouba da Tua presença, Senhor. Nos esvaziamos, nos rendemos diante de Ti, Jesus. Inunda-nos, Senhor, para

ontem na igreja à noite, aqui em Caxias, na Santa Cruz da Serra. Quando eu cantava, muitas pessoas vinham à frente e disseram: Jesus, liberdade não é só andar nas ruas, mas ser livre é ter o nome escrito no livro da vida. Nunca mais entre em condenação. Você sorri, ama, vive, viaja, trabalha, ganha o seu dinheiro, tem o seu carro bom, a sua casa, sua fazenda, o seu gado, seu avião, seu iate. Mas é preciso compreender que sem Deus o homem não é nada. Eu fui preso, mas hoje sou livre. Livre para louvar a Deus e cantar ao seu santo nome. E na glória vai ser mais bonito ainda.

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madrugada. Graças a Deus, nesta manhã queremos estar e saudando aí a audiência da FM Renascer com a paz do Senhor. É, e que Deus tenha abençoar cada um de vocês aí que estão ouvindo nesta manhã abençoada pelo Senhor, né? Que Deus possa derramar das bênçãos sobre cada casa, né? Sobre cada família, é que todos nós precisemos de Deus, né? Todos nós precisemos todos os dias do agir de Deus, né? Da proteção e do Senhor, né? A palavra de Deus no em Josué, é aí capítulo 1:9, é a palavra de Deus diz na linguagem espanhola: mira que te mando que te esforces e seas muito valiente, e estarei contigo a donde quiera que vaya. É, que tremendo é o nosso Deus, soberano Deus, nesta manhã, Pai. Venha, Senhor, estar com cada um dos teus filhos, Pai. Senhor, todos os dias sentimos, Pai, guerra, sentimos batalhas espiritual, mas nesta manhã, Senhor, eu oro para que tu venha, Senhor, repreender todo o mal, Pai. Toda a força contrária que ataca as famílias, ataca as casas, Pai. Espírito da doença, Deus, nós sabemos, Senhor, que nós guerreamos, Pai, todos os dias, Deus. Mas nós contamos, Pai, com a Tua presença, Pai, com a Tua ajuda. E que Tu, nesta manhã, Pai, possa abençoar, Senhor, os Teus filhos, Pai. Venha, Senhor, agir com o Teu grande poder, a grande autoridade divina, Pai, sobre as trevas, Pai. Eu sei, Senhor, que nesta manhã, Pai, se Satanás tem se levantado, Deus, mas que ele se levanta para cair por terra, Pai. E nós queremos abençoar, Senhor, as famílias que estão ouvindo, Deus. Esta pessoa que está viajando, Pai, está ouvindo esta programação, Pai, que tu venha fazer a companhia de estar aguardando e livrando de todo perigo, Pai. É a oração, Deus, que nós te pedimos nesta manhã, em nome de Jesus. Amém. Graças a Deus, meus irmãos. Estamos nesta manhã, uma manhã de Deus, uma manhã que nós sentimos de estar mais uma vez neste lugar, nesta rádio, para que nós podemos seguir glorificando o seu nome, né? Que maravilha nós estar na presença do Senhor. Nós vamos aí pedir para a irmã Mariela estar rodando um louvor, pode ser da cantora Denise, irmã Mariela, para toda a audiência, né, que está ligadinho nesta manhã, e que Deus possa entrar com providência sobre cada vida nesta manhã.

Glória a Deus nesta manhã, né? Deus abençoe a irmã Denise, que cantava este lindo louvor nesta manhã, sobre a vida de um missionário, né? Aí sempre batalhando na obra de Deus, né? O melhor que nós podemos escolher é trabalhar para Jesus, é fazer a obra do Senhor, que isso nos traz a grande vitória para a nossa vida, né? Deus abençoa a cada um que está na sintonia nesta manhã, né? Deus abençoa a cada um de vocês, né? Também aí está, e queremos mandar uma saudação por mão Ivolum, aí de 3 de maio, Deus abençoa a sua vida, na certeza está ouvindo aí, vai o nosso abraço, toda a programação para o irmão, e que Deus possa continuar derramando bênção aí na vida do irmão Ivolum, aí de 3 de maio, Brasil. Deus abençoa também a irmã Helena, aí de Independência, está ouvindo. Deus abençoa a irmã Ede, que transmite aqui a audiência aí que a irmã Helena está ouvindo, né? Deus abençoa. Já em seguida vamos estar rodando um lindo louvor aí dedicado aí para o irmão Ivo, também para a irmã Helena, os irmãos aí de Independência, a irmã Rosinha do bairro Ipiranga, toda a família Machado, que Deus venha abençoar aí a vida dos nossos irmãos, a irmã Leontina, a irmã Neuza, a irmã Ruth, Deus abençoe o irmão Valdir Simon, tantos irmãos aí que está no nosso coração, e na certeza que esses irmãos aí são madrugador, estão ouvindo a programação, e que Deus possa derramar as bênçãos sobre vocês, né? Deus abençoe a irmã Aline Leite, também aí de Independência, a sua mãe, a sua avó, jamais vamos esquecer de vocês nas nossas orações, né? Deus abençoe aí os irmãos, a irmã Maria Rodrigues, o irmão Arido Santo, a irmã Jocélia, tanta gente aí que nós conhecemos, e nós temos esta gratidão a Deus de poder contar aí com sempre aí as mensagens, as ligações dos irmãos aí, que é uma benção, né? Deus abençoa a todos vocês aí na cidade de Independência. Que Deus possa derramar em cada coração a força que nós precisemos, e como temos lido na palavra de Deus nesta manhã, da ordem de Deus sobre Josué, Josué 1:9, para ele se esforçar. E em tudo, meus irmãos, em tudo nós temos que ter uma dedicação e de esforço para nós poder fazer a obra de Deus, né? Fazer a obra, fazer aquilo que Deus nos mandou, nos encomendou na nossa mão, poder avançar com grande vitória para nós prosseguir esta grande caminhada. Também está aí ouvindo aí o irmão Luiz, paz, pastor Ricardo, estou em sintonia. Que benção, Deus abençoe o irmão Luiz, Lemos também, toda a família, que Deus continua abençoando a vida de vocês, a irmã, os irmãos aí, trabalhador também na obra, e que Deus possa derramar bença sobre a vida de vocês, aí que possa ser fortalecido no Senhor nesta manhã. Irmã Mariela, vamos estar rodando mais um louvor aí, dediquemos para a irmã Helena, que está pedindo louvor,
E aí também para o irmão Ivo, aí de 3 de maio, se está ouvindo, dediquemos para eles também. A irmã Leontina e todos os irmãos aí, a irmã Ede, que possam receber, irmãos, receber este abraço do Senhor nesta manhã, e receber esta energia para nós seguir adorando ao nosso Deus.

Graças a Deus, continuamos aqui na programação nesta manhã, uma manhã de Deus, uma manhã de vitória que estamos aqui, trabalhando para o Senhor, Nós trabalhamos aí num projeto missionário na obra de Deus, aí a nossa igreja, Assembleia de Deus, Missão de Curitiba. E queremos mandar uma saudação para o nosso pastor presidente, pastor Denis Marca, missioneira Flávia, família, a todos os irmãos aí da cidade de Poçadas, aí que Deus possa continuar abençoando a vida dos nossos irmãos. E em tudo, meus irmãos, nós temos que fazer com muita confiança a Deus e muita alegria no nosso coração de trabalhar na obra do nosso Deus. Nesta manhã, para todos os irmãos que estão ouvindo, a irmã Tereza Reis, quem sabe aí está ouvindo, a irmã Terezinha, irmão Osvaldo, são madrugadores, vai minha saudação para vocês, a irmã Terezinha Benetti, também de Santa Rosa, o irmão Clairto, que Deus possa, irmãos, derramar graça em cada coração para nós prosseguir servindo ao Senhor. Eu sinto algo maravilhoso de parte de Deus, porque o nosso Deus é um Deus que nos garante a vitória. Deixa eu testemunhar nesta manhã de um testemunho maravilhoso, que onde tinha um irmão na nossa igreja, e ele sofria uma enfermidade na sua pele, no seu rosto. Tinha manchas muito feias. Ele nunca tinha a condição aí de fazer uns estudos especializados. E sempre eu tinha uma preocupação com ver o decaimento do rosto do irmão. E num dia, um precioso culto, eu pedia para os irmãos, aqueles que tinham fé, passar para frente, e aonde eu orei com muita fé, apresentando a Deus aquela situação daquele irmão que estava no seu rosto, aonde eu ungia com óleo e pedia que Deus queimasse aquela doença, que fosse desaparecer do rosto do irmão. E para a honra e a glória do Senhor, o irmão foi para casa e ali começou a desaparecer aquelas manchas. Desapareceu, que ficou totalmente limpo a pele, o rosto do irmão. É onde nós vemos, irmão, o grande poder de Deus, que ele se manifesta quando nós clamemos a Ele com fé, quando nós pedimos, quando nós acreditemos que tem situação que é somente Deus. É isto que eu quero transmitir nesta manhã para você que está ouvindo. Você que depende de uma vitória, você que depende de um milagre de Deus, você que depende de uma saída, acredite no Senhor. Acredite, porque Ele é grande em poder, Ele é rico em misericórdia. E só Ele, irmãos, só Ele pode fazer grandes coisas a favor daqueles que sofrem, daqueles que passam por grande trajetória, famílias, às vezes, que passam por grandes padecimentos. Pessoas, irmãos, que nós vemos que muitos deles escravizados neste mundo, escravizados nas mãos de Satanás e sofrendo ataduras de demônio, e nós levemos as orações com muita fé para que Deus salve vidas, para que Deus liberta e que venha manifestar com grandes milagres. E temos trabalhando fortemente nessa dedicação,
no preparamento da oração, da dedicação à obra do Senhor, e nós temos visto coisas grandes, irmão. Por isso eu quero falar nesta manhã do grande amor do Senhor, da grande autoridade de Deus, para Ele, aquilo que nós pedir com fé, Ele vai fazer por nós. E eu tenho certeza que Deus, Ele quer tomar posse da tua vida nesta manhã. Entrega os teus problemas ao Senhor nesta manhã. Deixa Deus mudar a história, mudar a trajetória. Eu tenho a certeza, eu posso sentir Deus nesta manhã, que Ele tem visto sofrimento, tem visto lágrima derramada, tem visto que é preciso e Deus fazer um grande milagre nesta manhã. E eu sei que Ele vai fazer. Você que sofre uma doença no teu corpo físico, já tem recorrido em muitos lugares, a medicina, tem gastado teu dinheiro, teu tempo, e eu quero dizer para ti que Jesus, Ele pode dar a vitória hoje para ti, de repreender todo o mal que tem atacado teu corpo físico, quantas pessoas, porque está havendo uma grande opressão do diabo, que bate, guerreia para as pessoas não dormir à noite, porque aí o inimigo, ele sabe que as pessoas não vão poder descansar. Mas se tu crer nesta manhã, Deus estará repreendendo todo o mal. Pessoas que sofrem com o medo, Deus quer dar confiança para ti que está ouvindo nesta manhã. Eu sinto a mão de Deus, que Ele está com ela levantada para tocar na tua vida, você que está ouvindo nesta manhã. Há chamado de Deus nesta manhã para ti que está ouvindo. Eu sinto porta aberta que Deus, Ele está abrindo para ti, que precisa de uma saída para vencer todos os problemas que estás atravessando. Mas nesta manhã de sexta, esta manhã de viernes, Deus, Ele tem a autoridade de mudar a tua história, meu irmão. Mudar a tua vida, sacar deste cativeiro do sofrimento, Deus tem o poder. Talvez tu tenha ferimento na tua pele. Eu sei que às vezes tem pessoas que já não têm condição de sair mais, por causa dos ferimentos no seu corpo. Mas se tu credes, Deus vai mudar a história da tua vida. Nós temos mensagem aqui nesta manhã, e com dificuldade, aí esqueci dos óculos, mas vamos ler mesmo na dificuldade. Diz: paz de Deus, pido maná e hino, Daniel e Samuel, Deus lhe bendiga, amém por las palavras. Deus abençoa aí a irmã Cristina Nol, nesta manhã, que está aí na sintonia da programação nesta manhã. E o irmão Sandro, Deus abençoa aí o irmão Sandro Dill, que está viajando aí com a sua caminhoneta e ouvindo o programa. Bom viagem, e que Deus possa abençoar este dia aí. Um grande abraço aí, um grande amigo, Deus abençoa nesta manhã maravilhosa.
Temos participação, irmã Mariela.

0: 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Dios te abençoe, hermano Paulo Aguiar, a nossos irmãos que estão aí assistindo a programação através do Facebook da rádio. Teremos aqui participações. Nosso irmão Clairto deixando a sua mensagem de bom dia. Aquele que te levantou te dará a força necessária para vencer mais um dia. Bom dia. Deus te abençoe, irmão Clairto. Obrigado pela sua mensagem nessa manhã. Que Deus venha abençoar a sua vida nessa manhã também, a sua família. Teremos aqui participações através de áudios nesta manhã.
1: Senhor Ricardo, escute o programa aqui. Peço oração por mim aqui. Peço
0: que Deus te bendiga, hermano Andrés Sarabia, en esta mañana, en sintonía de la radio, que el Señor te bendiga. A paz do Señor, irmã, diz, Deus abençoe a vida da irmã Mayara nessa manhã. Logo mais nós vamos estar mandando aí o link para a irmã Mayara estar ouvindo a programação. Teremos aqui mais participações através de áudios.
2: Ricardo, paz, Senhor, irmã Mariela. Está muito lindo o programa, que Deus bendiga a los hermanos. Si puede leer un maná y una alabanza a la elección de los hermanos ahí. 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

Pensa, se for possível, roda o louvor. O médico errou para nós ouvir. Glória a Deus. Deus abençoe, irmão Miro, irmã Maiara. E vamos crer aí nesta palavra, né? O médico errou, né? Deus tem providência e tem vitória, né? Deus abençoe vocês aí, irmão Miro, irmã Maiara, toda a família, né? Irmã Débora, também irmão Misa, que Deus possa continuar abençoando vocês. Vamos com um louvor aí, eu quero estar ouvindo os áudios que os irmãos mandaram.

Continuamos aqui na programação. Deus abençoe, irmão Tito, aí que está ouvindo o programa. Deus abençoe aí a irmã Rosa, aí no Lapacho, né? Estão ouvindo. Irmão Tito aí pediu um hino antes de ir para o trabalho, né? Deus abençoe aí o irmão Tito, também o irmão. O irmão Carlos Matias, que está ouvindo o programa, Deus abençoa também o irmão Lino, que está aí ouvindo também a sua família, a sua esposa. Deus abençoa vocês aí no quilômetro 13, que estão na sintonia do programa. Também a irmã Lourdes de Melo, Deus abençoa a irmã Lourdes, sempre aí na audiência. A irmã também pede um louvor, que Deus continua lhe abençoando, irmã Lourdes. Também o irmão Pedro Dornelles, aí de São Vicente, está na sintonia do programa. Que Deus continua abençoando também aí o irmão Pedro Dornelles, aí na cidade de São Vicente. Diz mensagem aqui, a paz do Senhor, irmão Ricardo, estamos na escuta. Aqui é a irmã Zeni de Erval Seco. Peço que o irmão coloque no mais de nós no quaderno de oração, né? Aqui temos com dificuldade de ler. Sou o irmã do irmão Elias de Sede Nova. Deus abençoa aí, ela é a irmã do irmão Elias aí de Sede Nova, né? Que Deus abençoa, claro que sim, irmã, vamos estar orando, sim, que Deus, tenha certeza, né? Que Deus, ele vai interceder, né? Os irmãos aí que estão pedindo oração, Deus sabe. Da nossa dificuldade, Deus tem todo o conhecimento. E eu tenho certeza que todo aquele que crer, irmão, verá a glória de Deus, verá os milagres que Deus vai fazer.

0: Por isso eu gosto de falar do grande amor de Deus, daquilo que nós já temos vivido com o Senhor, de todas as saídas que Deus deu para nós, e por isso nós queremos sempre falar dele, que ele muda a história daqueles que precisam de uma mudança, né? Deus abençoa a todos os nossos irmãos, aí do quilômetro 16, cada um de vocês que congrega aí com nós, são bastante irmãos já para nós estar nombrando os nomes, as crianças, irmãos, aí o qual temos trabalhando com alegria junto com a filha Raquel no projeto Criança, a missionária Marta, e ali, irmãos, é um gozo na igreja ali ver as crianças louvando o nome do Senhor, muitos deles pedindo para cantar um hino na igreja, ver aquele movimento das crianças, aonde estamos nos encarregando de buscar, trazer para a casa de Deus, e está sendo de muita benção, o qual ali, domingo, dia 16, vai ser o dia das crianças aqui na Argentina, e aonde queremos trabalhar com eles, junto com a Raquel, e de fazer um trabalho especial durante o dia, reunindo criança e fazendo também na parte da alimentação para eles, e também ali com doação de roupa para eles, e fazer um trabalho para eles se alegrar no domingo 16 desse mês, né, de agosto, né? E sei que Deus, irmãos, Deus se goza quando nós estamos trabalhando num projeto com alegria, sem desistir. Há um ano atrás, quando a Raquel tomou uma posição de evangelizar para a criança, ir em casa, visitar crianças, e sorrir com eles, convidar para ir na igreja, nós tínhamos ali uma criança na igreja, né? Que era a irmã Sabrina, irmãzinha Sabrina ali, filha do irmão Luiz e da irmã Estela. Mas hoje, irmãos, para a honra e a glória do Senhor, tem muitas crianças que aprenderam a sorrir, aprenderam a sonhar, através de que alguém depositou um valor neles, e hoje eles estão na casa de Deus, cantando, louvando o nome do Senhor. Temos ali, discipulando um grupo de adolescente, de jovem, e eles serão agora, nesse mês de agosto, batizado nas águas. Queremos providenciar um batismo, porque eles já estão preparados para o batismo. Então, tu que quer acompanhar este trabalho, abençoar a obra de Deus, tu pode ser um mais, que pode estar trabalhando junto neste trabalho de resgate criança, de resgatar crianças. Que bom, irmãos, quando nós coloquemos no nosso coração e firmemos um projeto com Deus de ir em busca das almas, ir em busca das crianças, e olha que através disso famílias estão se assumando, famílias estão vindo ali para a igreja e estão vivendo aquele ambiente de alegria, e estão vindo ali congregar, na nossa humilde igreja, mas estamos ali recheado das bênçãos do Senhor com as almas que estão se acercando. Tu que quer abençoar uma criança agora desse dia 16, que é o dia das crianças, Faça com alegria, entra em contato com nós. Eu quero abençoar este projeto, eu quero abençoar estas crianças, eu quero fazer parte deste trabalho, e eu sei que tu será abençoado. Essa é a obra de Deus, irmãos. É impossível uma pessoa trabalhar solito. Mas quando há um conjunto que se une para trabalhar, cai no agrado de Deus. E Deus, ele tem o conhecimento da nossa bondade, do nosso desejo de trabalhar na obra do Senhor. Nós não sabemos ainda tudo o que vamos apresentar para estas crianças, desde a parte da alimentação. Dizia a irmã Marta, será que vamos conseguir fazer um bolo para eles? Eu digo, é só Deus é o que sabe determinar. Mas eu creio que nesse dia 16, Deus tem sempre o melhor para nós apresentar. E eu sei que estas crianças estão no coração de Deus, irmãos. Porque trabalhar na obra... Talvez muitos não compreendem, muitos talvez não entendem o que é trabalhar neste projeto com dedicação, mas eu sei que Deus vai colocar uma palavra no teu coração, que todo trabalho na obra do Senhor é com esforço, com dedicação, e é tudo para poder apresentar Jesus para as almas e através disso que eles venham receber o melhor. Deus abençoe a tua vida, entra em contato com nós. Aqui tu pode entrar aí na rádio, pede o número de telefone, e nós vamos ver a forma sempre dos irmãos poder ajudar neste grande projeto de Deus, que é resgate criança, neste projeto criança, e Deus está nos abençoando com o número de alma na igreja, ali no quilômetro 16, a igreja missão, Assembleia de Deus aí do Paraná. Deus abençoe nossos irmãos, vamos com um louvor, irmã Mariela, se tem participação, a irmã também pode estar divulgando y no hay.
1: 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Cidade de Sarandi, Deus abençoe então nossos irmãos aí de cidade de Sarandi que estão ouvindo a programação. Diz o Maná, irmão, para sua vida, em Deus tenho posto a minha confiança, não temerei o que me possa fazer o homem. Salmo 56, verso 11. Irmã Ana Maria Ribas, a paz do Senhor, irmão Ricardo, estou na escuta, que Deus abençoe, amém. Deus abençoe sua vida, irmã Ana Maria Riba. Irmã Romilda Monteiro, bom dia, na paz do Senhor Jesus Cristo, Deus te abençoe, irmã, nessa manhã também aí na audiência da programação.

0: Graças a Deus, é que precioso louvor, né, meus irmãos? Queremos mandar uma saudação para Yasmin, a sobrinha aí da irmã Maiara, está ouvindo aí pelo Facebook, aí que Deus abençoe a sua vida, irmã Yasmin. Aí temos orado pela irmã aí, e eu tenho a certeza que Deus tem entrado com a providência na vida da irmã. E que Deus possa continuar dando grande vitória, né? Deus abençoa. Também temos mensagem aqui nesta manhã. A paz, irmão Ricardo, estamos na escuta do programa. Peço oração por toda a minha família. Aqui é a irmã Diva Ventura. Se for possível, e lê um maná para mim. Deus abençoa, e a irmã Diva, aqui diz a paz, irmão Ricardo, estamos na escuta do programa, peço oração por toda a minha família. Aqui, irmã Diva Ventura. Deus abençoa, irmã Diva Ventura, aí que está ouvindo o programa, né? Bênção de Deus aí para vocês. Paz do Senhor, Pastor Ricardo, estamos na escuta do programa. Está uma benção, peço um hino. Paulo de Tarso com Joaquim e Coraci. Deus abençoa aí os nossos irmãos, aí a irmã Eronilda. De Pinheirinho do Vale aí que está ouvindo o programa, né? Tem aqui uma mensagem que entrou do irmão Luiz Gomes, já em seguida vamos estar ouvindo. Deus abençoe o irmão Luiz Gomes ali, a sua família ali do quilômetro 34, que está na audiência. Bênção de Deus aí para os nossos irmãos aí que estão ouvindo a programação nesta manhã. É um carinho muito grande, irmãos. Aqui estou transmitindo esta programação com alegria no coração aí, porque sei que são centenas de pessoas que estão ouvindo, muitos deles não conseguem nem mandar uma mensagem aqui fazendo seu pedido de oração, a sua expressão. Mas eu posso sentir, irmãos, que Deus vai entrar com providência a favor de ti aí que está ouvindo, e que desejava mandar uma mensagem aqui, não consegue. Deus vai entrar com providência. Sinto que Deus vai queimar um forte mal, que bate contra uma pessoa, mas este mal vai ser repreendido em nome de Jesus, né? Deus abençoe a irmã Terezinha Benetti, que chamou aqui, e está ouvindo ali em Santa Rosa. Deus abençoe ali o esposo e da irmã, e que Deus possa entrar com providência, dar vitória para vocês, né? Deus abençoe os nossos irmãos de 25 de maio. Deus abençoe o irmão Sabino, que sempre está em contato com nós, pedindo oração, e temos orando, irmão Sabino, aí eu sei que Deus tem vitória para o irmão em nome de Jesus. Também a irmã Cristina, sua família, a irmã Sandra, Deus abençoa, a irmã Marta também aí no Brasil, Deus abençoa todos vocês aí de 25 de maio, os irmãos de São Pedro, que estão já mandando mensagem. Deus abençoa vocês aí de São Vicente, também a irmã Issa Senachoto aí de Saltinho. Deus abençoa, tivemos orando pela irmã, e a irmã Conta Vitória, né, já pôde dar à luz ali a sua criança que estava esperando, e foi de muita bênção, né? Que Deus abençoa toda a família de vocês. Aí são tantos irmãos que estão aí na audiência, e todos nós, meus irmãos, Nós dependemos de Deus, nós precisamos de Deus, nós para se mover é só com a ajuda de Deus, e é por isso que eu animo a cada um perseverar firme com a fé em Jesus. Temos mensagem, irmã Mariela?
1: Muy bien, nosotros tenemos aquí, dice, paz do Senhor, amado irmão, peço uma palavra, está ouvindo através do aplicativo da Renascer, a irmã Leda, Deus abençoe sua vida, irmã Leda, diz então, dai-lhe, buscarás ao Senhor teu Deus e acharás quando o buscares de todo teu coração e de toda a tua alma, Deuteronômio 4:29, nesta manhã, para sua meditação.
2: Corpo sim, passeio. Valor no ar, uma conversa. Para me escutar, tô tomando mate.
1: Que Deus abençoe, irmão Fanny Nardes, a los hermanos aí de Paraíso. Paz do Senhor, oração pela Larissa, de Rio Grande do Sul, Brasil. Deus abençoe a irmã Larissa também, que está aí acompanhando a programação, né, e pedindo oração nessa manhã, irmão Ricardo.
0: Vamos estar orando pela irmã Larissa. É, e Deus, irmãos, Deus, ele é um Deus de promessa, né? Esse Deus que, quando nós recorrer à sua ajuda, tenha certeza que ele entra com providência. É, coisas que médico não consegue fazer, mas esse Jesus que nós servimos, ele consegue, é. Eu já tenho clamado ao Senhor, e lá no princípio da minha fé, no princípio da minha fé era tão forte o chamado de Deus, e Deus não queria que eu desistisse. Eu lembro que eu tinha apenas a moto para ir na igreja, e eu ia indo com a irmã Marta e os meus dois filhos na moto, e antes de chegar na igreja, terminou a gasolina, né? E ali, no estradão, ali onde nós estava, eu clamei ao Senhor, né? E eu pedi que eu queria ao menos chegar na igreja, né? Era um domingo pela manhã, culto de ceia, e eu pedi que ele ajudasse, que a moto podia pegar ali e ao menos ir na igreja, e ali, e dia partida, a moto arrancou, a família subiu na moto e nós com alegria ia indo e chegamos na casa de Deus. O culto era tão abençoado, meus irmãos. Era tanta a presença de Deus desde o início, né? E eu com lágrima agradecendo a Deus que eu tinha chegado. E lá no princípio já, falando isto há 17 anos atrás, ali nós tínhamos uma programação noutra rádio. Pela graça de Deus, hoje estamos aqui na FM Renascer. E ali uma profeta, né, de Deus se levantou e disse que Deus estava com nós. Ela disse, mesmo que não tenha gasolina no tanque da tua moto, mas Deus vai entrar com providência e vai poder ir fazer o programa, né? Era às 12 horas do meio-dia o programa. Nós ia cedo em jejum para a igreja, de lá nós vinha no programa, ia se alimentar ali na parte da noite, né? Mas era tão maravilhoso, irmãos. E lá, eu criei na voz de Deus. Eu saí da igreja, dia partida na moto, a moto arrancou e eu vim até a cidade, dele, Sobérbio, fazendo 28 quilômetros, rodando com a moto, fiz a programação. Deus entrou com providência, usando uma pessoa que abençoou ali com o tanque cheio de combustível, de gasolina na moto. Então, Deus, meus irmãos, esse Deus que eu quero falar nesta manhã, ele é um Deus de milagro. É um Deus que nos tira de situação difícil. É quando nós não temos saída, se nós clamar por Ele, Ele dá saída. Né? Ele é tão rico em misericórdia, o seu poder é tão grande, irmãos. É que os nossos olhos contemplam que para nós o impossível é nós podemos ver o agir de Deus. Então você que está ouvindo nesta manhã, eu sei que não importa qual seja o teu problema, a tua luta, a tua dificuldade, Deus, Ele quer entrar na tua casa, entrar na tua vida e fazer uma grande obra. É, os irmãos aí que estão com forte dor no corpo, vai dar de retirada em nome de Jesus, porque eu creio que esta dor ela vai sair, porque há uma ordem de Deus quando determinar sobre Satanás que ele tem que dar de retirada, ele tem que sair. Por isso que a tua fé nesta manhã possa ser grande nesta manhã a tua fé, de crer, de poder testemunhar. Eu escutei aquela voz no programa e Deus tem entrado com providência e me deu uma grande vitória. E eu creio, irmãos, que Deus vai levantar pessoas. Não importa, talvez, quanto tempo tu está guerreando, está batalhando, passando por problema na família, problema na tua casa. E são tantas forças do mal que nos querem destruir famílias. Mas nesta manhã, aquele que apaga todo fogo está no controle. Aquele que deu ordem para o vento parar e o vento parou, aquele que deu ordem para o mar se aquietar, o mar se aquietou, ele pode fazer toda a tempestade se acalmar para ti que está ouvindo. É uma manhã de vitória nesta manhã, uma manhã que eu sei que Deus, Ele está entrando com providência sobre a tua vida. É você que não consegue largar do vício, tem desejo de servir ao Senhor, não consegue deixar do vício do cigarro, do vício do álcool. Acredita, dá lugar para o Senhor entrar na tua vida, tu vai ver o que Deus vai fazer a favor de ti. Eu vejo pessoas que têm chamado de Deus, chamados para pregar a palavra, para louvar o nome do Senhor, e estão ali atados por fortes correntes do mal. Mas nesta manhã, toda a corrente, toda a atadura do diabo vai cair por terra em nome de Jesus. E eu vejo Deus que vai entrar com providência e vai dar vitória para ti. Vamos estar aí oferecendo louvores, irmã Mariela, aí para os irmãos. A irmã Mariela que tem passado por prova nesta manhã, Deus tem dado um grande livramento para a irmã Mariela, o seu filho. Eu acredito que é o filho da irmã. E ali explodiu, numa curva ali na descida, explodiu o pneu da moto deles e Deus deu um grande livramento deles não entrar debaixo de uma caminhonete, irmão. Vemos a fúria do diabo, querendo tirar a vida dela para não chegar aqui na rádio, porque sabia, Satanás sabia que ela ia vir trabalhar, que hoje ia ser esta programação e que vidas iam receber vitória. Então o diabo, ele caiu por terra mais uma vez, embora ali que o pai teve que vir buscar a moto na estrada, mas Deus entrou com providência que ela chegou aqui, Mas nós vemos, irmão, que grande é esse Deus, é? Que embora que tenha um laço na estrada, que o diabo tenha armado aquele laço, e demônios ali, um de um lado, outro do outro, para ver o desastre acontecer, mas Deus é grande, é rico em misericórdia, e tem repreendido o mal, e nesta manhã ela está aqui trabalhando para Jesus, irmãos. É quanto vale a pena nós estar conectado com Deus, né? Vamos aí, irmã Mariela, estar oferecendo para os irmãos aí que estão ouvindo louvores, é? Porque Deus quer trabalhar, meus irmãos, nesta manhã. Oh, glória a Deus! É, o Senhor nesta manhã, Ele quer trabalhar em prol daquelas pessoas que precisa, é? E você é um escolhido, eu vejo que Deus tem te escolhido nesta manhã para dar a saída para ti.

0: Graças a Deus aí, que Deus abençoa a todos nossos irmãos aí que estão mandando a sua mensagem nesta manhã, né? A irmã Maria Eduarda, né? Aí oferecendo também um louvor para seu pai, né? Que domingo é o dia dos pais aí no Brasil, né? Deus abençoa aí e a irmã Maria Eduarda, né? E que tenha os pais também aí no Brasil, um feliz dia dos pais aí no domingo, né? Também a irmã Cristina, aí do 34, né? Foi a que mandou aí o áudio, Deus abençoa a irmã Cristina. A irmã Marli também tem mandado um lindo áudio aqui, já em seguida vamos divulgar no ar o mensagem da irmã Marli. Deus abençoe o irmão Odilo, que nesta manhã aí possam receber, irmãos, aquilo que Deus tem para cada um dos seus filhos. Irmã Mariela, temos participação, vamos estar divulgando no ar as participação.
1: Muy bien, nosotros tenemos aquí más participaciones, está ahí ouvindo a programación, irmão Paulinho Stasiak, né, irmã Cristina. Nos diz a paz do Senhor Jesus, estamos na escuta, irmão. Irmão Paulinho, irmã Cristina e a irmã Paola. Deus venha abençoar então aí nossos irmãos que estão aí ouvindo. Irmão Paulinho, programador aqui da Rádio Renascer, das 18 horas da tarde. Que Deus venha abençoar a vida aí do nosso irmão Paulinho, irmã Cristina e irmã Paola nessa manhã que estão na audiência. Glória a Deus, nos diz, muito bom o programa. Deus abençoe a vida da nossa irmã Raeli nessa manhã aí ligadinha conosco também. 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
2: A paz do Senhor, irmão Ricardo. Eu estou aqui no Bananeira escutando o seu programa. E quero dizer ao irmão que nosso Deus é Deus de milagre. Quero dizer aos que estão escutando o programa do irmão, confia em Deus e nas orações do servo de Deus, que é o irmão Ricardo. E vai receber a cura, porque estou confirmando o que Deus fez na minha vida, através da oração do final do programa do irmão. E esse mesmo Deus pode fazer um grande milagre nessa de manhã, no meu corpo mesmo, e como através daqueles irmãos que estão precisando de uma saída, de uma solução, aquelas irmãs, aquelas crianças. Nós sabemos que Deus é o Deus de milagre, Deus que salva nossa alma.
3: Do Senhor, irmão Ricardo, estou aqui escutando o programa. E é verdade, o inimigo é furioso contra os crentes, né? E a gente tem que orar muito por uns pelos outros. Sempre estou falando para os meus filhos também. E aproveitando, homenagear os domingo, dia dos pais do Brasil, os pais da Argentina, que estiver na escuta. Que Deus abençoe a cada um.
1: Que Deus abençoe a irmã Iracema nessa manhã, ligadinha conosco. Que Deus venha abençoar a tua vida, irmã Iracema. Deus abençoe a sua família também, que estão aí na audiência. Também temos aqui os irmãos através do Facebook, né? Nosso irmão Ademir de Oliveira. Pastor Ricardo, gostaria de contribuir com R$50, diz, para o bolo do Dia das Crianças. Poderia me mandar uma chave Pix? Deus abençoe então a vida aí do irmão Ademir de Oliveira nessa manhã aí na sintonia da programação. Logo mais nós vamos estar passando aí para o irmão o número de telefone do irmão Ricardo. Oração por mim, estou no hospital. Jasmine, Deus abençoe sua vida, irmã Jasmine. Floriano Bunks, Deus abençoe a sua vida nessa manhã também. A nossos irmãos que estiveram participando, irmão Ricardo. Diz a paz do Senhor, irmã, estamos na escuta. Abraços, disse, ligadinhos na programação. Deus abençoe a irmã Simone, Deus abençoe pastor Osmar, que estão aí na audiência nessa manhã também da programação. Deus abençoe novamente com ele, irmão Ricardo.
0: Graças a Deus, Deus abençoe aí, pastor Osmar, a missionária Simone. Ontem nós estava lá com visita e estava ouvindo o programa dos irmãos, que era uma benção, né? Palavra maravilhosa desde o início ali do pastor, que foi de grande benção para nós, pastor Osmar, que Deus abençoa a todos vocês aí, também a irmã Iracema, Deus abençoa aí, um feliz dia dos pais aí por mão Candinho, que domingo é o dia dos pais aí, Deus abençoa a irmã Claudinha, também o irmão Elias, que Deus possa dar força para vocês aí, a todos os pais que estão ouvindo aí, que no dia de domingo possam aí se reunir em família, e compartilhe aquilo que Deus providencia para cada um poder se alegrar em família. Paz do Senhor, pastor Ricardo, todos os a sexta-feira estamos na escuta. Peço muita oração para toda a minha família e um hino com parada firme. E quem pede é o irmão Paulo e a irmã Claudete Ribeiro de São José do Inhacorá. Deus abençoe, irmão Paulo, irmã Claudete Ribeiro aí, de São José do Inhacorá, que estão ouvindo. Que Deus abençoe vocês aí, e também, irmão Paulo aí, que domingo tenha um feliz dia dos pais, que vai ser aí no Brasil, Deus abençoa a todos nossos irmãos, aí são tantos irmãos, é um carinho muito grande por vocês, e eu sei, irmãos, que Deus está no controle de todas as coisas, e nada melhor, irmãos, Deus abençoa aí a o irmão aí que Deus já botou esse desejo de contribuir para o bolo aí, para as crianças, e Deus já está entrando, irmão, com a providência, está entrando aí com a providência, e eu tenho a certeza que o desejo no coração da irmã Marta de abençoar as crianças aí vai ser de muita benção, vai ser de muita benção, porque criança, irmãos, ela quer sorrir, ela quer participar de um alimento, ela quer sentir o carinho que nós demos para eles, para elas são tudo, e nós encaminhar eles, que tudo é providenciado pelo Senhor, de transmitir para as crianças, que não é nós que estamos ali auxiliando eles, no que estamos ali dando para ele, se não é providenciado pelo Senhor, porque Deus tem os seus, Deus tem os seus filhos, seus servos, pessoas que são administradas pelo Espírito de Deus, e sente, quando Deus move no coração para ajudar, para contribuir, e é assim que a obra do Senhor ela vai crescendo. Diz paz do Senhor Jesus, irmão, estamos em sintonia. Deus abençoa o irmão e a família. Deus abençoa a irmã Claudinha, aí o irmão Elias, aí que são, moram pertinho lá do irmão Nicanor, aí o irmão Candinho, são sobrinho aí do irmão Candinho, a irmã Iracema, da irmã Ed também, que está ouvindo ali Independência, que Deus abençoa cada um dos nossos irmãos. Irmã Mariela, aquele hino, só Deus para fazer milagro, e a irmã pode deixar de fundo, e eu senti e de orar por todas as famílias, de fazer uma oração por cada ouvinte, e nesta manhã, o qual Deus tem me dado esta ferramenta para orar, e eu quero alcançar no teu coração nesta manhã. Não importa o que tu está passando, mas creia no teu milagre, porque eu sinto um agir de Deus nesta manhã. Deus abençoa a irmã Juliana, o irmão Sérgio. Mandaram uma foto bonita de um mate aqui, um termo bonito. Deus abençoa vocês ali no Cristal Uno, onde congregam ali com o pastor Claudemir, a irmã Betinha, e que Deus continue abençoando a família de vocês. Quero orar nesta manhã, meus irmãos. Deposita a tua fé no Senhor e há um milagre de Deus para ti. Soberano Deus, nesta manhã, Deus, eu quero apresentar para ti, Deus, cada irmão, Pai, cada família que está ouvindo, Pai. Senhor, eu tenho falado, Senhor, daquilo que nós encontremos em ti, Pai, a grande força de receber o milagre na nossa vida, Pai. Por isso, nesta manhã, toda a dor no corpo que está ali sobre o corpo das irmãs que tem pedido oração, Pai, que possa ser queimado, problema nos ossos, problema, Senhor, no seu corpo físico, que nesta manhã, Pai, faça a obra acontecer, Deus. Faça um milagre agora, Pai. Repreenda nesta manhã todo o câncer, Pai. As pessoas, Deus, que sofrem com a diabetes, Pai, que ataca no seu corpo físico, Pai. Mas eu creio, Deus, que nesta manhã há um milagre, Senhor. Há uma vitória para esta irmã que está sofrendo, para este teu filho que está sofrendo, Pai. Toca nele agora em nome de Jesus, Pai. Nós queremos, Senhor, profetizar em nome de Jesus esta vitória, Pai. Repreenda, Senhor, o câncer nesta manhã. Todo problema, todo ferimento na pele, Senhor, desta pessoa, Senhor. Olha, Senhor, que não consegue afirmar as suas pernas no chão, esta pessoa que tu me revela nesta manhã.

Senhor, quando Tu tem me chamado, Senhor, para a obra, Tu tem colocado em meu coração esta chama, porque foi em cima de um milagre, Senhor, da minha esposa, minha companheira, que Tu tens chamado nós para a obra. E hoje, com alegria, Deus, nós testifiquemos do Teu grande amor. Por isso, agora, entra com providência, Pai. Repreenda todo o mal, Senhor, todo o problema na família, todo o problema, Senhor, nos casais, Pai. Esta pessoa, Senhor, que tanto luta, tanto guerreia, tanto bataleia, Pai, entra com providência agora, Deus. Vai repreendendo, Senhor, esta força contrária que eu sinto nesta manhã, que está atacando, Senhor, para destruir este casal. Mas em nome de Jesus, todo mal que possa cair por terra agora, vai abençoando, Deus, agora. Vai abrindo porta, Pai. Deus, eu quero apresentar, Senhor, todas as crianças, Pai, que estão ouvindo. Pai, cada um deles, Senhor, que possa confiar em Ti nesta manhã e saber que existe um Deus. Pai, eu quero apresentar a Ti, Pai, este projeto que estamos trabalhando ali no quilômetro 16, Rescate Criança. Deus, ali este projeto, Senhor, que Tu tem levantado no nosso coração, Deus. E ali, Pai, cada dia, cada culto é uma surpresa, Pai, de famílias vindo para a Tua casa, vindo para a Tua presença, se alegrando, Pai, com tanta bondade que Tu tem, Pai. Eu Te peço, Deus, estenda as Tuas mãos e abençoa esta obra, Pai. Abençoa este trabalho, Deus, não deixa Satanás, Pai, querer entristecer o nosso coração, senão venha repreender agora, Pai, esta força do mal que ela quer se infiltrar para nos entristecer, Senhor. Faça que essa pessoa, Senhor, se levante desta cama, que saia desse hospital agora, Pai. Nós oramos com fé, Senhor, ali para a irmã Yasmin, Pai, que Tu venha concluir, Senhor, um grande milagre na vida dela, Pai, para que a honra e a glória seja para Ti. Espírito Santo de Deus, entra nesta casa agora, Pai. Entra agora nesta casa, repreenda, Pai, barulhos estranhos, Senhor, que esta pessoa já está, Senhor, atemorizada por tanta perturbação. Mas em nome de Jesus eu repreendo, Senhor, todo o mal nesta manhã. Toca nesta coluna agora, Pai. Venha restaurar os ossos gastados agora, Pai. Vai fazendo um milagre agora, Pai, em nome de Jesus. Esta pessoa que sofre, Deus, com pressão alta, que nem o remédio, nem a medicina está conseguindo controlar, Pai. Mas em nome de Jesus, Senhor, eu repreendo esta opressão contrária agora e que esta pessoa, Deus, possa receber o milagre nesta manhã. Oh Deus, estamos falando em milagre nesta manhã que só Tu pode fazer. E esta rádio missionária, Pai, que está transmitindo para centenas de pessoas. E é por isso, Senhor, que eu sinto a Tua presença de orar por cada um deles, Pai, que estão ouvindo agora, Pai. Que Tu, Senhor, possa tocar agora com uma chama, com um poder sobrenatural, Pai, e que estas pessoas possam ser restauradas, possam ser renovadas, possam receber, Senhor, este milagre que só Tu pode fazer. Esta pessoa que está lá no hospital ouvindo, Pai, toque agora, Pai, repreendendo toda a doença. As pessoas que estão lá no cárcere, Pai, que estão ouvindo, venha fazer que eles saiam dali, Senhor, para testificar da grande obra que Tu está fazendo, Pai. Eu sei, Senhor, que esta

pessoa que está crendo vai ter uma grande vitória, e eu sei que esta vitória, Senhor, não vai tardar, mas Tu vai estar, Senhor, livrando deste mal. Nós apresentamos, Senhor, a todas as nossas saídas que nós saímos, Pai, que Tu cubra nós com a Tua sangue. Deus, que Tu aumente a nossa coragem, a nossa fé, Pai, para poder expandir a Tua palavra, Senhor, para poder evangelizar para pessoas, Senhor, que ainda não têm o conhecimento da Tua bondade, da Tua misericórdia, Senhor. Mas vai repreendendo este mal, Pai. Toque agora, Espírito Santo. Queima agora esta doença, Pai. Eu sinto, Senhor, agora, Pai, que Tu está tocando, Pai, agora e fazendo milagre agora. É no nome de Jesus agora, receba. Receba agora. Receba agora este milagre. Receba em nome de Jesus este milagre agora. Espírito Santo de Deus, vai tocando, Pai, para a grandeza, Pai, Tua, para que haja fé na terra, Pai, para que as pessoas possam testemunhar, Senhor, que no meio de tanto sofrimento, anos de sofrimento, mas que Tu tens chegado e feito o milagre acontecer. Agora, Deus, eu sinto o toque, Pai, que Tu está tocando agora. Eu sinto que Tu está tocando agora nesta pessoa que está crendo, Pai. E em nome de Jesus, Pai, não vai ser somente um testemunho, mas vai ser vários testemunhos de pessoas testemunhando, Pai. E é por isso, Senhor, que nós queremos seguir buscando a Tua presença nas orações, Pai. Buscando a Ti pela madrugada, Pai. Buscando e usando este dom, esta ferramenta que Tu nos tem dado, Senhor, que é a ferramenta da oração, utilizando os dons de cura, Pai, que Tu nos tem dado. E é por isso que eu repreendo, Deus, todo o mal agora, e eu declaro vitória para esta família, para este irmão, para esta irmã agora, milagre de parte de Deus, aleluia, é a vitória que eu profetizo, em nome de Jesus agora. Espírito Santo de Deus, nada como Tu, ó Deus, agora, para demonstrar, Senhor, o Teu poder sobre as trevas, sobre os infernos, sobre Satanás, que ele causa tanto sofrimento agora. Por isso, Deus, toma, Senhor, agora esta pessoa agora, Senhor, e venha mudar a história dela, Pai. Esses exames que esta pessoa, Senhor, tem ali, que não é só um exame que tem feito, Pai, são vários. E o médico não consegue, Senhor, estar ali dizendo qual é o problema, Pai. Mas eu quero dizer, Senhor, que a Ti não precisa de exame, porque Tu é um Deus de obra, um Deus de milagro. Repreenda, Pai, toda esta doença espiritual agora que ataca no físico desta pessoa. É a oração, Deus, que eu Te peço, em nome de Jesus, declarando esta vitória, declarando este milagre. Deus, eu peço a Tua bênção sobre esta programação de rádio, é só Tu, ó Deus, para fazer que nós podemos continuar com esta programação, continuar, Senhor, fazendo a Tua obra, continuar, Senhor, no projeto Criança, é só Tu, ó Deus, para poder entrar com a providência. Porque aquilo, Senhor, que nós temos prometido para a criança, que ali no dia 16, Senhor, domingo, que eles iam ser abençoados. Mas, Senhor, Tu sabes, Senhor, da nossa condição, Senhor. Mas nós depositamos fé num grande milagre, Deus. Por isso, queira abençoar os Teus filhos, Pai.

0: a oração que eu te peço, Pai, determinando em nome de Jesus o milagre para a tua vida, em nome de Jesus. Amém. Glória a Deus. Quanta necessidade, meus irmãos, ai. E ramande so maraba sorebeguei, rimanande leba laba laba gai. Eu sinto a mão de Deus que tem libertado pessoas, tem tocado em pessoas e tem feito o milagre acontecer. Por isso, vale a pena nós ser fiel ao Senhor e receba esta vitória. Não fica sem testemunhar nesta programação de rádio, para aumento de fé de muitas pessoas que estão acreditando no médico terrenal e deixaram de acreditar naquele que faz milagre. Irmã Mariela, temos participação, já estamos chegando no finzinho da nossa programação.
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0: Gloria a Dios, Dios abençoe, hermano Jorge, ahí de Ilha Chafariz, que está ouvindo o programa. Dios abençoe a su vida. E temos mensagem aqui, paz do Senhor, pastor Ricardo, sou Ervino aqui de Independência, peço oração em meu favor para que Deus venha abrir a porta de trabalho e roda um hino que nós aqui da Vila Ipiranga e para toda que estão escutando o programa. Deus abençoe aí o irmão Ervino Machado, que está ouvindo o programa, e vamos continuar orando, que Deus possa abrir as portas, Deus abençoe o irmão Nilton, a irmã Ceni, lá de Lindolfo Colo, que está mandando seu mensagem. Deus continua abençoando a vida de vocês, aí os irmãos que sempre estão aí nos apoiando neste trabalho, Deus abençoe a todos vocês, volta a nos ouvir aí o próximo viernes, com muita dedicação a Deus, queremos estar aqui, e tu que deseja entrar em contato comigo, adquira aqui com a irmã Mariela o número de telefone, entra em contato com nós, e queremos estar passando palavra para o teu coração, e eu tenho a certeza que aquilo que é para nós, ninguém vai conseguir nos sacar, nos roubar. Deus abençoe a tua vida, volta a sintonizar próximo viernes, próxima sexta, e fica na paz do Senhor.

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1: Está no ar o programa Clamor Missionário, esse que é o órgão oficial de divulgação do Departamento de Missões Somente pela Fé. Pertencemos à Primeira Igreja Evangélica Assembleia de Deus de Alvorada. Nosso presidente, Pastor Eliezer Moraes.
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1: E esse que vos fala, seu amigo irmão em Cristo, Abner Magalhães. É um prazer, uma alegria estar junto com todos os nossos queridos irmãos que estão na escuta do programa Clamor Missionário. Você que nos ouve, que deseja entrar em contato, faça isso agora mesmo através das nossas linhas telefônicas. DDD 51 3411 7774 é o nosso número convencional. 51 3411 7774. 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

0: Glória a Deus, glória a Deus. Queremos já nesse momento apresentar os companheiros que nos dão a honra da sua presença aqui no programa Clamor Missionário. Hoje temos aqui a presença do Tiago, também do irmão Ademar, pastor Marco. Já queremos então saudá-los com a paz do Senhor, iniciando com o Tiago, a paz do Senhor, Tiago.
1: Pastor Abner, pastor Marco Antônio, querido Ademar Saturnino, que alegria estarmos juntos em mais uma edição do programa Clamor Missionário.
0: Irmão Ademar, a paz do Senhor.
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0: Glória a Deus, pastor Marco, a paz do Senhor.
3: A paz do Senhor, Abner, a paz do Senhor, evangelista Tiago Magalhães, presbítero Ademar Saturnino e todos os nossos queridos ouvintes do programa Clamor Missionário.
0: Glória a Deus, meus queridos irmãos, vamos nesse momento à leitura de um texto da palavra do Senhor. Você que pode nos acompanhar, acompanhe-nos para que nós venhamos ler juntos esse texto. Vamos ler Salmo 26. Salmo 26 é o texto que nós queremos meditar nessa programação. Salmo 26, que diz o seguinte, a versão Almeida Revista Corrigida: julga-me, Senhor, pois tenho andado em sinceridade, tenho confiado também no Senhor, não vacilarei. Examina-me, Senhor, e prova-me, esquadrinha a minha mente e o meu coração, porque a tua benignidade está diante dos meus olhos e tenho andado na tua verdade. Não tenho me assentado com homens vãos, nem converso com homens dissimulados. Tenho aborrecido a congregação dos malfeitores, não me ajunto com os ímpios. Lavo as minhas mãos na inocência, e assim andarei, Senhor, ao redor do teu altar, para publicar com voz de louvor e contar todas as tuas maravilhas. Senhor, eu tenho amado a habitação da tua casa e o lugar onde permanece a tua glória. Não colhas a minha alma com a dos pecadores, nem a minha vida com a dos homens sanguinolentos, em cujas mãos há malefício e cuja mão direita está cheia de subornos. Mas eu ando na minha sinceridade. Livra-me e tem piedade de mim. O meu pé está posto no caminho plano. Nas congregações louvarei ao Senhor. Esse então é o Salmo 26, salmo de autoria de Davi, um salmo davídico, né? E esse salmo ele tem algumas questões que chamam-nos a atenção, que ele inicia este salmo dizendo: julga-me, ó Senhor, pois tenho andado em minha sinceridade. O verso 2, ele diz: examina-me, ó Senhor, esquadrinha minha mente e o meu coração. Ele está pedindo ao Senhor que o Senhor o examine, porque ele tem convicção do que há no seu coração, da sinceridade. E nós aqui por vezes já comentamos essa ideia da terminologia sincero, que advém da ideia de sincera, que é algo que é limpo, transparente, sem maquiagens. Há quem diga que nos tempos antigos alguém ia vender um vaso de barro, algo do gênero, e quando esse vaso tinha uma rachadura, alguma coisa, o vendedor, com o objetivo, com o propósito de tapear aquele que iria comprar, passava ali cera, para que ficasse esteticamente bonito, mas a realidade é que estava trincado, rachado, com algum defeito. A cera tinha esse propósito de esconder as imperfeições. Por isso que usa esse termo de sinceridade, que é aquilo que é como é. Não há manipulações, não há nenhuma maquiagem, não há cera. Esse é o real estado. Ele diz o seguinte: Senhor, julga-me, pois tenho andado em minha sinceridade, ou seja, não tem ser, eu sou isto. Diante de ti eu não me maquio, eu não tento usar algo para que de alguma forma eu te surpreenda. A minha realidade é essa. Examina, Senhor, prova-me, Esquadrinha minha mente, o meu coração. Que interessante, a mente, razão, o coração, sentimentos. Esquadrinha, prova, examina. Será que nós teríamos a mesma ousadia de pedir ao Senhor hoje, Senhor? Apesar de que, mesmo pedindo ou não, Deus sabe de todas as coisas. Deus conhece o nosso íntimo, o nosso interior. Deus sabe a nossa realidade. Essa tentativa de colocar cera, ela é inútil. Ela engana mais a nós do que a Deus. Porque Deus, ele vê. Diz a Bíblia que os olhos do Senhor são como chama de fogo. Diante dele, todas as coisas ficam nuas e patentes, ele tem acesso a tudo. Mas o pedido de Davi aqui evidencia a sinceridade dele com Deus. Me examina, eu estou aqui, estou diante do Senhor. Verso 3, porque a tua benignidade ou a tua bondade está diante dos meus olhos e tenho andado na tua verdade. Não me tenho assentado com homens vãos, nem converso com homens dissimulados. Tenho aborrecido a congregação de malfeitores. Não me ajunto com ímpios, lavo as minhas mãos na inocência e assim andarei, Senhor, ao redor do teu altar, para publicar com voz de louvor e contar todas as tuas maravilhas. Senhor, eu tenho amado a habitação da tua casa e o lugar onde permanece a tua glória. Não colhas a minha alma com a dos pecadores, nem a minha vida com a dos homens sanguinolentos, em cujas mãos há malefício e cuja mão direita está cheia de subornos. Mas eu ando na minha sinceridade. Livra-me e tem piedade de mim. O meu pé está posto em caminho plano. Nas congregações louvarei ao Senhor. Modemar, iniciando com o Senhor, e os irmãos que nos acompanham aí sabem que todas as programações, via de regra, a gente sempre inicia com o irmão Ademar. Isso não é feito de forma assim, aleatória. A gente inicia com ele porque tem que abrir bem a programação.
3: Começa do mais sábio até o menor.
0: A gente começa com ele porque... e a gente anda constatando aqui que o período de maior audiência é justamente nas falas do irmão Ademar.
1: Misericórdia. Aqui ele está com muitos convites e agendas.
3: Agenda
0: lotada.
3: Meu Deus. Isso é em torno de 25 mil por minuto.
4: Olha aí,
3: 25 mil ouvintes.
4: Olha o que é o passo aqui, eles acho que eles precisam ler um pouco o estatuto do idoso aí, pra tomar preço.
0: Glória a Deus, que a vontade, Ademar, comentar esse texto da palavra.
4: Não, a gente sempre temos assim muito respeito aqui na nossa programação, e eu saúdo a audiência com a paz do Senhor, meus colegas aí, só para...
0: Aí, dependendo de como a Ademar largar, nós demos uma corrigida na situação.
4: Vamos lá. Esse salmo, que é o Salmo de Davi, o salmista aqui, ele está fazendo um apelo, né, para que o Senhor assim, entre com sua defesa. É um apelo por justiça, para que o Senhor sonde o seu coração, né, que... avalie, analise a sua conduta, a sua integridade diante das injustiças e das falsidades do mundo. O salmista, ele faz um apelo por retidão, ele coloca isso tudo diante de Deus, né? Ele é um chamado também e uma orientação para nós, para que nós, diante de um mundo hoje tão perverso, um mundo tão injusto, com tantas desigualdades, e que a gente quer queira, quer não, mesmo como cristãos, a gente vive isso e as consequências disso também nos atingem, porque nós, né, não somos do mundo, né, num sentido primário, mas nós estamos no mundo. Então, as coisas que acontecem nos afetam, né, em todas as áreas. E aqui o salmista, ele faz esse apelo por justiça, para que o Senhor venha, enfim, entrar com solução, para que o Senhor venha dar graça para ele, né? e pede, sim, ele declara que ele confia em Deus sem vacilar. Ele pede que o Senhor sonde o seu coração, que ele também declara que ele não tem se assentado com homens falsos, né? No verso 4, ele diz, fala sobre isso, com dissimuladores. Isso também é uma lição que nós devemos levar para a vida. Mas também uma coisa que me chama a atenção é o seu amor ao templo, a sua adoração, onde ele expressa a sua alegria em estar na casa do Senhor, né? E ele encerra afirmando que os seus pés estarão firmes e que ele estará sempre louvando ao Senhor publicamente na congregação. Antes, nós estávamos falando algumas coisas aqui hoje, né, sobre um evento que aconteceu anos atrás e que trouxe muitas consequências em diversas áreas. Mas nós falávamos nas consequências espirituais que um evento de mundial, né, aconteceu. E muitas pessoas deixaram de congregar por conta disso, né? Houve algumas orientações. E parece que a igreja nunca mais voltou a ser o que era antes, né? Então, é muito importante que, independente de circunstâncias ou situações, nós estejamos sempre na casa do Senhor, que nós não nos estribamos na nossa própria força. O salmista, ele reconhece isso, ele está pedindo, ele está apelando por justiça, ele diz que ele confia no Senhor sem vacilar, né? Isso, eu acho que isso aí é um, não digo um segredo, porque não tem segredo, né? Cada um vive as suas experiências com Deus, mas isso aí diz muito de como nós nos relacionamos com Deus, o quanto nós temos de Deus na nossa vida e a nossa confiança. Olha, a coisa não está fácil, né? Diminuiu a renda, um ou outro membro da família perdeu o emprego e a gente tem que ir levando a situação, mas o quanto nós confiamos em Deus, eu acho que isso aí é determinante para que nós venhamos assim a ter bom êxito, é, né? Porque lamuriação, lamentação não leva a nada. Uhum. Mas olha, Senhor, esse problema é maior do que as minhas forças. Se o Senhor não fizer, não é eu que vou fazer. Não tem como. Isso não nos isenta, nos impede ou nos isenta de fazermos a nossa parte. Qual é a nossa parte quando as coisas não estão fáceis? Orar. É. Não tem como sair loqueando por aí, dando cabeçada. Sabe? É. Né? A oração. Se Deus não fizer...
3: É que às vezes as pessoas elas não conseguem viver com maturidade a razão da sua fé, né, irmão Ademar? E elas acabam se frustrando porque elas depositam a sua fé em cima de propostas que não têm nada a ver com a Bíblia, né? Então, às vezes as pessoas elas têm as suas ganâncias, têm os seus desejos, e aquilo não está alinhado à vontade de Deus, está alinhado à vontade dela. Então, quando não dá certo, elas ficam antigamente, os mais antigos, né? Os mais novos.
4: Olha aí, ó, tá vendo? Ele pediu ao cuidado.
3: Os mais novos não vão lembrar. Mas os mais antigos vão lembrar, senão ficam os crentes da Noninho, né? É. Que é, antigamente, eu tive um professor no seminário que ele sempre dizia: o crente não pode se tornar o crente da Noninho, que é aquele, sim, crente que vem na igreja e fica só: me dá, me dá, me dá. Me, sim, dá, me dá, me dá. A vida com Deus, a nossa caminhada de fé cristã, não se resume só àquilo que nós podemos receber.
4: Sim.
3: Ela é muito mais profunda. A vida com Deus, ela é muito mais gratificante do que ficar esperando alguma coisa para receber só aqui ou agora, né?
5: E é justamente aquilo que o senhor falou, é glorificar a Deus quando a renda baixou, é glorificar a Deus quando a saúde faltou, é glorificar a Deus quando roubaram o carro, né? É quando deu algum problema que a gente não está conseguindo resolver, é nestas situações que a gente tem que provar o quanto de Deus nós temos na nossa vida.
4: Verdade.
5: E a gente não tem como medir isso, né?
4: Não.
5: A gente só vai medir à medida que os problemas vierem para a gente resolver.
4: É
0: interessante que esses problemas que vêm, eles revelam, né, o quanto de Deus nós temos, né?
5: É verdade.
0: Porque às vezes a gente acha assim, bah, eu sou muito, muito crente, até que chega a luta. Daí a gente começa... Porque instintivamente a gente quer murmurar, reclamar, achar culpados, né? Mas daí quando a gente está assim, descansado e confiando em Deus, descansado não no sentido de ser omisso, mas no sentido de confiar no Senhor, né? De repousar na sua fidelidade. Tá ruim, perdi, mas... É igual já, eu sei que o meu Redentor vive, eu sei que eu estou na mão dele. É. E essa segurança, né, justamente nesses momentos de dificuldade, que eles revelam muito do que nós temos. Quando estive lá no... Estivemos, o pastor Marco também esteve junto lá na Congresso da Escola Bíblica, em Belenzinho, em São Paulo, promovido pela CPAD, foi um evento marcante. Teve um dos palestrantes, foi um pastor porto-riquenho, não lembro o nome dele, e ele contou um caos que muito me chamou a atenção. Diz ele que foi fazer uma... pastoreando uma igreja, foi fazer uma transferência de um prédio para o outro. O prédio estava pequeno. Um problema bom para um pastor.
5: É,
0: né?
5: Um bom problema.
0: Quando o prédio fica pequeno, porque tem muita gente. E aí foram fazer a transferência de um prédio para o outro. Ele convocou a juventude para ajudar, né? Força braçal, e chamou os jovens para ajudar a carregar a mobília da igreja. Diz que deixaram por último um piano desses de cauda grande, pesado. E aí os jovens pegaram, fizeram o transporte. E quando chegaram no prédio novo para descer, disse que um dos jovens estava carregando, ajudando a carregar. E quando chegou a colocar dentro da igreja, disse que a tampa do piano desceu e pegou os dedos do jovem. E aí disse que o jovem virou instintivamente assim, soltou-lhe um palavrão no meio da igreja. E no que ele soltou o palavrão, olhou para trás, estava a esposa do pastor, olhos fixos, estatelados nele. E aí ele disse que o jovem falou para ela assim, ah, pastora, me perdoa, escapou. E aí diz ela assim, claro, te perdoa, meu filho, mas toma cuidado, porque se escapou é porque estava do lado de dentro. Então essa sacada muito interessante,
4: claro,
0: a tampa cair nos dedos revela o que tinha dentro daquele jovem.
4: Sim.
0: A reação, o instinto dele, o que ele fez diante daquela situação, revela o que estava lá dentro. E na prova, na luta, é exatamente o que acontece com a gente, revela o que tem
4: e
0: lá
4: a
0: dentro.
4: A sabedoria dela, né? Isso é uma pérola. Essa
5: é
4: a pérola. Uma vez eu vi uma pregação em que a pessoa fazia assim, uma contraposição entre fé e otimismo, né? E diz que o otimismo é você lidar com o melhor. Você deve ser otimista em relação à vida. Mas a fé é você saber lidar com aquilo, com o pior, com a adversidade, com a tampa do piano que caiu nos dedos, né?
1: Então o cara também não fica para trás, né?
5: É.
1: Viu aí, pastor Marco?
4: Não sou humilhado. Mas eu não me apropriei da frase. Alguém falou e eu anotei ele.
5: Eu não quero entrar nessa guerra aí. É muito forte para mim.
4: Fé e otimismo, né? Temos sempre lei e evangelho, agora podemos ter outra... Fé versus otimismo.
5: É verdade, fé e razão.
4: É bem isso.
5: Então, assim, ó, isso é interessante, porque o que acontece? A gente sempre vai revelar o que está dentro, pelo lado de dentro, né? E que bom que as pessoas vão revelando para elas serem tratadas. E aquelas que não revelam, que elas preparam seu caráter para na frente das pessoas ser operacionais, né? Falar e fazer só aquilo que os outros podem ou devem saber de nós. E aí depois, no oculto e no secreto, elas fazem o que bem entendem, né?
4: Sim.
5: Então esse é um desafio muito grande. E agora você estava falando aí de um nível um pouco mais alto, que é o nível quando você espera alguma coisa das pessoas, né? E quem espera alguma coisa geralmente já tem uma liderança, já exerce uma liderança na igreja. E olha, esses tempos eu estava conversando com um amigo meu, que é líder de uma grande igreja, e ele um pouco entristecido, dizendo que às vezes dá vontade de parar de investir em pessoas, né? Porque investe, investe, investe, não dá certo, um não quer, outro não faz, outro isso. Ele tem que mandar, se não mandar, ninguém faz. Tá. E eu disse para ele assim, mas a gente está na porcentagem de Jesus. Jesus curou 10, quantos voltaram para agradecer?
4: Sim.
5: Um. Então, se nós conseguir, né, formar alguém, ter alguém do nosso lado, glória a Deus. Então, a liderança também não pode se frustrar. Uhum. Porque você mesmo não tendo a fé para do tamanho de alguém que consiga lidar com as coisas que são, às vezes, mais difíceis de compreender, né? É, assim como você tem fé e sabedoria para lidar com as coisas que são mais fáceis, a sabedoria, a excelência, essas coisas, elas são inerentes do dia a dia do ser humano, principalmente de quem lidera.
4: Exatamente.
5: Tem dias que você chega com o seu alto astral lá em cima, né? Hoje nós vamos derrubar os gigantes, vamos tirar as montanhas, mas tem aquele dia também que você vai lidar com as pessoas que elas vão estar lá no vale, né? Elas estão lá no vale e pagando um preço, cavando um poço para tomar uma água, e não é fácil essas coisas, não são fáceis de organizar, coordenar na mente do líder, né? E principalmente de quem não tem toda a espiritualidade, a maturidade suficiente para lidar com essas ambiguidades, né, irmão Ademar? Diria o irmão Ademar, com essas ambiguidades, né, da vida que a gente vai se deparando a cada dia, né?
4: É verdade. É,
0: o pastor tocou aqui num ponto que é muito, muito interessante e que chama minha atenção, e acho que é justamente essa uma das virtudes de Davi, que é um indivíduo aquele que tenta se mostrar operacional, tenta se mostrar uma coisa que, na verdade, ele não é. E aí ele impede o tratamento, ele impede a correção. E é por isso que eu acho que Davi, muitas das suas ações nos ensinam, e essa oração aqui, onde ele fala muito de sinceridade, que é onde a gente, tipo, Senhor, é isso que eu sou, me ajuda a melhorar. Porque muitas vezes a gente fica, né, como o pastor Marco bem falou, preso nessa ideia de se mostrar forte, ser forte e se mostrar perfeito. E claro que a gente caminha, né, o nosso objetivo é a perfeição, a gente tenta, né, caminhar pelo correto, tá tudo certo dentro desse aspecto. Mas só que essa questão de, tipo, de não ter essa sinceridade, Jesus me ajuda nessa área da minha vida. Quantas pessoas que têm situações que há anos e anos carregam e não têm coragem ou não têm aquela disposição de chegar assim e, Senhor, eu vou me derramar aqui e vou abrir meu coração. Essa é a minha realidade, essa é a minha sinceridade. Senhor, sei lá, eu sou mentiroso, eu não consigo, assim, ó, minha língua chega a estar coçando para me levantar uma historinha. Eu sou fofoqueiro, eu não consigo ouvir nada, assim, eu chego a andar nos cantos das paredes para escutar a história. Essas coisas assim que são, sabe, do homem, isso faz parte do ser humano, chegar diante de Deus e expor isso. O Senhor me ajuda. E Davi, ele chega e ele pede para o Senhor, examina a minha vida, esquadrinha, eu estou aqui diante do Senhor, olha para mim. E ele ainda fala, olha, tenho me esforçado, porque eu não tenho me associado com homens vãos, não converso com homem dissimulado, tenho aborrecido a congregação dos maus feitores, não me ajunto com os ímpios, tenho lavado minhas mãos na inocência, ando ao redor do teu altar, tenho contado as tuas maravilhas. Ou seja, ele tem o esforço dele, sim, a parte dele está fazendo, mas tem algumas questões que só o Senhor pode fazer. E eu vejo nele essa sinceridade que o pastor estava falando aqui, não a tentativa de um homem que quer surpreender Deus, impressionar Deus, mas um homem sincero, que coloca a sua vida diante do Senhor. Esquadrinha-me, né? Julga a minha causa, olha como eu tenho andado. É que isso venha a servir de lição para nós nesse sentido de sermos sinceros diante do Senhor.
1: Wagner, dentro desse contexto, né, é interessante a gente avaliar também que esse texto ele fala muito a respeito da adoração no santuário, né? Até então, o tabernáculo, né, lá em Sião, enfim. O templo ainda não estava construído. E é interessante que ele faz uma colocação e a história nos dá uma informação que é importantíssima. Muita gente se reunia em Sião. Muita gente ia até o lugar de adoração. Mas iam de qualquer jeito, de qualquer maneira. Desobedecendo a Deus, desobedecendo a sua palavra, desobedecendo o que Deus havia estabelecido. Muita gente ia falando mal do rei, das lideranças. E é nesse contexto de não só oposição ao seu governo, ao seu reino, mas também de desobediência a Deus que ele escreve esse texto. E se nós olharmos, isso tem todo sentido, porque desde o primeiro verso, e você fez a leitura hoje na revista corrigida, né? Mas a revista e atualizada, ela diz o seguinte: faz-me justiça, Senhor, pois tenho andado na minha integridade e confio no Senhor sem vacilar. Examina-me, Senhor, e prova-me, sonda-me o coração e os pensamentos. Olha que interessante pensar sobre isso, né? Enquanto tem gente que vem num lugar de louvor, num lugar de adoração, vem à tua casa, mas vem com outros propósitos, o propósito que eu venho é sincero e verdadeiro. E o Senhor pode me examinar porque o Senhor conhece o propósito do meu coração. E aí tem sentido que você colocou lá no caminho, lá no início, melhor dizendo. Olha só, não é comum você vir pedir para alguém o esquadrinhar, e Deus não precisa que a gente peça, mas ele está em sua oração dizendo a Deus: o Senhor conhece o meu coração, tá? O Senhor me conhece, sabe a integridade, o Senhor pode me esquadrinhar, sabe o motivo que me faz estar aqui, o motivo que me faz louvar o teu nome. E se nós continuarmos lendo o texto, nós vamos ver tudo isso. Pois a tua, verso 3, pois a tua benignidade tenho perante os olhos e tenho andado na tua verdade. Não tenho assentado com homens falsos e com os dissimuladores não me associo. Ele segue dizendo: aborreço a súcia, ou tenho aborrecido a congregação de malfeitores, e com os ímpios não me assento. Lavo as mãos na inocência e assim andarei, Senhor, ao redor do teu altar. Olha o que ele está dizendo, ele está descrevendo a sua ação no local de culto de adoração. E continua: para entoar com voz alta os louvores e proclamar as tuas maravilhas todas. Olha só, para entoar com voz alta os louvores e proclamar as tuas maravilhas todas. Eu amo, Senhor, a habitação de tua casa e o lugar onde tua glória assiste. Olha que coisa fantástica, irmão Ademar. Eu amo esse ambiente de louvor, de adoração, onde a tua presença se manifesta. E aqui eu louvo e exalto todas as tuas maravilhas, tudo que tu tens feito. Olha o verso 9. Não colhas a minha alma com a dos pecadores, nem a minha vida com a dos homens sanguinários. Não colhas a minha alma com a dos pecadores, nem a minha vida com a dos homens sanguinários. Olha que coisa maravilhosa. Senhor, não me coloca junto com eles, porque eu vejo estas práticas, eu vejo a desobediência, eu vejo a má conduta no local de adoração, na tua casa, mas a minha conduta é diferente. Olha só, nas mãos deles tem crimes e a sua mão direita está cheia de suborno. Eles recebem dinheiro para fazer o mal, têm suas mãos sujas de sangue. Mas o verso 11: quanto a mim, porém, ando na minha integridade. Livra-me e tem compaixão de mim. Olha que coisa maravilhosa. Senhor, eu tenho andado no teu caminho, de coração limpo. Livra-me. Pelo teu amor que tu tens pelo teu povo, pelo que tu tem por mim. E o verso 12, ele fecha o texto dizendo: o meu pé está firme em terreno plano. Nas congregações bendirei o Senhor. King James: os meus pés estão firmes na verdade e perante a grande assembleia bendirei o Senhor. Ora, louvarei o Senhor diante do seu povo, de todo o povo, porque é ele quem firma os meus pés e não me deixa cair. Então, Abner, nós vemos aqui ele manifestar exatamente o que os companheiros descreveram aqui, a conduta de alguém que sabe que está fazendo a coisa certa do jeito certo. Porque quem está fazendo a coisa certa do jeito certo tem liberdade para orar e falar com Deus. Irmãos, a pior coisa é estarmos às vezes até tentando fazer a coisa certa do jeito errado, porque a consciência pode aceitar um pano quente. Mas quando nós vamos na presença do Senhor, não dá, né? Aí não tem como. E eu vejo isso muito claro quando nós vemos o capítulo 7 do livro de Josué. Quando o povo desobedeceu, houve uma desobediência. E o povo todo sofreu por desobediência de um homem. O povo não desobedeceu no coletivo, mas a desobediência de um indivíduo do povo, que era parte daquele povo, trouxe o mal a todos eles. Acã fez o que não era para fazer, pegou algumas capas babilônicas, escondeu alguns ídolos e, enfim, guardou algumas coisas. E me chama muito a atenção que, perante as derrotas que tiveram diante de um adversário inexpressivo, Josué entendeu que aquela derrota não era natural. Não é natural isso. Uma cidade tão pequena, um exército tão pequeno, derrotar duas esquadras nossas, dois pelotões nossos de homens que estão treinados e que haviam vencido exércitos muito maiores. Isso aqui não é natural. O que está acontecendo é espiritual e ele vai falar com Deus. O que, que Davi está fazendo aqui? Falando com Deus. Tem coisa errada? Fale com Deus. Não precisa te meter a juizar nada. Se falar com Deus, Deus dá a direção certa e Deus diz para ele: Acã, tem coisa errada aí, meu filho. E como é que eu faço, Senhor? Já sei. Deus lhe dá uma direção e o Acã faz o quê? Ele faz um confronto com a glória de Deus, né? Pergunta ao povo, quem é que pegou? Ninguém pegou? Ninguém vai confessar? Tá bom. Não precisa confessar não, filhão. É o seguinte, todo povo aqui é alinhado, todo mundo vai passar em revista. E passava família por família. Dê glória a Deus, Ademar. E aí o Ademar dava glória a Deus e a Bíblia diz que era renovado e tomado pelo Espírito, cheio do Espírito, saía jubilando na presença do Senhor, foi passando um a um, até que quando chegou a vez do Acã, da glória a Deus, Acã, não vai, não posso, da glória a Deus, rapaz, não posso, porque, irmão Ademar, a gente pode fazer o que é errado, a gente pode cometer qualquer erro, mas diante da presença do Senhor, não passa impune. Talvez alguém minta para o líder, alguém pode mentir para a esposa, alguém pode mentir para o chefe, para os filhos, para quem quiser, para o seu pastor. Mas diante da presença de Deus não existe. O que Davi está dizendo aqui é exatamente isso. Na tua presença eu não tenho como me esconder. O Senhor sabe o meu coração como é puro. E o Senhor está vendo também como tem vindo grande parte desse povo na tua presença em desobediência. Mas acha que só por vir é o suficiente, não, eles vêm de qualquer jeito, estão desobedecendo, estão contra ti, estão falando mal de mim, eles estão proferindo mentiras contra o reino, e tudo que nós estamos fazendo é lutar para viver de maneira íntegra. E o Senhor está vendo isso na tua frente, então livra-me, julga-me, examina-me, faça a tua justiça. Manifesta-te em meu favor para que haja um entendimento desse povo do valor que tem viver uma vida íntegra. Irmãos, é difícil viver em integridade, muito difícil. É muito complicado a gente nos afastar, mas o Davi aqui ele dá um exemplo de que luta para viver essa vida íntegra, mas tem um resultado também que é poder chegar na presença de Deus. Abrir o coração e colocar diante dele. Eu tenho me esforçado para isso. E se alguma coisa está faltando ainda, o Senhor pode me revelar. Mas eu tenho me esforçado para viver em integridade na tua presença. Faz justiça, Senhor. Me abençoa. Me abençoa porque eu preciso e eu quero alcançar essa, não só essa paz de espírito, mas alcançar essa medida que mostra a esse povo o valor que tem. Uma vida pura, santa e digna na tua presença. Que texto maravilhoso, né? É, eu não vejo altivez nas palavras de Davi, pelo contrário. Ao contrário. Eu vejo alguém que está humilhado diante do Senhor, dizendo para ele: eu tenho lutado para viver de maneira justa. Se eu tenho falhado, me ajuda. Mas eu tenho me esforçado para honrar o teu nome.
6: Glória a Deus, pastor Marco, fica à vontade.
5: Obrigado, Abner. E eu concordo com o irmão Ademar quando ele trouxe aqui a sua reflexão sobre o assunto. E também o Tiago, quando fala que não vê altivez, mas vê um homem que tinha confiança no Senhor, a confiança dele era em Deus. E aqui o rei Davi, ele pede que Deus faça justiça e julgue a sua causa. Esse é um pedido muito profundo a se fazer e de profunda reflexão. Imagina você chegar para aquele que conhece todas as coisas e dizer para ele: faça justiça e julgue a minha causa. É uma declaração que às vezes Davi faz pensando de como é que está a sua vida naquele momento. E interessante, e ele faz esse pedido e ele já declara que vive com integridade na presença do Senhor. Mas não só isso, que ele vive com integridade, mas que ele confia no Senhor sem vacilar. É como se alguém dissesse assim: Senhor, o que tu me pedir, eu vou fazer, sem hesitar. Eu não quero saber o quanto é difícil, eu não quero saber o quanto vai custar. O que o Senhor me pedir, eu vou fazer, sem hesitar, sem vacilar. E convida o próprio Deus, o Criador dos céus e da terra e de tudo que nele há, para examinar. Está dizendo: Senhor, tu conhece o meu deitar, tu conhece o meu levantar, tu conhece o meu viver, tu conhece tudo que eu venho a fazer, o Senhor já sabe. Então examina. E além disso, olha como é profundo esse, o capítulo 26 e os primeiros versículos aqui que o Abner iniciou lendo. Prova, sonda o meu coração, porque o Senhor conhece os meus pensamentos mais íntimos. Foi audacioso Davi aqui, pelo menos, né? Tem aqui um sentimento de dizer: Senhor, prova, o Senhor conhece os meus pensamentos mais íntimos. E eu acredito que quando Deus, ele vai ver os pensamentos mais íntimos de Davi, ele encontrava com certeza uma adoração que buscava exaltar o nome do Senhor na sua vida. Davi não era aquele membro que chega na igreja só para ver o tempo passar e bater o cartão nela. Como você falou, tem gente que vem à igreja, mas não tem mudança. Davi não era aquela pessoa que perdia o seu tempo com as coisas que eram vãs, passageiras. Mas ele investiu o seu tempo na adoração, na busca pelo Senhor. Davi está vivendo aqui um processo de acusações, de injustiças. Ele está vivendo aqui um processo onde as pessoas diziam que ele fazia o que ele não estava fazendo. E ele não busca a justiça popular, ele não busca o conceito do seu ego. O Tiago falou que não vê altivez nas suas palavras, né? Ele poderia dizer assim: Senhor, eu quero justiça contra essas pessoas que estão fazendo isso para mim. Nada disso. Ele apresenta a Deus e ele diz: Senhor, sonda o meu coração. Ele não está preocupado com os seus acusadores, mas ele está preocupado em ter um coração de que não faz aquilo que ele está sendo acusado. E ele pede para Deus sondar o seu coração, e ele, em vez de buscar aqui um julgamento humano, ele busca o julgamento mais correto do mundo. Ele diz: Senhor, julga

0: Deus, ele não julga só um lado, ele não julga parcialmente por aquilo que ele conhece, ele julga completamente porque ele conhece todas as coisas. E Davi, ele se coloca diante do Senhor, dizendo: Pai, a minha vida, ela é transparente, a minha vida, ela é sincera, a minha vida moralmente, ela é íntegra, e a minha vida, mesmo com algumas imperfeições e falhas, mas eu caminho numa direção que é coerente para a glória do teu nome, com confiança. Davi não caminha sem saber para onde está indo, Davi não caminha sem saber o que está fazendo, Davi caminha confiantemente no Senhor, sem vacilar. Ele sabe que Deus é sua âncora firme, que estabilizou a sua fé diante de tantas pressões que ele já tinha vivido até esse exato momento que o Salmo 26 é escrito. Ele já tinha experiências para confiar em Deus. Muitas pessoas recebem, têm experiência, mas não conseguem confiar em Deus. Olha que incógnita, né? Olha que estranheza essa palavra. Mas Davi é que ele confia no Senhor. Certamente ele sabia o que Deus podia e estava fazendo na sua vida. Ele coloca aqui, quando você vê as suas emoções, ele coloca aqui a sua adoração, ele coloca aqui o seu coração, ele coloca aqui o centro do intelecto e da vontade de Deus, ele coloca aqui tudo que ele possa fazer, e está dizendo: Senhor, passa o raio-x espiritual na minha vida e vê se há em mim alguma coisa má. Que o Senhor passe o raio-x na nossa vida, irmão Ademar, Tiago, Abner, queridos ouvintes do programa Clamor Missionário, para que a gente possa desfrutar dos milagres do Senhor, para que a gente possa viver nesta balança que é justa, de um juiz que não é tendencioso. Nós vivemos hoje num tempo em que tudo está muito polarizado. Se você fala uma coisa, você é de um lado. Se você fala outra coisa ou pensa, você já é do outro lado. Então a gente vive num tempo onde as coisas são muito tendenciosas, mas os filhos de Deus, eles podem buscar ao Senhor e dizer: Pai, passe em mim o raio-x, passe em mim o scanner, né? E o Senhor vai ver que eu tenho procurado viver diligentemente na tua presença, como um servo que te busca, que faz tudo que é reto aos teus olhos, para a glória do Senhor. E você pode ter certeza, querido ouvinte, que toda acusação, toda murmuração, tudo aquilo que não vem do Senhor, que vem do inimigo como uma seta para desestabilizar a tua fé, vai cair por terra à medida que você confiar plenamente que esse Cristo que nós entregamos à nossa vida, ele tem poder para fazer infinitamente mais daquilo que nós pensamos ou podemos imaginar. Eu creio, irmão Ademar. Eu creio que na hora certa o meu milagre vai chegar. Amém. Eu creio que na hora de Deus o meu milagre vai chegar. E assim eu coloco essa palavra para todos os nossos queridos ouvintes. Fique firme e creia que o seu milagre, na hora certa, no tempo de Deus, chegará como fruto de um ministério, de uma vida que glorifica o Senhor.
1: Glória a Deus, meus queridos, que maravilha nós meditarmos na palavra do Senhor e com isso somos edificados pelo poder da palavra. Nesse momento nós vamos a um breve intervalo. Você que está nos ouvindo, que deseja interagir conosco, faça sua ligação no 51 981 819063, 51 DDD 981 819063. Vamos a um breve intervalo e já estaremos de volta.
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0: somos chamados. 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
1: Retornando com o programa Clamor Missionário, que alegria, que bênção nós estarmos juntos nesta programação. Meus queridos irmãos, nós estamos muito felizes com tudo que Deus tem feito e cremos que mais ainda Deus fará. Nós estamos aqui nesse propósito de levantarmos um clamor missionário, como é o nome da programação. E a ideia é justamente clamarmos, fazermos esse chamamento para que o povo de Deus se envolva com esta obra. Irmãos, nós temos a certeza que é o desejo de Deus que você faça parte disso. Às vezes alguém pede confirmações e algumas coisas, de fato, nós precisamos de confirmações. Lembro-me, por exemplo, de quando Gideão, ele foi chamado pelo Senhor para um propósito, para um projeto, ele pediu sinais. Senhor, o novelo de lã, que amanheça todo arraial seco, só o novelo molhado, e no outro dia fez o processo inverso. Ele precisava de sinais para saber que se devia ou não fazer, se devia ou não ir. Algumas questões da vida, nós pedimos sinais para Deus e Deus nos dá, muitas vezes, sinais, evidências, Ele confirma. Agora, tem circunstâncias, situações na vida que não há necessidade alguma de que você peça sinais e evidências. É claro, é nítido, já está na palavra o que você deve fazer. Obra missionária, irmão, você não precisa pedir confirmação para Deus, sinal, se você deve ou não fazer. O ide, o imperativo de Cristo, já foi liberado, já foi dado. Ide por todo mundo, pregar o evangelho a toda criatura. Você, irmão, que faz parte do corpo de Cristo, você que foi comprado por Jesus, lavado pelo sangue de Jesus, você tem esse dever de se envolver com a obra missionária. Mas não é um dever no sentido de ser algo pesado, algo que você faz com o coração cheio de pesar, não. Mas é um envolvimento que você faz com alegria, um envolvimento que você faz com satisfação, entendendo que a obra de Deus é um privilégio nós estarmos envolvidos, engajados nela. Então hoje eu chamo você, irmão, irmã, que tem essa consciência de que foi chamado por Deus, que foi chamado pelo Senhor para estar envolvido com esta obra, para que hoje faça a tua oferta, o teu propósito e o teu voto. Independente do valor, irmão, o valor que eu vou ofertar, que eu posso ofertar, ele é pouco. É pouco em uma visão humana, mas diante de Deus é poderoso, diante de Deus é agradável. Envolva-se agora mesmo, faça o teu voto, faça a tua oferta, faça o teu propósito. 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Queridos irmãos, queremos aqui mandar alguns abraços àqueles que estão nos ouvindo. E eu inicio aqui mandando abração todo especial à irmã Carla Paz, que nos ouve da cidade de Curitiba, no estado do Paraná.
2: Querida Rosângela Camargo também está conosco em Curitiba, na capital paranaense.
3: Irmã Aloise, de Jaraguá do Sul, Santa Catarina.
4: Eu tenho aqui a irmã Elisiane, de Curitiba, Paraná.
1: Irmã Sueli Cruz, a irmã Sueli nos ouve aqui de Alvorada, capital da solidariedade. Um abração todo especial à irmã Sueli.
2: Irmão Alisson Ribeiro, de Viamão, aqui vizinho de Alvorada.
3: Irmã Nailde, de Faxinal dos Guedes, Santa Catarina.
4: Nós temos também aqui o pastor Leandro Ângelo, que é o presidente da Assembleia de Deus em Santa Cruz, está ligadinho na nossa programação. Que Deus abençoe, meu amigo.
1: Glória a Deus, um abraço. Também na cidade de Ponta Grossa, no estado do Paraná, meu irmão Claudinei Gomes, é um parceiro missionário, já há tempos nos ouve. Vai um abração todo especial ao querido irmão Claudinei Gomes, que está na escuta do programa Clamor Missionário.
2: Um abraço à querida Nadir da Silva, que está conosco em Suzano, interior de São Paulo.
3: Irmã Salete Maria, ela é de Palotina, Paraná.
4: E eu finalizo aqui com a irmã Lúcia Célita, de Criciúmal, aqui no Rio Grande do Sul. Que Deus abençoe toda a nossa amada audiência.
1: Glória a Deus, nesse momento nós vamos estar orando. Para isso, convido o pastor Marcos, estar orando por todo o povo de Deus.
4: Senhor, na tua presença estamos e agradecemos por tudo que o Senhor tem feito, pelos milagres, pelos prodígios, pelas maravilhas, Senhor. Colocamos tudo diante do teu altar em oração e rogamos as tuas misericórdias. Por isso, oramos, Senhor, aqui nesta amada programação, pedindo que a tua boa mão continue estendida sobre cada um dos nossos ouvintes. Também pelos missionários, as suas famílias, os projetos que estão espalhados no mundo inteiro. Abençoa, Senhor, e faz da tua graça descer cada dia sobre cada um de nós. Em nome de Jesus, amém.
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Graças a Deus! Quero cumprimentar a todos nesta manhã com a paz do nosso Senhor e Salvador Jesus Cristo. Você está na sintonia do programa Chama Missionária nesta manhã de sexta-feira, iniciando mais uma programação de rádio através da Rádio Renascer 91.3, Rádio FM da Argentina. E eu sou o presbítero Cid Oliveira. Nesta manhã estamos juntos pela Rádio Renascer, transmitindo essa programação de rádio, levando até você, até o seu lar, até a sua casa, o seu trabalho, aonde você se encontra nesta manhã, a preciosa palavra de Deus, louvores, meditação na palavra do Senhor, os testemunhos dos irmãos, enfim, a participação de você que vai, a partir de agora, estar conosco, interagindo conosco através da Rádio Renascer, através dos telefones que já em seguida vamos estar passando para os irmãos, para estarem entrando em contato conosco nesta manhã, abençoada dia 7 de agosto do ano 2026. Deus abençoe as vossas vidas na presença do Senhor. Vamos estar orando neste momento para darmos a continuidade no programa Chama Missionária. Querido Deus, querido Pai, obrigado, Jesus, por mais uma oportunidade. Obrigado por mais um momento em que podemos estar diante da Sua presença. Obrigado, Senhor, pela vida, pela saúde. Obrigado, Senhor, pela salvação da nossa alma. Queremos te agradecer, Jesus. Obrigado pela presença do teu Espírito Santo nas nossas vidas. Continue conosco, nos abençoando, nos dando vitória. Abençoe durante esta uma hora de programa de rádio, abençoando as nossas vidas, usando nós como um canal de bênção, como um instrumento nas tuas mãos, abençoando também minha esposa, minha sogra, abençoando também a irmã Mariela, também que está na técnica de som nesta manhã, abençoando a família Louveira, irmão Francisco, a sua família, abençoando os demais programadores, ó Pai, nós sempre lembramos de levar os teus servos na presença do Senhor, porque assim como nós, eles também estão se esforçando para levar a mensagem da palavra do Senhor diante das pessoas, diante do público ouvinte da Rádio Renascer. Jesus querido, estenda as tuas mãos aqui no nosso Brasil, lá na Argentina, nos demais países que sintonizam a Rádio Renascer, todas as nações, os países, aonde tiver uma pessoa ligada, sintonizada na Rádio Renascer, através do link, através também da internet, do site. Jesus, estenda as tuas mãos, ó Pai, abençoando no nome de Jesus Cristo, dando vitória poderosamente, ó Pai. Em nome de Jesus Cristo, queremos te agradecer por essa oportunidade, por esse momento maravilhoso, ó Pai, de estarmos na tua presença. Muito obrigado, Jesus. Exaltamos ao nome do Senhor para todo sempre, no nome de Jesus Cristo. Muito obrigado, Jesus querido. Minha alma te louva, minha alma te exalta, minha alma te adora e te engrandece nesta manhã. Fica conosco, nos abençoe grandemente, em nome de Jesus. Amém.

graças a Deus por essa oportunidade que o Senhor nos concede nesta manhã de estarmos no ar com o programa Chama Missionária, mais uma edição dessa programação de rádio que vai ao ar agora todas as sextas-feiras, né? Nós estávamos nas segundas-feiras, né? À tarde, das 13 às 14, mas agora já faz, eu acho que deve ser terceiro ou quarto programa já, que estamos pela parte da manhã, na sexta-feira, né? Estamos aí com a programação, programa Chama Missionária, é das 10 às 11 horas da manhã. E quero estender a nossa saudação a todos os irmãos que estão na sintonia do programa nesta manhã abençoada de sexta-feira e dizer para você que é mais um dia que o Senhor concede a nós para nós estar na presença dEle. Então, vamos ser grato ao Senhor por tudo quanto Ele tem feito por nós, tem estendido as suas mãos poderosas e tem nos dado vitória, que podemos, neste dia, tivemos a oportunidade de acordar e ver o dia clareando, ver o céu, ver o sol, poder contemplar a nossa família, poder contemplar a nós mesmos. Então isso é uma grande vitória. É uma grande vitória, é sinal que o Senhor é conosco, está concedendo vitória para nós, está cuidando da nossa vida. Então quero fazer a leitura agora do Salmo de número 23. É um salmo muito conhecido. É um salmo muito conhecido, mas a palavra do Senhor, ela se renova como as correntes das águas. Peço perdão aos irmãos que estamos com um pouco de tosse, né? E às vezes vem de vereda a tosse, né? A gente acaba tossindo aqui, né? Então, os irmãos vão nos entender, né? E nos perdoar, né? Mas que Deus continue nos abençoando. Então vamos fazer a leitura, Salmo de número 23. É uma palavra profunda e poderosa para as nossas vidas. O Senhor é o meu pastor, nada me faltará. Deitar-me faz em verdes pastos, guia-me mansamente a águas tranquilas. Refrigera minha alma, guia-me pelas veredas da justiça por amor do seu nome. Ainda que eu andasse pelo vale da sombra da morte, não temeria mal algum, porque tu estás comigo, a tua vara e o teu cajado me consolam. Preparas uma mesa perante mim, na presença dos meus inimigos. Unges a minha cabeça com óleo, e meu cálice transborda. Certamente que a bondade e a misericórdia me seguirão todos os dias da minha vida, e habitarei na casa do Senhor por longos dias. Glória a Deus por esta palavra, por esse texto maravilhoso, escrito pelo salmista Davi, tendo Deus, o Criador, o Senhor, como o seu guia, como seu Senhor, como o seu pastor, aquele que realmente tem um cuidado tão grande para com as nossas vidas. Não somente foi com Davi, mas é com nós também. É com você que está aí nos ouvindo nesta manhã, através da Rádio Renascer. Deus é conosco. Deus é aquele que, eu sempre digo, Deus é aquele que se importa sim com o ser humano. É aquele que
ama a nossa alma, que ama o nosso ser, ele abomina as coisas erradas, é claro. Ele abomina o pecado, ele abomina o erro, tudo aquilo que é fora da sua palavra, Deus abomina. Porém, Deus ama a alma do ser humano. Deus ama o homem interior, conforme diz a palavra. Deus ama a nossa alma, porque a nossa alma é preciosa para Deus. Você tem uma alma dentro de você que Deus está observando, que Deus está olhando a tua vida e Ele quer transformar a tua vida na presença dEle para que a tua alma, ela seja salva por Cristo Jesus. Aleluia! Que maravilha nós ter Deus como nosso pastor. O salmista está fazendo menção a respeito dos pastores da Palestina, das regiões ali de Israel, das montanhas, aonde os pastores eram frequentes naquela época, cuidando das ovelhas, cuidando dos gados, até mesmo Davi. A Bíblia diz lá em 1 Samuel que quando Samuel foi ungir um dos filhos de Jessé para ser rei de Israel, o texto diz que Davi, ele estava no campo cuidando das ovelhas de seu pai. Então, e era justamente Davi que era para ser ungido rei de Israel. E tem uns salmos que diz, o próprio Deus falando: achei a Davi meu servo, com o meu santo óleo eu o ungi. Então, Davi, ele estava ocupado no campo, aleluia, cuidando das ovelhas do seu pai. E por isso, ele foi escolhido para ser rei de Israel, porque, na verdade, ele já, desde menino, ele era um menino comprometido, um menino em que já tinha uma visão diferente da visão dos demais irmãos dele, seus irmãos. Então Davi sempre se colocou na brecha, Davi sempre se posicionou, teve uma posição, teve uma ocupação, ele sempre estava na tarefa, fazendo alguma coisa, e Deus, observando a vida de Davi, então ele escolhe aquele menino. É claro que depois Davi já era adulto quando assume o reinado de Israel. Aleluia! Louvado seja o nome do Senhor! Mas o texto ali diz que quando Samuel se equivoca e acha que deveria de ungir aqueles filhos que estavam em casa, por causa da aparência deles, então o Espírito de Deus, a Bíblia diz que o Espírito de Deus fala com o profeta e diz: não é este, você está olhando a aparência, eu olho para o coração, eu olho para o que está dentro do coração, eu olho o homem interior, eu não vejo, não avalio o homem pela sua aparência externa ou exterior, eu avalio o que está dentro do coração. Ainda ontem eu falava com um colega meu ali no trabalho e trazia algumas explicações para ele a respeito da palavra de Deus, a respeito da Bíblia, E então,
Deus contempla a nossa alma e o nosso espírito, aquilo que está dentro de nós, porque realmente a Bíblia diz que a alma e o espírito, é claro que o corpo também foi Deus quem fez, né, a matéria, o corpo humano, mas porém a alma e o espírito é parte do Senhor, foi Deus que soprou sobre o ser humano, né? Diz o livro de Gênesis, lá no capítulo 2, que Deus soprou sobre o ser humano, né, a alma e o espírito, e o ser humano tornou-se alma vivente, um ser humano normal, né? Então, mas o corpo, ele foi feito do pó da terra, é terreno, aleluia, mas é o templo do Espírito Santo também. Não podemos ignorar dizer que o corpo para nada serve, para nada presta. Não, a nossa alma e nosso espírito é parte que veio do Senhor, e segundo diz o livro de Eclesiastes, terá que voltar para o Senhor novamente. Eclesiastes 12, verso 7. Mas o corpo nosso também, segundo diz a Bíblia, o apóstolo Paulo diz que nós somos templos do Espírito Santo de Deus que habita em nós. Nós também devemos encaminhar este corpo na presença do Senhor, não dar lugar para o pecado, não dar lugar para as coisas erradas, não procurar apresentar para este corpo coisas que são contrárias à palavra de Deus. Nós devemos encaminhar este corpo, aleluia, na presença do Senhor Jesus Cristo, para que a alma e o espírito, que é a parte imortal do ser humano, aleluia, ela possa entrar no paraíso de Deus. Aleluia, louvado seja o nome do Senhor. Então, nesta manhã, eu te digo, você que ainda não fez, não aceitou a Jesus como seu Salvador, é amanhã em que Deus, o Senhor, o Criador, o bom pastor, ele aguarda, ele espera de você, que você venha se entregar a ele de coração, que você venha fazer um propósito diante dele, aleluia, se colocando na presença dele, aceitando a ele como seu único e suficiente Salvador da tua alma, da tua vida, do teu ser, abrindo teu coração, aleluia, conforme também Apocalipse 3 e 20, eis que estou à porta e bato, se alguém ouvir a minha voz e abrir a porta, entrarei na sua casa e cearei com ele, e ele ceará comigo. É o Senhor que fala essas palavras, ele está na porta do teu coração aí, batendo neste momento, através da sua palavra, através do seu Santo Espírito. Se você ouvir a voz do Senhor e abrir o teu coração para ele, ele vai fazer maravilhas na tua vida. Mas é preciso você dar crédito para a palavra de Deus. É preciso você, aleluia, abrir o teu coração para que o Senhor assim venha fazer morada na tua vida. Diga para ele: Jesus, eu te aceito. Jesus, eu quero mudar de vida. Jesus, faça morada no meu coração. Eu me entrego a ti neste momento. Não quero mais viver esta vida que estou vivendo, essa vida de derrota, essa vida de sofrimento, essa vida de angústia, mas eu quero viver uma nova vida na tua presença. E eu creio, aleluia, que através desta declaração tua, diante do Espírito Santo de Deus, que a Bíblia diz que o Espírito de Deus contempla todas as coisas, e ele penetra, aleluia, nas profundezas, até juntas e medulas, aleluia, e é apto também para discernir
o nosso coração, os pensamentos do nosso coração, os desejos da alma, os intentos do ser humano. Ele sabe discernir os nossos pensamentos, então Ele vai ouvir a tua oração, Ele vai atender ao teu pedido e Ele vai fazer morada dentro do teu coração nesta manhã. Que Deus te abençoe, nem tudo está perdido, você pode dizer, mas pregador, irmão programador, você não conhece o meu sofrimento, você não conhece a minha vida, aleluia, sim, eu não conheço, mas o Espírito de Deus ele conhece, Jesus ele conhece, e ele tem solução para a tua vida, ele tem solução para você nesta manhã. Não há nada impossível para o nosso Deus, diz a Bíblia Sagrada. Faça um propósito diante dele, se entregue a ele nesta manhã, e verás as maravilhas que o Senhor fará na tua vida, em nome de Jesus. Amém.

0: essa oportunidade gloriosa em que Jesus tem nos concedido de nós estarmos aqui para levar mais uma programação do Haja. Temos visto a palavra de Deus, este salmo glorioso, salmo 23, né? O Senhor é o meu pastor, nada me faltará. Nós tendo Jesus conosco, nós temos tudo, né, irmãos? Graças a Deus pela vida de cada um de vocês que estão na escuta do programa Chama Missionária. E antes de eu quero rogar aqui um áudio da vez passada, da irmã Maria Lúcia, que eu esqueci, que foi vindo depois que terminou o programa e não foi rodado no ar. Então foi do programa passado, que nós estávamos fazendo lá juntamente com as crianças pelo telefone. Mas eu vou rodar aqui, irmã Maria Lúcia, o seu áudio. E que Jesus venha abençoar a vida da irmã, da sua família.
1: A paz do Senhor, irmã Raquel. Estou escutando o programa. Está uma bênção. Essas crianças aí também. Eu estava ali fora plantando flor, daí deixei por lá ligado. Isso é. Pensa, Raquel, dirigindo para dentro. Eu me lembrei que a senhora faz incesto, né? Eu não estou assistindo. Está uma bênção. Joga o hino ali para mim, escolha da irmã. Todos que
0: maravilham. Glória a Deus pela vida da irmã Maria Lúcia, que tem mandado o seu áudio na semana passada, né, para nós. Também a irmã ali de Itapiranga, Luciana Pedroso, também está na escuta e pede um hino e pede oração. Também o meu irmão Jair e o nosso filho Edielson estão ali trabalhando ali na casa do irmão Samuel e escutando a programação e também pede um louvor. Deus abençoe a vida dos irmãos que estão na escuta da programação nesta tarde. Deus abençoe a vida dos contribuintes do programa. Aqui vou fazer a leitura rapidamente. Temos a irmã Doracília, que nos ajuda na programação, fiel contribuinte. Que Jesus continue abençoando. A irmã Raili, a minha mãe, que é fiel contribuinte. Que Jesus continue abençoando. Também temos a minha irmã Sônia, fiel contribuinte, que Jesus continue abençoando. O nosso filho Elielson, que também nos ajuda. Tem parado um pouquinho, né, Elielson? Você está na escuta aí. Mas cremos que Jesus vai dar vitória para o Elielson continuar sendo fiel contribuinte do programa Chama Missionária. Também a irmã Maria Lúcia, de Linha Capivara, fiel contribuinte. A irmã Elisete, irmão Jair, do Linha Planalto, fiel contribuinte do programa. O irmão Edielson, nosso filho, fiel contribuinte, nos ajuda também. Também a irmã Catarina, fiel contribuinte, que Jesus continue abençoando. A irmã Miriam, também, fiel contribuinte, que Jesus continue abençoando a vida da irmã. A irmã Francisca, que Jesus continue abençoando, fiel contribuinte. A irmã Lides também, fiel contribuinte, que Jesus continue abençoando. A irmã Norma também. Essa semana a gente foi ali na irmã Miriam, né? A irmã Miriam me ligou. É fiel contribuinte. A irmã Norma sempre está nos ajudando. Deus abençoe a vida da irmã Norma, a vida da irmã Miriam, que sempre estão nos ajudando também. Que Jesus continue abençoando a tua vida, você que está nos ajudando no programa Chama Missionária. Quero mandar minha saudação, meu abraço para todas as irmãs que estão na escuta do programa. Deus abençoe a tua vida, onde vai esta rádio? Deus abençoe a irmã Mariela, né? Até a minha mãe falou ali que escutou o irmão Ricardo falando, o pastor Ricardo falando que Jesus deu um livramento para a irmã Mariela nesta manhã. Graças a Deus, então, pelo livramento que Jesus concedeu para a irmã Mariela. Só resta nós agradecer a Deus, né, irmã Mariela? Que Jesus, ele é fiel, ele tem nos guardado nesses dias tão difíceis que estamos enfrentando, passando, tantos acidentes, tantas coisas acontecendo, mas Jesus está nos guardando. Então, que Jesus continue abençoando a vida da irmã, da sua família, a vida da irmã Thalia, a família, o irmão João Júnior, a família, a vida do irmão Francisco Louveira, a irmã Maria, a família. Deus continue abençoando e dando vitória para cada um de vocês. E acho que vamos rodar, né, irmão, esse um louvor, pelo um louvor ali, não sei se a irmã Mariela... Ah, tu tem mais mensagem aí?
2: Aqui
0: é o Jair, tá na escuta. É, o Jair, eles estão na escuta. Então vamos deixar um tempinho lá para a irmã Mariela rodar nos louvor lá. Escolha aí, o irmão Jair está na escuta. quiser rodar um louvor do irmão Jair, do irmão Jairo, do irmão Jair, da irmã Elisete, um louvor do cantor Edielso, né? O Edielso, graças a Deus, pela misericórdia de Deus, né, irmão? Esse nosso filho, o irmão Jair e o irmão Elielso, levou ele a semana passada para gravar o seu segundo clipe, Bênção de Deus. Logo vem, né, aí o segundo louvor,
3: logo
0: o segundo
3: tem
0: clipe.
3: Novidade.
0: Logo tem novidade, né? Então somos muito gratos a Deus pela vida do cantor Edielso. Então vamos deixar um tempinho aí para a irmã Mariela rodar aí qualquer louvor que a irmã escolher aí.

Muy bien, en esta mañana saludamos a los oyentes con la paz del Señor. Dejamos ahí un abrazo, ¿no? Antes de retornar ahí con Raquel, el pastor, es decir, hermano Luisa Fernández, ¿no? Dios te abençoe, hermano Luisa Fernández, nessa manhã. Que Deus venha abençoar aí, acompanhando a programação. Também nos diz, temos aqui, né, uma mensagem. Deus abençoe a vida da irmã Lúcia também, que está aí ouvindo a programação. Deus abençoe sua vida, irmã, nessa manhã.

0: Paz de Deus, irmãzinha. Tô aqui ouvindo o teu programa. O programa, a Renascer. Sempre tô escutando, às vezes não dá mandar áudio, mas às vezes quando eu posso, eu mando. Tô aqui tomando meu mate, preparando a arveja. E peço se pode ler uma maná pra mim, pra ver o quê. Que fala. E no tanto faz, todos são lindos, né?
1: 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Ezequiel 11:5, hermana Celia, para tu meditación espiritual en esta mañana. 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

0: Glória a Deus, louvado seja o nome do Senhor Jesus Cristo. Queremos agradecer aos irmãos pelas participações dos irmãos que estão participando no programa Chama Missionária nesta manhã. A irmã Heloísa, né, aí participando também. Os demais irmãos aí que estiveram participando do programa Chama Missionária.
1: Os irmãos que participaram lá também.
0: Os irmãos que enviaram seus áudios aí na Rádio Renascer,
1: né,
0: irmã Ede, né, que Deus abençoe grandemente a vida dos irmãos. Estou na sintonia do programa Chama Missionária, né? A nossa saudação para todos os irmãos.
2: A irmã Luísa pediu o hino da harpa também.
0: Nesta manhã abençoada. Já vamos em seguida estar rodando louvores, né, para o nível espiritual dos irmãos. Também queremos rodar esse hino aqui da Kimberly, Tua Provisão, né? Vamos rodar aí para os irmãos contribuintes do programa Chama Missionária que estão na sintonia nesta manhã. Receba para vosso elevo espiritual esse louvor. Também a irmã também rodou aí os louvores com Jair e Jairo, né? Os irmãos Cantor de Elson também, né, estiveram louvando ao Senhor nesta manhã. Vamos ouvir aí com Kimberly Freiber, Tua Provisão, nesta manhã abençoada de sexta-feira. Deus abençoe em nome do Senhor Jesus Cristo.

Quero agradecer também por este privilégio que nós tivemos de hoje pela manhã, né? Foi trocado o horário nosso de novo. Quero agradecer a todas as irmãs, os irmãos que estão à escuta deste programa Chama Missionária. E quero mandar a minha saudação a cada ouvinte. Que Deus abençoe a cada um em nome de Jesus. E vai o louvor, irmã Luísa. É, de número 400 da harpa cristã, porque nós temos com a nossa voz bastante estragada por causa desse gripe, né? Mas em Jesus nós vivendo cada dia, Ele vai nos dando vitória. Que Deus abençoe a cada um em nome de Jesus.

0: Glória a Deus.
1: Glória a Deus por mais este louvor que temos louvado para ele, o espiritual da irmã Luísa, né? Que tem pedido o louvor da harpa. Deus abençoe a vida da irmã.
0: Carlos, a irmã Ede também, a irmã Maria, nossa mãe, a Joelha escutando, a irmã Terezinha. Cada um que estiver na escuta, vai ser o nome de Jesus.
1: Aleluia. Todos vocês que estiverem na escuta, toda a programação de hoje para enlevo espiritual da tua vida.
0: É, o Jair, o Edilson, né? Fiquei feliz. Estamos
1: trabalhando ali.
0: Com o radinho ligado ali, né? Se todos os dias eu estivesse com o radinho ligado, escutando os programas, né? É maravilhoso.
1: Mas agora o Edilson comprou um rádio ali, né? Ele tá ali escutando, para renascer, né? E é bênção de Deus, né? Quando nós podemos estar trabalhando e escutando os louvores, a pregação da palavra, né? Minha mãe é maravilhosa.
0: Cada dia nós viver na presença de Deus, né? Ele é o nosso auxílio, nosso socorro. Bem presente em todas as horas da nossa vida. Que Deus abençoe a cada um em nome de Jesus.
1: Nós, quando estamos em casa, nós nem desligamos o rádio, né? Porque é o culto na nossa casa. É maravilhoso nós estar na presença do Senhor, onde muitas vezes nós sentimos a glória de Deus, onde Jesus fala, Jesus cura, Jesus opera milagres.
0: Também vai para a irmã Loire, o pastor Jorge, nosso
1: Deus
0: pastor,
1: que Deus abençoe
0: eles também, dando vitória em tudo.
1: Deus abençoe a vida da irmã Catarina, com certeza está na escuta da programação também nesta manhã. As demais irmãs ali estão na escuta. Deus abençoe a vida de cada um de vocês que estão na escuta e já estamos chegando.
0: Também quero pedir oração pela minha bisnetinha, minha neta que estão no hospital, né, em Portela, que Deus abençoe eles. E também pelo irmão Algimiro, que está com a sua idade avançada e está bastante sofrido. Peço oração que Deus faça a vontade dele na vida do irmão Algimiro, irmã Irene, toda a família.
1: Um abraço para toda a minha família que estão na escuta, vocês que estão com o radizinho ligado, na escuta do programa Chama Missionária. Meu abraço, Deus abençoe todos vocês, meus filhos, meus netinhos. Deus abençoe a vida de cada um e continua sendo um ensino nesta manhã.
2: Glória a Deus, então, por mais esse louvor que as irmãs têm louvado ao Senhor Jesus Cristo nesta manhã abençoada, né? Manhã de sexta-feira, onde estamos levando ao ar essa programação de rádio nesta manhã abençoada, agradecendo já aos irmãos aí também pelas suas participações, né? Para os irmãos terem participado do programa nesta manhã abençoada. O programa Chama Missionário, já estamos quase chegando ao final, né? Estão restando alguns minutinhos, né, nesta manhã, para nós estar aqui com o programa Chama Missionária. Estou buscando aqui ver se encontro um louvor aqui, né? Mesmo que seja um pedacinho do louvor aqui. O irmão Jair esteve de aniversário, né, nesta semana, e nós queríamos ver aqui um louvor para oferecer para o irmão Jair nesta manhã, né? Mas não estou encontrando aqui.
3: Parabéns, felicidade, que Jesus continue abençoando a vida do meu irmão, né?
2: Grandemente.
3: E de todos os aniversariantes, né? Tem bastante aniversariante.
2: Verdade,
3: do mês de agosto. Logo temos a irmã Elisete, a minha nora também, a Maiara. Tem muita gente do mês de agosto, meus sobrinhos, né? Que fizeram, né? Os filhos da Sônia, da Jane. Bastante gente do mês de agosto, parabéns para todos vocês.
0: Meus parabéns mesmo para todos, meu filho, nós já parabenizamos ele, já cantamos um louvor, terça-feira, o teu de aniversário, que Deus abençoe.
3: E eu acho que não vai dar tempo, né, irmão? Esse já tá quase no final, acho que tá. Sim. Na hora de nós.
2: Vamos rodar, mesmo que seja um pedacinho só aqui, né, do Não Encontrei com o Jair Pires. Nós vamos rodar aqui, Vai Missionário, né, com o cantor ali de Tenente Portela, né, o
3: Laudelino.
2: cantor Laudelino, né, mesmo que seja um pedacinho aqui, quem sabe o Laudelino esteja na sintonia também. Deus abençoe em nome de Jesus.

0: Deus abençoe, escutemos esse louvor, o jardineiro que chora. Deus abençoe quantas flores que têm caído do jardim do Senhor. Estamos aqui com a meta, com aquela vontade de que tu volte para a casa do Senhor. Deus abençoe a vida de cada um de vocês. Quero mandar minha saudação aí para os irmãos aí do Lajeado Paixão, onde está o irmão Nicanor Rodrigues. Deus queira abençoar a sua vida. Deus queira abençoar o Bilírio. Tivemos aí na sua casa visitando eles e olhando aquela situação ali daquele homem que muitas das vezes a gente falou de Jesus para ele e hoje está ali postrado, sem poder andar, mas está ali e hemos falado de Jesus novamente para ele, ele tem reconciliado com o Senhor, né? Deus abençoe o Bilírio, que possa continuar, um que ele não fala, mas o seu gesto, ele aceitou Jesus no seu coração, então nós somos agradecidos a Deus, porque são pessoas que têm uma alma para prestar conta para o Senhor, né? E nós, como obreiro da casa do Senhor, como chamado e escolhido de Deus, nós temos tudo aquele direito de levar a palavra do Senhor, porque o Senhor disse, ide pregar o evangelho a toda criatura, né? Quantos que, quem sabe, estão aí, postrado, e não vamos levar a palavra do Senhor. Mas eu te digo, nesta manhã, que você continue buscando ao Senhor, a um que esteja aí, mas a salvação pertence ao nosso Deus. Deus abençoe o irmão Nicanor e também o Neco, a família, todos vocês aí, que Deus queira abençoar a vida de cada um de vocês que estão na sintonia da programação. Também o chefe, né? O chefe Marcelo tem pedido um louvor. Em seguida vamos passar a programação toda para vocês aí que estão na sintonia. Já vamos com o Marcelo, vai estar saudando os ouvintes e continuando com o programa nesta manhã. Paz, seu irmão Marcelo.
1: Paz do Senhor a todos os ouvintes da programação, com a qual estamos agradecidos a Deus por essa oportunidade de estarmos aqui, uns quantos dias não estávamos aqui na programação, mas hoje estou aqui, né, para levar essa programação, ajudar o irmão José, com a nossa saudação a todos os irmãos que estão na escuta, aí no nosso lugar, aí nossos vizinhos, alguém que estão na escuta, por aí o pai, por aí na escuta, o Matheus, também a Mana, por aí, que vocês estão na escuta, a mãe, então aí a Isabelo, a Cálita, o Kleber, o Ezequiel, por aí que estão na escuta. Vamos escutar um hino. Aí a irmã Maria ela vai estar preparando um hino com Dinamite Barros e Daniela e Samuel, cantinho junto esse louvor. Vamos estar escutando esse louvor para todos os irmãos que estão na escuta e para todos os colaboradores da nossa programação. Não trouxe a lista dos colaboradores, mas vão para todos os colaboradores, né, da programação esse louvor também e para os irmãos que estão na escuta nessa meio-dia.

Já estivemos escutando esse louvor nesse meio-dia, que foi para todos os irmãos que estão na escuta. Aí também a saudação da minha esposa, que está na escuta. Aí o Brian está na escola, né? Mas, e a todos os irmãos que estão ouvindo a programação. Vamos estar escutando mais um louvor, Mariana. Aí a irmã Mariana vai estar preparando esse louvor, que vai para todos os irmãos aí, se o tio Mantino, a tia Lili estão na escuta, por aí o tio João, a tia Lourdes, a todo o nosso familiar, né? Por aí o pastor Manuela, a irmã estão na escuta. E vamos estar escutando mais esse louvor. E daí depois o irmão José vai estar continuando.

0: Gracias al Señor, ya escuchamos esta alabanza en este mediodía, alabanza hablando de Filadelfia, ¿eh? Filadelfia, Iglesia Santa, te espera lá no céu. Devemos procurar. Existe tanta dificuldade nesse mundo, mas devemos procurar de santificar-nos para encontrar com o Senhor. Deus abençoe. O Marcelo veio passando esses louvores. Se a irmã Jack está na sintonia, ela vai estar gravando um áudio, lendo os irmãos colaboradores, vai estar passando para os irmãos que colaboram com a programação. Temos quantos irmãos que nos ajudam, que estão mantenendo esta programação no ar. Então Deus quer abençoar a vida de cada um dos irmãos. Os irmãos aí de Buenos Aires, La Plata, mano Jorge, mano Sandra, enfim, a todos os irmãos de 34, manos Mar, também os irmãos de São Vicente, minha família, se estão por aí escutando, Deus bendiga a vida de cada um de vocês, Aristóbulo del Valle, 2 de Mayo, Pueblo Elí, os irmãos aí se escuchan la programación. Dios quiere bendecir la vida de cada uno. Y también el hermano Jorgito Mello dice que escuchaba la programación. Por eso el hermano está en sintonía. Él va a mandar un mensajecito para nosotros. Que Dios bendiga la vida de cada uno de ustedes que escuchan la programación. En este día tenemos 11:34, creo que el hermano Marcelo va a estar cantando hinos al vivo en este mediodía también, un día que estamos, los hermanos todos están en sus casas, estamos viviendo un tiempo de mucha lluvia aquí en el soberbio, y entonces los hermanos están escuchando la programación. Dios bendiga, hermano Valdemar Piñero, hermana Lucía. Dios bendiga la familia. Los hermanos aquí del soberbio que escuchan la programación siempre están mandando mensaje. La hermana Malvina, hermano Domingo. Dios bendiga su vida. Hermana Adalberto, hermana Eva, programador también de la FM Renacer. Dios bendiga la vida de cada uno de ustedes. Hermana Mariela, tenemos mensaje. Hermana Mariela va a estar divulgando los mensajes en este mediodía. Y queremos también complacer los hermanos con sus pedidos de alabanza. Y los que piden alabanza, vamos a estar tratando de complacer los hermanos, porque los hermanos siempre están en sintonía y nos ayudando. Yo bendigo entonces ya con la hermana Mariela. Paz, señora hermana Mariela.
1: Paz del Señor, hermano José, paz del Señor a la audiencia de la programación Jesús Lloró. En esta mañana saludamos a todos con la paz del Señor. Los teléfonos están disponibles, el 3755-2635-7064-3636, teléfono brasileiro da área 55-999-101707, para nossos irmãos que estão aí ouvindo a programação e querem participar conosco. Também estamos através do Facebook e da rádio FM Renascer 91.3, para todos os irmãos que queiram estar vendo a programação em vivo, assim como está o irmão Marcos Claudino Rosa. Diz a paz do Senhor, irmão, estou assistindo aqui a live na minha casa, está uma benção, pois moro na área indígena de Catil, pode ser? Desculpa, irmão, se não pronunciei bem. Deus abençoe a vida dos nossos irmãos. Redentora, despeço o louvor e ofereço para todos os pais. Deus abençoe então a vida do irmão Marcos Claudino Rosa. Parabenizando a todos os pais, né? Que final de semana aí é dia dos pais aí no Brasil. Deus abençoe a todos os irmãos que são pais e estão ouvindo a programação. Paz de Deus, hermano, pido oração por minha saúde. Uma perlita, Deus lhe bendiga. Muitas bendições em meu hogar. La hermana Yolanda, Deus bendiga a la hermana Yolanda en esta mañana que está aí em sintonia de la radio. Que Deus venga a bendecir.
2: Paz do Senhor, irmão José Ribeiro. Tô tomando um chimarrão e escutando a programação. Se for possível, canta um hino ao vivo, irmão José. Fanny Nardes. Oh, como é bom ser de Jesus. 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Ele é o Cordeiro que para o céu nos conduz.
1: Gloria a Dios, Dios te bendiga, hermano Fanny Nardis, en esta mañana, ahí alabando el nombre del Señor, participando también. Paz do Senhor, estou na escuta do programa. Peço um louvor de Ari Lourdes. Deus abençoe, irmão Jair dos Reis, programador aqui da Rádio Renascer também. Também temos aqui a participação do irmão Jorge Batista.
3: Paz del Señor, hermano José. Ahí estamos escuchando en este horario. Dios los bendiga, hermano. Un gran abrazo ahí. Le mandé unas alabanzas para escuchar en el día de hoy también. Dios los bendiga, mi hermano. Toda audiencia.
1: Que Dios bendiga al hermano Jorge Batista también en esta mañana. Después vamos a estar escuchando la alabanza que el hermano nos enviaba en esta mañana.
4: Hermana, ¿todo bien? ¿Cómo estás? Pues, que el hermano cante un himno ahí. Sí, mi mamá estamos escuchando. Y hermana, estamos escuchando.
1: Que Dios bendiga a Florencia en esta mañana que está ahí en sintonía. La hermana Carmen dice: y el Dios de paz estará con vosotros. Filipenses 4:9 en esta mañana para la hermana Carmen y a Florencia que nos acompañan todas las mañanas. Paz de Dios, quiero decir que está un abenço programa. Canta un hino ao vivo que estamos na escuta. Muita oração por todos nós. Um hino pro Dia dos Pais, diz dia domingo. Assim, da irmã Leonir Siqueira da Barra Bonita. Deus te abençoe, irmã Leonir Siqueira. Os irmãos aí da Barra Bonita que estão ouvindo o programa. Deus abençoe a irmã Lúcia, né? Os irmãos aí estão preocupados, né? Nessa manhã, irmão Ricardo esteve mencionando. Deus esteve dando, sim, um grande livramento para mim, meu filho, nessa manhã. Quero dizer para os irmãos que estou tudo, tá tudo bem, né? Só aí tivemos um problema com a moto, mas graças a Deus que ele tem guardado. Agradeço a irmã Lúcia pelas orações, agradeço os irmãos que estão mandando suas mensagens. Dios bendiga a nuestro hermano Sergio también en esta mañana que está ahí sintonizando la radio pidiendo una alabanza en vivo en esta mañana. Teléfonos continúan disponibles 3755-6436-36. Telefone brasileiro de área 55999-101707. En 64-36-36 y a través de Facebook y de radio FM Renacer 91.3 para nuestros hermanos, irmão Newton Jr. Está ahí oyendo programación y asistiendo en Recife. Está ahí acompañando programación. Oren por mí. Bom dia, na paz do Senhor, meus irmãos. Deus te abençoe, irmão Nilton Júnior, nessa manhã. Novamente com os condutores de la programação.
0: Deus abençoe a cada irmão que está na sintonia da programação nesse meio-dia. Os irmãos aí do Brasil que tiveram se fazendo presente na programação. Deus abençoe a vida de cada um de vocês. A cada um dos irmãos, a irmã Leonice Siqueira, que esteve também dedicando louvores do Dia dos Pais aí no Brasil, né? Deus queira abençoar a todos os pais brasileiros, né? A todos aqueles que estão na sintonia, os irmãos aí que tiveram se comunicando conosco. Deus abençoe a vida de vocês. E em seguida, a irmã Mariela vai preparar um louvor com um gaúcho alegre, né? Para os pais, creio que canta, né? Gaúcho Alegre vai cantar para o Dia dos Pais, para todos os pais aí do Brasil e também os pais aqui da Argentina, né? Que tem quantos pais que são brasileiros e moram aqui na Argentina, também recebam este louvor. Também os irmãos Monfani Nardes, que teve mandando seu mensagem e cantando também, né? O irmão Jorge Batista, Deus abençoe, irmão Jorge. Em seguida vamos passar teu louvor, irmão Jorge. Fica na dispensação da graça de Deus. Deus abençoe a família, a cada um daqueles irmãos que tiveram na sintonia. Vamos escutar, irmã, então, o louvor para os pais. Aí depois escutemos o louvor do irmão Jorge. Também creio que acá na Argentina el domingo é dia de los niños, certo? Bueno, en el otro domingo. Entonces, Dios bendiga igual manera cada uno de los hermanos que están en sintonía de la programación. Escuchemos entonces el louvor de los pais para todos los pais, todo aquel que está en la sintonía del programa. Dios abençoe a su vida y va el louvor para ustedes.

0: Amém.
1: Estivemos escutando esses dois
2: louvores que a irmã Maria esteve passando para escutar. Aqui tem uma mensagem, esteve mandando uma mensagem a Silvana, minha prima, que diz: Paz, primo, passar la alabanza, soldado lutador, para dedicar a mi papá, que el día 20 estará de cumple, de mi parte y de Micaías. Está lindo el programa. Vamos estar preparando esse louvor, irmã Mariela. Soldado lutador, que vai para o Timantino, né? Que o dia 20 está de aniversário. E aproveitar o mesmo louvor também vamos estar dedicando para o irmão Aristide Melo, né? Que os dois é o mesmo dia, o aniversário deles, né? Sempre. E essa mesma data, né? Os dois estão de aniversário. Deve para o irmão Aristide também, por isso ele está na escuta. Eu vou estar cantando um louvor. Vou cantar um louvor nessa manhã. E após cantar esse louvor, vamos estar escutando esse louvor.

Ya escuchamos las alabanzas que pidió la hermana ahí para el hermano Mantino. Dios bendiga su vida. El hermano Mantino está cumpliendo un año más, ¿eh? Dios abençoe, hermano Mantino. Como falou o irmão Marcelo, também o irmão Aristide Melo, Deus abençoe a sua vida. E também o irmão Jorge Batista, que mandou esta alabança, estivemos escutando, Deus bendiga, irmão Jorge. Tem um louvor, irmã Mariela, que pediram com Ari Lourdes. Vamos escutar Ari Lourdes, Águia e a Igreja. Vamos escutar esse louvor. Aí depois continuemos com o programa, né? Mas estamos na presença do Senhor, temos 12 horas, temos 12 horas nesse meio-dia. Os irmãos estão na sintonia do programa. Deus abençoe a minha família. E no quilômetro 4, comandante Andresito, mano Elias, mano Dalila, e também os filhos, as filhas. Deus abençoe a vida de vocês aí que estão escutando o programa. E quero mandar minha

saudação também para o Carlo, para a Rossi, para o irmão Brasil, que está na sintonia, também a irmã Mayara, uma Sara, e os esposos estão trabalhando. Deus abençoe a vida de vocês que escutam o programa. Quero avisar os irmãos aí na congregação onde estamos trabalhando que não temos culto hoje à noite aí. Temos a conferência na Igreja Central. Então, os irmãos daí já sabem que não temos culto hoje à noite aí. Reunimos na segunda-feira, para a semana de oração. Deus abençoe então a vida de cada um de vocês que escutam o programa e vamos escutar com Ari Lourdes o louvor que os irmãos pediram nesta manhã.

Escutemos louvor então nesta manhã com Ari Lourdes cantando para todos os irmãos que estão na sintonia do programa. Nós temos aqui uma mensagem que chegou no meu telefone, vamos dar leitura. Disse: Olá, cante um hino para escutar com minha mamá Marta e minha hija Jasmine. A irmã Letícia esteve escrevendo para nós, pedindo um louvor. Em seguida, a irmã Marcela vai estar

Estivemos escutando este louvor de aniversário, que foi dedicado aí para uma Liliana, né? Minha sogra, na verdade, esse louvor. Vamos estar escutando, irmã Maria, lá, e um louvor que estive passando para a irmã Maria lá. Vamos estar escutando este louvor. Já são 12 horas com 22 minutos. E daí o irmão José já continua com a programação.

0: Deus abençoe, já estivemos escutando o Marcelo Matheus cantando nesse meio-dia, né? Deus abençoe a vida de cada um também. O louvor cantado de aniversário para minha esposa, que está o dia 13 de aniversário, né? Deus abençoe, irmã Liliana, que está na sintonia do programa, né? Letícia, Marta, que também tiveram dedicando louvor de aniversário para ela. Deus queira abençoar. É, também está na nossa companhia o Gabi e a Gabi. Gabriel e a Gabriela estão na sintonia do programa. Deus abençoe vocês e também o filho de vocês, né? O Nenê. Deus abençoe, que Deus venha dar saúde para ele continuar, né, esta vida que tem chegado para fazer essa família feliz, né? Deus abençoe o Gabriel e a Gabriela que estão na sintonia do programa. É, então, somos agradecidos a Deus pela vida de vocês, né? Que estão na sintonia também, irmão Versir, irmã Leonilda, família, né? Irmão Hildo, irmã Eva, Luana. É, se estão escutando o programa, Deus abençoe a vida de cada um de vocês, né? Os irmãos aí da Barra Bonita, né? Também irmão Valme, a irmã, a esposa, né? E também o irmão Zeca, né? Por certo, está na sintonia do programa. Deus queira abençoar a vida de cada um de vocês que nos ajudam na programação. Nós temos 12 horas 28 minutinho. Nós temos uma mensagem, irmã Mariela. Tem uma mensagem, irmã Mariela vai divulgar as mensagens que nós temos nesse meio-dia.
1: Muy bien, nosotros tenemos aquí algunos mensajes más de los hermanos que están participando a través de audios. Vamos a estar escuchando. Dios bendiga al hermano Marino Machado. Nos envió este audio en esta mañana. Que Dios venga a bendecir. A paz do Senhor, irmão. Tô na escuta, irmão Ademir. Sou Anildo Vargas de Tucunduva. Dios bendiga. El hermano Anildo Vargas, a los hermanos ahí de Tucunduva que están en sintonía de la radio en este mediodía. Tenemos aquí más participaciones.
2: A paz de Dios, hermano negro, paz de Dios, hermano Marcelo, estou mandando esse áudio para confirmar que estou escutando a programação de vocês aí. Peço que Meléu Manazinho me passe a alavanca, Pundamito de Barro, a lei da semeadura, tá, mano? Que Deus bendiga os irmãos e a audiência da FM Renascer.
1: Dios bendiga al hermano Ramón de Oliveira en este mediodía en sintonía. Jehová es la porción de mi herencia y de mi copa tú sustenta mi suerte. Salmos 16, versículo 5 para su meditación. Dios bendiga a la hermana Rosenilda. Está ahí oyendo la programación. Dios te abençoe, hermana Rosenilda. Vamos a estar oyendo el audio de nuestros hermanos.
3: Paz, Señor, hermana Mariela. Hermana Rosenilda, aquí de Erval Seco. Queria pedir um hino, Levanta Chicote. Se for atendido, agradeço.
1: Deus te abençoe, irmã Rosenilda, sua família, os irmãos aí de Erval Seco que estão na audiência da programação. Nosso irmão Osvaldo Lopes, aí de 3 de maio, na audiência nessa manhã. Deus te abençoe, irmão Osvaldo, né? Mais conhecido aí por Fernando Lopes. Deus venha abençoar a sua vida e confirmando a audiência também na programação. O próximo louvor vamos estar oferecendo aí para o irmão Fernando Lopes, a nossos irmãos de 3 de maio que estão na audiência do programa.
0: Deus abençoe os irmãos que estiveram na companhia da programação nesse meio-dia, né? Os irmãos que estiveram mandando seus mensagens, né? Mon Ramão de Oliveira, Deus queira abençoar. E também lá na cidade de Tucunduva, né? Mon Anildo por primeira vez se fazendo presente no programa. Deus abençoe a sua vida. E também a outra irmã que esteve mandando também seu áudio. Deus abençoe a irmã aí do Brasil. E também o irmão Osvaldo Lopes, né? Deus abençoe a sua vida. Vamos, irmã, preparar o louvor que tem pedido o irmão Ramão de Oliveira. Vamos escutar esse louvor. que é com Dinamites Barros. Vamos escutar esse louvor. Aí depois também a irmã pediu o chicote divino, né? Vamos passar o chicote nesta manhã, né? Deus abençoe a todos os irmãos que estão escutando a programação. Nós temos 12 horas 31 minutos. Quem sabe não vamos poder passar completo os louvores para vocês, mas vamos passar, se for parte do louvor, para os irmãos nesta manhã, né? Deus abençoe, irmã Mariela, já com o louvor preparado.

Deus abençoe, escutemos então os louvores, né? Os louvores que os irmãos têm pedido, o irmão Ramon de Oliveira tem pedido com o Dinamite Barros, e também a irmã do Brasil pediu Chicote Divino, né? Deus abençoe vocês que estão na sintonia do programa. É, somos agradecidos a Deus pela vida de cada um de vocês, né? Os irmãos sempre, sempre estão nos ajudando no programa, né? Com seus áudios, suas mensagens. Deus quer abençoar a vida de cada um dos irmãos, né? Eu bendigo os irmãos allá de São Pedro, Picada Las Minas. Eu bendigo o pastor Ramon, que está aí trabalhando em la obra do Senhor. Deus bendiga também o irmão Edgardo, que não mandou mensagem no programa anterior, nem agora, mas certamente está escuchando la programación. Dios bendiga, hermano Edgardo. Dios bendiga también los hermanos ahí de Picada Agua Comprida, ¿eh? Los hermanos Plech, mon Rubén, la familia, mon Ricardo, la familia, mon João do Santo, ¿eh? Que atende a igreja aí. Deus abençoe a sua vida, irmão Luiz Pereira, os irmãos aí, irmão Ariel Borges, Deus abençoe a sua vida, irmão Ariel, Deus abençoe também, irmão Cláudio Burciol, irmão Rafa, Deus abençoe a vida de vocês aí que estão, por certo, escutando a programação, né, irmão Roberto também, e também, irmão Horácio, Deus bendiga a sua vida, irmão Horácio, a família. Deus bendiga a cada um dos irmãos que escutam a programação. Sabemos que há muitos irmãos que nos estão sempre escutando. E também os irmãos aí, mano Pedro do Santo, mano Pedro Fernandes. Deus bendiga a vida de vocês, sua família, a cada um daqueles irmãos que estão em sintonia neste mediodia. Sabemos que en esta hora los hermanos no están trabajando. En esta hora los hermanos están escuchando la programación. Entonces, nosotros agradecemos a Dios por la vida de cada uno de ustedes que siempre nos acompaña. Tenemos 12 horas 41 minutos. Vamos a leer la palabra del Señor, unos versículos más. Creo que no tenemos mensaje más, ¿no, hermana Mariela? Bueno, vamos a leer unos versículos más y ahí después ya estaremos orando para despedir de la programación en este día. 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Deus abençoe. Vamos, temos um chamado no nosso telefone, a irmã vai estar colocando a cortina aí e nós vamos atender o chamado que temos nessa manhã.

Deus abençoe, irmã Noeli e irmão Dário estiveram tentando se comunicar conosco, mas não deu certo. Deus abençoe, irmã Noeli e irmão Dário. Estão na sintonia do programa. Temos lendo a palavra do Senhor, irmãos.

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0: Deus. Que Deus venha abençoar a cada um dos nossos ouvintes da FM Renascer, da programação Voz Missionária. A gente está saudando com a paz do Senhor, a presbítero e missionário Estevão, aqui desde Santa Ana, Misiones, Argentina. Que Deus venha abençoar a cada um dos nossos irmãos que estão na escuta mais uma vez da programação. Damos graças ao Senhor por esta oportunidade, este maravilhoso dia que eles nos têm dado para poder transmitir a palavra do Senhor, levar a palavra do Senhor lá para teu lar, na tua casa, aonde você está, no trabalho, com a tua esposa, com teus filhos, escutando a FM Renascer. E hoje, nesta sexta-feira, queremos transmitir uma programação mais, levando a palavra do Senhor lá no teu lar, na tua casa. E Deus tem colocado uma mensagem no meu coração para estar transmitindo a audiência da FM Renascer. Hoje, nós vivemos tempos difíceis, situações difíceis, adversas sobre a nossa vida, sobre a nossa família, sobre a nossa casa. Tantas coisas que estão acontecendo em torno nosso, em todo mundo, coisas que já levam ao cumprimento da palavra do Senhor, deixando claro que Jesus está pronto a vir buscar, arrebatar o seu povo que se tem preparado, que se tem consagrado a sua vida para ir morar nas mansões que o Senhor foi preparar para nós. E eu quero ler uma passagem, um versículo da palavra lá em São João, capítulo 10, do verso de número 10 da palavra do Senhor. Em São João 10, 10, diz assim: O ladrão não vem senão para roubar, matar e destruir. Eu vim para que tenha vida e que tenha com abundância. Deus abençoe a cada um. E esta palavra, uma palavra que Jesus está falando sobre o ladrão, sobre o inimigo da nossa vida. Jesus está deixando alguns pontos sobre este ladrão, né, que ele veio para roubar, veio para matar, veio para destruir. Hoje nós estamos vendo os acontecimentos, a maldade aumentando, muitas pessoas padecendo momentos, de dificuldade, muitas famílias sendo destruídas, muitos lares sem paz, sem ter paz, muitos lares sem ter harmonia, sem ter uma esperança, sem ter uma saída, e tudo provém, por motivo deste ladrão que vem para destruir, que é o inimigo da nossa vida, da nossa alma. Tem pessoas que podem até ter o dinheiro, pode ter bens econômicos, mas muitas vezes falta a paz, falta a alegria, falta a comunhão, falta a esperança. E esta paz, esta alegria que enche a alma do homem, que enche a vida da pessoa, isto não vai ser cheio com dinheiro, isto não se compra com dinheiro, isso não se completa com os bens econômicos que nós poderemos conseguir nesta fase de terra, mas somente este vazio que tem o homem e a mulher, porém enche o nosso Senhor Jesus Cristo. E para isto vem o inimigo, para roubar a nossa paz, para deixar a nossa vida neste vazio, sem esta alegria, sem esta comunhão, sem esta esperança, sem esta saída. O inimigo veio roubar e colocar este vazio em nós, para que o humano, o homem, a mulher, venha se encher este vazio das coisas que pertencem ao mundo, nos prazeres da carne, no desejo da carne, em tudo aquilo que o mundo tem para oferecer para o homem, para mulheres. Por isso nós hoje vemos milhares e milhões de pessoas sendo destruída a sua vida pelo alcoolismo, pela droga, pela prostituição, por todas as coisas, milhares de jovens sendo destruída a sua vida, consumindo substâncias por encher dentro de si um vazio que não pertence A substância, se não este vazio, é Deus, é Jesus quem tem que por encher. Por muito tempo o homem tentou, por muito tempo a mulher tentou buscar esta paz, buscar esta alegria, e até mesmo o dia de hoje que nós estamos vivendo, o mundo busca esta paz. Os governantes, eles buscam ter esta paz, buscam ter esta alegria, esta comunhão, e o homem, ele não tem achado esta paz, esta alegria, e tem terminado por enchendo com coisas que não provêm. Porque deixa-me dizer algo para você, ouvinte, que está escutando esta programação. O homem foi criado com um propósito. E o propósito do homem é que ele seja cheio por Deus. O propósito do homem é que ele seja cheio da presença do Senhor. Deus criou o homem para que o homem seja um adorador dele, para que sirva a ele, para que sinta a ele e para que seja cheio por ele. Quando a humanidade ela não entender, enquanto o homem não entender o propósito da nossa criação, pelo porquê nós fomos criados, nós vamos estar vazio. E este vazio, ela vai ser ocupado pelas coisas que pertenecem ao mundo, porque o homem, ele não foi criado para estar vazio. O homem, ele foi criado para estar cheio de Deus, para estar cheio da presença de Deus. Por isso, Jesus vai dizer: vocês são templo e morada do Espírito Santo, porque Jesus sabe que o homem não poderia estar vazio, mas quando o homem não está cheio de Deus, quando a mulher não está cheio da presença de Deus, quando nós não temos a presença do Espírito Santo morando em nós, o homem vai buscar encher este vazio com tudo aquilo que pertence ao mundo. E é aí onde o inimigo vai roubar a nossa paz, vai roubar a nossa alegria, oferecendo para nós coisas passageiras. Você jovem que está do outro lado ouvindo esta programação, quem sabe o inimigo tem oferecido para você coisas passageiras. Amizades que hoje te dá alegria, pelo manhã tudo termina, todos te abandonam, todos te deixam de lado, e você sentiu que aquele gozo, que aquela alegria, que aquela paz que você sentia terminou, e você já tem pensado até mesmo: não adianta para mim, já não tenho a saída, já não tenho a solução para a minha vida, eu vou tirar a minha própria vida. Deixa eu dizer para você: você está com este pensamento porque ainda você não entendeu o propósito da tua vida. Você não entendeu por que Deus tem te criado ainda, meu filho. Tu não tem entendido ainda o propósito que Deus tem na tua vida. Por isso você não tem achado a paz. Por isso você não tem achado alegria na tua vida. Por isso parece que você não tem um motivo para continuar vivendo. Não é porque você não tem valor, não. É porque ainda você não entendeu o propósito que Deus tem na tua vida. E o inimigo tá para roubar a tua paz, o inimigo tá para roubar a tua alegria, mas deixa eu dizer para você nesta tarde: Deus tem um propósito na tua vida e vai sacar no campo de vitória. Nós temos que por encher a nossa vida é da presença do Senhor. Porque se a nossa mente está despreocupada com aquilo que pertence ao trono da glória, da presença de Deus, o inimigo vai tratar de destruir a nossa vida. E deixa-me dizer, ouvinte que está do outro lado: não devemos brincar de adorar a Deus, devemos ser verdadeiros adoradores. Porque o inimigo, ele está como leão rugente, buscando destruir família, buscando destruir matrimônio, buscando destruir os adolescentes, os jovens, para querer destruir a sua vida, sacar a paz, oferecendo coisas passageiras, o álcool, a bebida, as drogas. Oferecendo a tecnologia, as redes sociais, para querer desviar a tua mente do verdadeiro propósito, que é centrar na presença do Senhor. Mas deixa eu falar contigo, jovem. Deixa eu falar contigo nesta tarde, jovem, adolescente que me estão ouvindo, que quem sabe por muito tempo o inimigo tem predicado na tua vida, querendo roubar esta paz, esta alegria, oferecendo para você coisas passageiras, amizades no mundo, oferecendo álcool, a droga, a bebida alcoólica, os videojogos do telefone, para querer por encher a tua vida, a saciar essa sede que somente Jesus Cristo quer saciar para você. Deixa eu dizer para você hoje, tem uma saída, tem uma esperança, é somente em Jesus Cristo, é somente em Jesus, sabe por quê? Em João capítulo 14, versículo de número 27, Jesus Cristo vai dizer para nós, vai deixar, deixo vós a paz, a minha paz os dou, não como o mundo dá, Não se turbe vosso coração, nem te atemorize. A palavra de Deus é clara. Deus, Jesus está oferecendo uma paz, não como o mundo dá, por quê? Porque a paz que o mundo dá, ela é passageira. Hoje eu tenho alegria, hoje eu tenho dinheiro, hoje eu comparto com a minha amizade, hoje eu estou tomando, consumindo bebida alcoólica, consumindo as drogas, e hoje eu estou bem, hoje eu sinto alegria, pelo dia termina e amanhã eu já não tenho mais o dinheiro, já não tenho mais amizade, eu já estou na tristeza, já estou na angústia, mas deixa eu dizer para você, tem alguém que dá uma paz, tem alguém que dá uma alegria, tem alguém que dá um gozo que não termina, que não acaba mais, e este alguém é Jesus, porque quando terminar este mundo, nós partiremos com ele e estaremos na glória, onde não vai ter choro, onde não vai ter tristeza, onde já não vai ter mais dor, mas vamos compartilhar com ele, lá no trono, lá na mesa que ele foi preparar, aonde ele foi preparar para nós estar juntamente com ele. Esta alegria, esta paz não termina. Você vai vir para a igreja, você vai adorar a Deus, e o teu coração não vai sair vazio da igreja. Você vai sair com a presença de Deus dentro de você, e você vai voltar para casa e vai dizer para a tua amizade: eu fui na igreja e eu senti algo que nunca eu tinha sentido na minha vida. Eu senti algo diferente, e você vai querer voltar ao outro culto e vai entrar novamente na igreja. Vai dizer outra vez: eu senti algo que nunca eu senti, e este algo, deixa-me dizer para você, é a presença de Deus, é a presença do Senhor que está enchendo o vazio que está dentro da tua vida, porque somente Jesus pode encher a nossa vida, somente Jesus pode dar a alegria que o homem, que a mulher precisa, é somente nele. O inimigo veio para roubar, roubar a paz, a alegria, a esperança, mas Jesus veio dar paz, para dar vida, para que nós tenhamos vida em abundância. O Jesus que eu conheço, ele veio para entregar esta paz, esta alegria que você hoje está precisando, meu irmão. O inimigo quer apagar em nós a nossa fé. Ele tenta apagar. Ele intenta, em Hebreus 11, 6, diz: ora, sem fé é impossível agradar a Deus. Muitas pessoas hoje estão apagando a sua fé, estão deixando de lado aquela fé que fez eles permanecer na presença do Senhor. E você não entende por que a tua vida está esfriando, por que você está cada vez mais sentindo um vazio dentro de você. Parece que tu vai na igreja, tá dentro da casa do Senhor e sente ainda aquele vazio, sente que ainda está faltando algo para completar a sua vida. Deixa eu dizer, ore. Presente a Deus, porque o inimigo ele veio para roubar, e ele está roubando a tua fé, ele está roubando tua alegria, ele está roubando a tua convicção. O inimigo ele veio para roubar, o inimigo veio para matar, veio para destruir, mas ele não vai poder se você permanecer e confiar no Senhor, que pode resolver para você. Ele está presente para aqueles que buscam. Se buscares de todo o coração, a mensagem do culto, do programação anterior, se buscares de todo o coração, ele está atento, ele está preste para responder, para dar uma saída para a tua vida, para dar uma esperança, uma solução para teus problemas. Ele sempre está para ajudar, para te tomar pela mão e te dar uma saída no meio dos teus problemas, das tuas dificuldades, das tuas angústias. Ele está para responder a tua oração, minha irmã, meu irmão que está ouvindo esta programação. Quem sabe você tem clamado, orado, chorado, derramado suas lágrimas e parece que um silêncio invadiu a tua vida. Parece que um silêncio invadiu dentro de você. Parece que Deus está tão distante. Não deixe o inimigo roubar a tua fé. Deus está prestes para responder a tua oração. Não vai ficar para sempre no silêncio. Servimos o Deus das causas impossíveis, do extraordinário. Ore e clame com fé. Com certeza e convicção que a resposta divina ela vem sobre a tua vida, sobre a tua casa, sobre a tua família. Receba nesta tarde esta palavra profética. No inimigo não vai destruir a tua vida. O inimigo não vai destruir a tua casa. O inimigo não vai destruir o teu matrimônio. O inimigo não vai destruir os teus filhos, porque Deus já começou a agir na tua causa, porque ainda tem fé na tua vida. Deus já está agindo sobre a tua causa. Receba nesta tarde esta palavra profética sobre você. O inimigo vai ser derrotado, aleluias, porque Deus já está agindo pela tua vida. Deus já está agindo pela tua família, pelos teus filhos, pelo teu trabalho. A tua causa está nas mãos do Senhor, naquele que tudo pode, naquele Deus do extraordinário, no Deus do sobrenatural. O inimigo hoje, ele veio para roubar a nossa esperança. Ele está querendo roubar a nossa esperança. A palavra, ela vai em Romanos, ela vai dizer em Romanos 15, 13, se não me falha a memória, ora a Deus, né? Ao Deus da esperança, e o versículo vai dizer, ora a Deus, ao Deus da esperança, né? Para que nós venhamos se encher desta esperança, venhamos se encher da esperança que somente temos em Senhor, para que abundeis em esperança pelo poder do Espírito Santo, para que abundeis em esperança pelo poder do Espírito Santo. Hoje a nossa esperança deve estar em Jesus. Hoje a nossa confiança deve estar em Jesus, nossa fé, nossa convicção deve estar no Senhor, nas promessas que Deus fez. Eu vou, pois, ao Pai e prepararei lugar, e quando estiver listo, eu vou vir buscar a igreja. O Senhor deixou uma palavra de esperança para o povo. E sabe o que o inimigo quer fazer? Sabe o que ele quer fazer? Ele é o inimigo da nossa alma, o inimigo da nossa vida, querendo destruir. Por que tem tantas famílias sendo separadas? Pai matando filho, filho matando pai. É, nós vemos destruições familiares porque o inimigo está roubando a paz. Porque o inimigo está roubando a paz das pessoas. E ele está roubando a esperança. Não quer que o povo acredita que Jesus prometeu para o povo que um dia viria arrebatar a igreja. Ele quer enganar o povo para que não venha acreditar em Deus mais. E nós estamos vendo o povo entrando em apostasia. Nós estamos vendo a igreja entrando em frialdade. Nós estamos entrando num tempo de apocamento. Mas Deus está chamando uma geração. Deus está chamando uma geração nesta tarde. Aqueles que incendam o seu coração da chama viva, juntamente com o Espírito Santo, para viver coisas extraordinárias na presença de Deus. Eu creio nesta tarde. Se você acreditar, se você depositar a tua certeza, a tua confiança, a tua esperança em Deus, esta causa que você está atravessando, ela vai ser transformada. Esta situação que você está vivendo nesta tarde vai cambiar na tua vida. Não deixe que o inimigo roube a tua esperança, a tua fé, a convicção que você tem neste Jesus que um dia você recebeu no teu coração como único e suficiente Salvador. Não deixe o inimigo tocar aí. Creia, confie, deposite a tua certeza neste Deus do extraordinário. Aleluias. Agora o inimigo ele vem para roubar, vem para matar, vem para destruir. Mas deixa eu dizer, tem um Jesus
1: que cambia, que transforma, que liberta, que dá paz, que dá alegria, que prometeu uma vida eterna, que preparou, que está preparando o um céu para nós morar, que está preparando uma coroa para nós coronar, que está preparando uma nova vestimenta para nós vestir. Deixa eu te dizer, tem esperança para a tua vida. Quem sabe você hoje tem pensado, para mim não adianta. Deixa eu dizer, adianta sim, porque Jesus tem um propósito na tua vida. Você é vaso escolhido, você é a ferramenta do Senhor. Deus tem colocado um dom na tua vida. Você tem valor para o Senhor. O inimigo quis destruir a tua vida, o inimigo quis destruir a tua casa, o inimigo quis destruir por completo você. Mas deixa eu te dizer, Jesus quer restaurar hoje mesmo a tua vida. Jesus quer restaurar hoje mesmo a tua família. Jesus quer restaurar hoje mesmo a tua casa. Mas o que que eu tenho que fazer? É somente receber ele no teu coração. É somente encher o vazio que você sente de Jesus. E se você quiser chorar, chore. Se você quiser glorificar, glorifica. Porque quando Jesus entra, ele transforma, ele quebranta o vaso. E você pode ser cheio, mas da presença do Senhor. Porque o homem foi criado com o propósito de ser cheio pelo Senhor. Nós fomos criados para ser cheio pelo Senhor, estar cheio da presença do Senhor. Eu quero orar nesta tarde. Eu quero orar com cada um dos ouvintes que estão do outro lado. Quem sabe você tem passado situação difícil. Quem sabe você ainda não recebeu Jesus no teu coração. É o tempo de você receber Jesus no teu coração. É o tempo de você ir em busca desta paz, desta alegria. É tempo de você correr aos braços de Jesus Cristo. É tempo de você ir ao encontro do Senhor. Hoje é o dia da resposta sobre a tua vida. Quem sabe você está na casa do Senhor, mas sente um vazio. Eu te convido a orar comigo e pedir que Jesus venha encher este vazio que hoje você está sentindo no teu coração, porque tem resposta divina sobre a tua vida. Vamos orar, vamos clamar por até todas aquelas pessoas que, quem sabe hoje, estão vivendo uma situação de vazio no seu coração e tem entrado por quadros de depressão, tem entrado por quadros de angústia, de dor, onde já não pode mais dormir pelas noites, onde já não pode se alimentar com alegria, com gozo, onde já não sente mais esta paz. Vamos clamar por aqueles lares que já não tem mais alegria. Quem sabe o teu lar hoje é somente discussão, quem sabe o teu lar hoje é somente problema, quem sabe hoje o teu lar está a ponto de ser destruído, os teus filhos contra ti, tu ti contra os filhos, o teu esposo contra ti. Deixa eu te dizer, Jesus pode transformar hoje mesmo essa situação. De quem depende é de você mesmo, é de você mesmo entregar a tua vida completamente e inteiramente para ele, que ele pode transformar tudo isso na tua vida. Vamos estar orando nesta tarde. Vamos apresentar cada pedido, cada irmão que tem mandado mensagem pedindo oração durante esta semana para nós. Vamos estar apresentando e creia, confia, deposite a tua confiança neste Deus das coisas impossíveis. Vamos orar, venha junto comigo, vamos orar junto e apresentar ao nosso Deus. Pai, estamos na tua presença, agradecido a ti por esta oportunidade, por esse maravilhoso momento que tu nos concede de poder estar, Senhor, apresentando esta programação, transmitindo esta palavra, anunciando, Senhor. O inimigo vem, Senhor, como diz tua palavra, para matar, roubar e destruir. Quem sabe tem roubado a alegria, a paz, o gozo, Senhor, deste lar, desta pessoa, deste vaso, desta família. Mas hoje eu estou apresentando a ti, Senhor, em clamor, esta família, esta casa, esta pessoa, Senhor, que está lá do outro lado, sintonizando esta programação. Pai, que entra com a providência, sopre com o teu Espírito Santo, enche este vaso, Senhor, esta família, Senhor, que está no meio do problema, no meio da angústia, no meio da solidão, Senhor, venha restaurar este matrimônio, essa casa, Senhor, este vaso que um dia foi um vaso de honra nas tuas mãos, e hoje o inimigo tem o culpado, Senhor, mas agora ele está fazendo propósito contigo, com o teu Espírito Santo, vem encher novamente este vaso, que venha voltar a ser um vaso de honra, venha ser um vaso usado nas tuas mãos, que a tua presença complete, Senhor, aquilo que o homem não pode fazer, aquele vazio, Senhor, que o homem sente, que o teu Espírito Santo venha encher, Senhor, toda a audiência da FM Renascer, cada pessoa que está ouvindo esta programação, que possa sentir no seu coração, na sua vida, algo diferente nesta tarde, cada pessoa, cada ouvinte que está do outro lado, ouvindo esta oração, que venha sentir algo diferente, Senhor, esta pessoa que está passando em meio de prova, em meio de dificuldade, que até hoje, Senhor, está padecendo momentos difíceis, que através desta programação, Senhor, o teu Espírito Santo entra neste lar, desta mulher, Senhor, que está atravessando situações difíceis, que o teu Espírito Santo habite nela agora, Senhor, que enche este vaso, em que ela, Senhor, possa sentir algo diferente nesta casa, nesta família, Senhor, que o teu Espírito Santo obre aquilo que nós não podemos fazer, ou apresentamos a ti, Senhor, e que teu Espírito Santo, nesta tarde, Senhor, venha tomar conta desta pessoa, desta família, Senhor. Eu apresento toda a audiência nesta tarde, Senhor. Abençoa esta programação, é o que eu te peço, Senhor, em nome de Jesus, amém e amém, aleluia. Que Deus abençoe a tua vida, que Deus abençoe a cada um dos ouvintes, a cada um que está lá do outro lado, que está sintonizando a FM Renascer, esta programação. Deus já está agindo na tua vida, Deus já está agindo na tua casa, Deus já está agindo na tua família. Confia, deposita a tua confiança em Deus. Ele é a resposta para o teu problema. Ele é a resposta para o teu vazio que você está sentindo. Se até hoje você tem passado um momento difícil, hoje pare e empece a se apresentar a Deus. Não lute sozinho. Não batalhe sozinho. Nós temos um Deus. Nós temos um Deus que Ele está para responder a nossas necessidades. Pare. Pare, presente para Deus, presente para Ele, porque Ele é a resposta para o teu problema. Que Deus abençoe a audiência, e Deus abençoe a cada um que está lá do outro lado, sintonizando. Manda a tua mensagem, vamos compartilhar junto esta programação, agradecendo a todos os irmãos que têm confiado as orações durante esta semana, confiado nas nossas orações, estivemos apresentando cada pedido a Deus, confiando que servimos ao Deus do sobrenatural, e Deus faz obra, até mesmo aonde o homem pensa que é impossível, ali Deus age, ali Deus obra, ali Deus transforma. Que Deus abençoe a tua vida, pega teu telefone, manda a tua mensagem, vamos compartilhar junto esta programação, e se você tem um pedido de oração, manda para cá, vamos estar junto orando por cada um. Que Deus abençoe a tua vida, a operadora já estará preparando um maravilhoso louvor, vamos estar ouvindo, compartilhando com cada um, vai para cada um dos nossos irmãos ouvintes esta programação, e depois desse louvor já voltamos para continuar com esta programação. Deus abençoe a tua vida e já voltamos.

que nos estiveram já mandando, participando aqui, nossos irmãos. E se você quiser participar, pega o teu telefone aí, manda a tua mensagem no número da emissora, ou se você precisar ou quiser mandar mensagem ao meu número de telefone, pedido de oração, quiser fazer um pedido de oração, mandando, não importa o horário. Se quiser mandar, nós vamos estar atendendo, vamos estar orando por cada um dos nossos irmãos. É o meu número de telefone aí, pega a caneta, eu vou citar o meu número de telefone, para que os ouvintes que quiserem estar anotando, o número de telefone é o 3755 45 82 58. Vou repetir aí. 3755 45 82 58. Pode anotar, mandar mensagem. Os irmãos brasileiros vão ter que pôr o mais 54, pela característica aqui da Argentina. Que Deus venha abençoar a cada um dos nossos irmãos que estão na sintonia da FM Renascer, já mandando mensagem, participando aqui na emissora. Diz assim uma mensagem: paz do Senhor, missionário Esteban, estou na escuta no trabalho, na prefeitura de Tucunduva. Deus abençoe, que Deus venha abençoar Monjuca, que está na escuta da programação, desde o do trabalho, na prefeitura de Tucunduva. Este povo maravilhoso aí de Tucunduva, que sempre, sempre estão na sintonia, escutando a programação. Que Deus venha abençoar nosso irmão Juca. Também temos mais mensagem: diz, paz do Senhor, irmão, estamos ouvindo o programa. Irmão, o programa. Irmão, eu e a Débora, também minha mãe, queremos homenagear o irmão Miro e o Misael, que hoje estão de aniversário. Que Deus venha abençoar este povo maravilhoso aí de Tiradentes do Sul. Irmão Miro, receba nosso saludo, nossa saudação, este abraço à distância, irmão Miro. Que Deus venha abençoar esta família maravilhosa, que está na escuta, sempre estão na escuta da programação. O Misael, o irmão Miro, que estão de aniversário hoje. Que Deus venha abençoar esta família que estão reunida aí, compartilhando este momento maravilhoso, este momento especial em família. Que Deus venha abençoar. Receba nosso abraço, nosso carinho desde aqui também, irmão Miro. E toda a família, irmão Maiara, sua mãe, a sua filha Débora, que Deus venha abençoar a cada um dos nossos irmãos aí de Tiradentes, que estão na escuta, e a todos nossos ouvintes, a todos nossos irmãos aí que sempre estão ouvindo a programação. Receba toda esta programação para cada um dos nossos irmãos que sempre estão participando, mandando a sua mensagem aqui na emissora. E pode estar pegando teu telefone, mandando a tua mensagem, mandando teu pedido de louvor, e no mediante possível nós estaremos atendendo cada um dos nossos irmãos. Que Deus venha derramar das bênçãos também sobre a minha família, meu pai, minha mãe, o evangelista Ricardo aí, meu pai, que está desde o quilômetro 18, com certeza na sintonia, minha mãe, minha irmã Raquel. Que Deus venha abençoar este povo maravilhoso aí do soberbo, que estão na escuta da programação. Que Deus venha abençoar também os contribuintes, a todos nossos irmãos que estão contribuindo para nós levar avante esta programação. A cada um, irmão Miro, também contribuinte da programação, que Deus venha abençoar o nosso irmão Miro, cada um dos nossos irmãos aí que sempre estão nos ajudando, abençoando, para que nós podemos levar esta programação avante. Que Deus venha abençoar a cada um. E a irmã Mariela, aí, a operadora, estará preparando um louvor aí de aniversário. Vamos estar homenageando aí, vamos estar rodando este louvor por irmão Miro e o irmão Misael, que estão na escuta neste dia especial para eles também. Então vamos estar ouvindo este louvor, irmã Mariela. Pode estar preparando um maravilhoso louvor para dedicar para eles também. Que Deus venha abençoar a cada um. Depois deste louvor, nós já voltamos com mais nesta programação. Irmã Mariela, pode estar rodando este louvor. Depois vamos dar continuidade nas outras participações.

0: Ana, tivemos reconcílio, almas que se achegaram à presença do Senhor, recebendo Ele como único e suficiente Salvador da sua vida, fazendo novos propósitos com Deus, e Deus segue abençoando esta obra. E seguimos por mais em nome de Jesus. E Deus venha abençoar a cada um dos nossos irmãos, agora neste final de semana, culto de Santa Ceia, mediado do mês, congresso infantil, congresso das crianças, onde vamos estar fazendo congresso, algumas atividades especial com eles também. Temos alguns irmãos que sempre nos estão contribuindo, ajudando também, para nós estar fazendo esse trabalho maravilhoso com as crianças aqui em Santa Ana. E Deus está abençoando o departamento, está sendo de bênção. No mediante possível, nós vamos estar transmitindo o congresso infantil ao vivo. Vamos estar através da rede social tratando de transmitir ao vivo este maravilhoso congresso que vamos estar realizando. Deus está obrando nas crianças, Deus está usando elas de uma maneira maravilhosa, né? Quando nós chegamos este sábado, 1º de agosto, vai fazer 2 anos que nós estamos aqui em Santa Ana, e Deus obrou, né? Porque nós precisamos trabalhar muito com as crianças, não tinha nenhuma criança aqui na igreja. Hoje por hoje tem um departamento maravilhoso, já as crianças já estão aprendendo a executar os instrumentos, tem criança já pregando a palavra de Deus, pregando a palavra do Senhor, apenas 11 anos, 10, 11 anos, já estão pregando a palavra do Senhor. Então Deus está obrando maravilhosamente com cada criança. Muitos deles não têm seus pais que estão congregando na igreja, não estão servindo a Deus, mas eles vêm, permanecem todos os finais de semana, estão aí na escola bíblica, nos cultos, participando, cantando com o departamento, e Deus segue se glorificando através deles também. Então, agradecer a todos nossos irmãos que sempre estão nos ajudando, sempre estão orando por nós, que Deus venha fortalecer-nos para continuar fazendo esta obra com alegria, porque é preciso muita oração para levar a obra do Senhor a se adiante. E graças à misericórdia do Senhor, neste sábado, 1º de agosto, já vai fazer, amanhã, né, 2 anos que nós estamos aqui na obra missionária em Santa Ana, trabalhando com alegria e agradecendo a cada um dos nossos irmãos que sempre estiveram aí nos ajudando, orando, acompanhando este trabalho também. Que Deus venha abençoar a tua vida. Tem tempo para você pegar teu telefone e aí mandar tua mensagem. Já em seguida, a irmã Mariela vai dar a conhecer as participações que tem na FM Renascer, também rodando louvor aí para toda a audiência da FM Renascer, que estão na sintonia, estão na escuta, nesta tarde maravilhosa. Mas tem tempo aí de você pegar teu telefone? Faça como o irmão Miro, faça aí como o irmão Juca, que já esteve mandando sua mensagem. Participe, manda tua mensagem e vamos por mais em nome de Jesus. E vamos estar escutando maravilhoso louvor aí, irmã Mariela também. Antes, pode estar saudando a audiência da FM Renascer e dando continuidade nesta programação, enquanto nossos irmãos estarão mandando a sua mensagem para cá e nós fazendo junto com alegria esta programação. Deus abençoe a tua vida. A irmã Inês, se está na escuta, irmã Inês, receba esta programação. Irmã Virgínia também, irmã Virgínia, receba esta programação. Irmã Virgínia, ela teve esse sentiu no seu coração de fazer um propósito e adotar uma criança, pagar o valor do uniforme dessa criança para o congresso das crianças, que tem muitas crianças que não têm a possibilidade de comprar seu uniforme. E a irmã Virgínia sentiu no coração de doar a uma criança aí para adquirir também esse valor, esse uniforme, né? Muitos pais não vêm na igreja, nós também não queremos exigir deles de estar comprando para seus filhos, então nós estamos fazendo aí ventas, adquirindo os valores necessários juntamente com a igreja, vendendo, trabalhando aí com algumas ventas para nós poder adquirir este valor e assim doar para nossas crianças e elas sair feliz, acabar o congresso nesta alegria também. Que Deus venha abençoar a cada um dos nossos irmãos, irmã Virgínia, todos nossos irmãos, irmã Inês, que estamos orando, irmã Inês, no seu pedido de oração aí, irmã Inês. Estamos orando, estivemos ontem orando na igreja, estamos nas madrugadas orando pelo seu pedido de oração e Deus vai obrar Tenha por certeza que Deus vai fazer obra. Que Deus abençoe a cada um dos nossos ouvintes. Vamos estar ouvindo aí a irmã Mariela, estará saudando a audiência nesta tarde e também dando a conhecer as participações que tem e rodando maravilhoso louvor aí já depois das participações para todos os nossos ouvintes que estão na sintonia. Pega teu telefone, manda tua mensagem. Irmã Mariela, a paz do Senhor, irmã Mariela.
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Aqui, bem, irmão, na divisão de Uberá com Campo Ramon, departamento Uberá. Tô a sintonia, irmão, meu radiozinho tá aqui na cabeceira da cama, eu vou dormir de noite, eu tô escutando o programa. Eu me desperto cedo, já prendo o rádio na Renascer. Eu vou sestear, eu tô escutando o Renascer. Os programas são maravilhosos, irmão. Quero mandar um abraço, irmão, pro irmão Juca, o irmão Luciano Cardoso, né? Ele é meu parente, é meu primo, irmão Juca. Bota o programa aí, irmão Juca. Muito maravilhoso o seu programa. Não seja cancheiro, irmão Juca. Bota o programa aí para nós escutar aqui de Oberá. E todos os irmãos aí da Soberbia, a família Louveira. Quero mandar um abraço para um irmão lá do Criciúma. Não sei se ele está toda, ainda está lá, por Criciúma, o irmão Pedro Bueno. De parte do Hélio de Assis, um abraço para esse servo de Deus. Há muito tempo não escutei mais. O que foi feito do irmão Pedro Bueno? Ô, irmão Pedro Bueno, meu abraço, no amor de Cristo Jesus. Passa um louvor aí, irmão, para mim escutar, das irmãs Falavinha e Jardim de Deus. Jardim de Deus, com as irmãs Falavinha. Deus bendiga, irmão. Um saludo também para as operadoras que faz esse esforço de tá aí na rádio para que os programas saiam ao ar. Hélio de Assis, a paz do Senhor, sou membro da igreja de Vila del Parque, pastoreado por irmão Marco Martim, evangelista Marco Martim, e Assembleia de Deus do e Afiteiro 248. Mesmo Jesus, que todo aquele que fala a verdade e anda na santidade, é meu amigo e meu irmão em Cristo.

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0: Quero cumprimentar a toda a amada audiência nessa tarde com a paz do Senhor Jesus Cristo. Aqui quem vos fala é a irmã Inês, da cidade de Santa Rosa, do bairro Cruzeiro. Estou na programação, no programa Em Busca da Dracma Perdida. Aleluia. Louva a Deus por mais uma semana que se finda, mais uma semana que o Senhor nos guardou, nos livrou, nos protegeu. Louva a Deus por isso. Hoje é dia 7 de agosto do ano de 2026. Passa rápido, nós estávamos comentando hoje pela manhã como passa rápido. Quando veja é sexta, quando veja é sexta e quando veja é sexta. Mas isso tudo é cumprimento da palavra do Senhor. Eu louvo a Deus por cada um que está na audiência nessa tarde, os internautas, através da rádio, através do aplicativo. Estou aqui na FM Renascer 91.30 na Argentina. Glória a Deus, aleluia. Deus, ele é maravilhoso. Deus, ele é bom. Deus, ele é fiel e ele é justo. Glórias a Deus. Eu louvo a Deus pela vida de cada um que está ouvindo nesse momento, porque eu não sei quem está, mas o Senhor Jesus, ele sabe quem está na audiência dessa programação. E vamos estar orando, vamos agradecer a Deus. Agradecer, ser grato a Deus. Aqui choveu, está frio, o frio voltou, mas tudo é permissão de Deus. Em tudo nós temos que dar graça. Se nós murmurar, não vai dar certo. Mas se nós agradecer a Deus pelo frio, pela chuva, pelo vento, por tudo, porque tudo isso que acontece ao nosso redor é culpa do próprio ser humano, é o pecado do ser humano, ele não se volta para Deus. Nós estamos vivendo num tempo onde as pessoas são rebeldes, desobedientes, não tem mais amor, não tem mais compaixão. Então vamos estar orando nessa tarde. Você que está aí dentro do presídio, você que está dentro de um hospital, dentro do seu carro, do seu caminhão, dentro da sua firma, da sua loja, e está ouvindo a Rádio Renascer. Eleva teu pensamento para Deus, se você não pode orar, não pode se ajoelhar, não pode ficar em pé. Não existe posição para orar, o importante é nós orar. Tem gente que gosta, que tem que ser de joelho, mas você pode orar caminhando, você pode orar deitado. Quantos não podem levantar, estão deitados? Aleluia, sentado. Glória a Deus, mas o importante é nós orar. Aleluia, não importa qual é a maneira que vamos orar. Vamos falar com o nosso Pai. Aleluia, o nosso amado Pai eterno. Deus bendito, Deus da glória, eu te louvo, Senhor, por essa sexta-feira, dia 7 de agosto do ano de 2026. Pai amado, eu te louvo pela programação Em Busca da Dracma Perdida. Eu te louvo, Senhor, pelas pessoas que têm ajudado, colaborado, têm orado por esta programação, por cada um que está do outro lado ouvindo a Rádio Renascer, Pai, pela irmã que está aí do outro lado nos ajudando para que chegue até os ouvintes, Senhor, esta programação. Senhor amado, peço perdão dos nossos pecados, das nossas falhas, das nossas misérias, das nossas iniquidades, dos nossos pensamentos. Pai, de tudo aquilo que nós poderíamos ter feito e não fizemos, Pai, por orgulho, por soberba. Senhor amado, de tudo aquilo que fizemos para se aparecer, para se mostrar, nos perdoa, Pai, porque o Senhor não aceitou. Senhor amado, olha para este ouvinte nessa tarde, Senhor. Tu conhece o deitar, o levantar, o proceder, os seus pensamentos, as suas dores, as suas aflições, as suas angústias, Pai. Tu conhece esse ouvinte, Senhor. Eu não conheço, eu nem sei quem está ouvindo, aonde chega a minha voz nessa tarde, Pai. Mas eu te peço, vá de encontro a esta vida, esta pessoa, esse ancião, essa irmã, este irmão, esse moço, essa moça, essa criança, Senhor. Oh, Jesus, eu te louvo, Pai, porque nós podemos orar, falar contigo. E o que o Senhor quer é comunhão, Pai amado. Senhor amado, nos perdoa, porque muitas vezes nós falhamos, nós deixamos a oração para a última coisa, Pai. Senhor, eu te agradeço, Senhor amado, pela vida do Arthur. que ele deu alta do hospital por cada um que orou por ele, Senhor amado. Tu deu vitória completa. Meu Deus, ele saiu do hospital, ele não precisou ser entubado, uma criança de 5 meses, Pai. Aonde eu pedi oração, o Senhor ouviu a oração daqueles que oraram, Senhor amado. Muito obrigado, Deus, fortalece o Arthur, fortalece seus pulmõezinhos, Pai querido. Fortalece, Senhor, o Douglas e a Karen, Pai, venha dar vitória para eles, Pai, lá em Porto Alegre. Distante, Senhor querido, mas o Senhor é o Deus de perto, Deus de longe. Visita todas as crianças que estão internadas, Pai, que estão com pneumonia, estão com bronquiolite, estão com falta de ar, Senhor, tantas enfermidades, Pai, nesse tempo do fim, Senhor, dá saúde para as crianças, guarda os filhos dos teus filhos, guarda as criancinhas, guarda os bebezinhos, guarda, Senhor, Jesus querido, a juventude, guarda nossos vovozinhos, nossos velhinhos, anciãos, Senhor. Que ficam debilitados por causa do frio, Senhor amado, queima toda a enfermidade do alto da cabeça, planta dos pés, vai queimando toda a dor nas juntas, Pai querido, nos ossos, nos nervos, nos pulmões, Pai. Oh, Senhor amado, é o Senhor que sara, é o Senhor que cura, toca, querido amado Espírito Santo, nas vidas nessa tarde, vai tocando, querido amado Espírito Santo, toca, é o Senhor. Aleluia, que faz a obra nas vidas, acrescenta a nossa fé, ajuda nós crer, Pai, que tu venha curar, que tu venha restaurar, que tu venha mudar vidas, Pai. Senhor, vai pelejando, Pai querido, entra com uma ação divina nesta causa, neste problema. Senhor, quantos, Pai, filhos das tuas servas estão dentro de um presídio? Por causa das drogas, Pai, por causa da drogadição, por causa de tanta coisa, cometeram, Pai, algo contra a sociedade, estão presos dentro de um presídio neste momento, Pai, mas que eles possam se lembrar da tua palavra. Meu Deus, Paizinho querido, eles são livres para te adorar, para orar, para buscar a tua presença. Repreende toda a drogadição, repreende, Senhor amado, todo o demônio. Toda a artimanha de Satanás que vem para tentar destruir as vidas, as famílias. O demônio veio para matar, roubar e destruir, Senhor. Deus, repreende o demônio da separação, Senhor querido. Repreende em nome de Jesus Cristo, Pai. Olha, Senhor, as famílias sendo atingidas, Pai. Meu Deus, por tantas coisas, Pai, por dívidas, por separação, por contenda, por inveja. Por obra de magia negra, de macumbaria, de feitiçaria, por contenda, por fofoca, vai aniquilando no mundo espiritual, Senhor, agora. Aniquila no mundo espiritual, Senhor, todo o projeto do diabo para destruir este lar, esta casa, esta família. Venha dar vitória em nome de Jesus Cristo. Venha abençoar aonde chega a minha voz, Pai. É o Senhor que abençoa, Pai. É o Senhor que cura. É o Senhor que liberta. É o Senhor que transforma vidas, ó Pai querido. É o Senhor que restaura as vidas, Pai amado, aonde estão no desespero. Repreende toda a opressão diabólica. Repreende todo o espírito de depressão, Senhor. Vai queimando agora. Vai queimando agora pelo poder do teu nome, pelo poder do teu sangue, carmesim, ó Deus. Dá vitória em todas as áreas para esta vida, para esta pessoa, para este lar, para este pai de família. Abre portas de trabalho. Abre portas, Pai querido. Abre portas de trabalho. Entra com uma ação divina na situação financeira, Pai querido, das nossas vidas, deste pai, desta mãe, desse moço, dessa moça, desse casal, ó Pai. Dá sabedoria para administrar aquilo que o Senhor colocou nas nossas mãos. Oh, Jesus querido, eu te louvo. Eu te agradeço, Senhor, por tudo que o Senhor já fez e vai continuar fazendo. Deus, eu acredito, Senhor, plenamente. Numa ação divina, aleluia, muito obrigado por tudo, pelo teu amor, pela tua palavra, pelo querido amado Espírito Santo que nos ensina, que nos exorta, que nos dá direção, fica conosco, abençoa esta programação, abençoa minha mente, meus olhos, minha boca, me usa, como canal de bênção, Pai. Eu quero ser canal de bênção para as vidas, Senhor amado. Muito obrigado. É o que eu te peço e agradeço em nome de Jesus Cristo. Graças a Deus. Aleluia. Oramos, já colocamos na presença de Deus e nós precisamos descansar. O mais difícil é descansar em Deus. O mais difícil. Aleluia. Eu ia falar hoje sobre o Dia dos Pais. Aqui no Brasil, agora dia 9 de agosto, domingo, é Dia dos Padres, na Argentina diz, né? É Dia dos Pais. E só que eu tinha visto uma outra palavra que eu estava meditando hoje pela manhã, daí hoje eu lembrei, eu digo, vai ser Dia dos Pais, domingo. Mas nós temos um Pai. Aleluia. O nosso Pai é Deus. Muitos filhos são abandonados pelos seus pais. Muitos filhos estão magoados com seus pais pelo abandono. Aleluia, porque olham para os seus pais. Aleluia, Jesus. E vejam ele nas drogas. Vejam ele no alcoolismo. Vejam ele na prostituição. Vejam eles que abandonaram sua mãe e saíram com outras mulheres e abandonaram sua casa. E isso cria dentro dos filhos uma revolta muito grande. E isso causa uma machucadura na alma dos filhos. Aleluia! Imensa, faz um estrago emocional imenso na vida dos filhos. Aleluia! Oh, glória a Deus! Mas Deus, ele jamais abandona. Aleluia! Ele é um pai de amor, de bondade. E muitos podem estar se perguntando nessa tarde, mas irmã, por que Deus permitiu isso? Por que Deus permitiu meus pais se separar? Por que meu pai abandonou minha mãe ou minha mãe abandonou meu pai? São escolhas. Nós temos o livre-arbítrio. Nós escolhemos. Aleluia. Muitos não valorizam a família. Muitos homens não valorizam a mulher que passou anos do lado, aleluia, batalhando, conquistando, criando os filhos. E quando a mulher envelhece, aleluia, ele abandona e vai procurar outra. Isso é o que mais acontece. E vice-versa. Muitas mulheres não valorizam o homem que está ao seu lado, aquele homem que batalha para trazer o pão de cada dia. Aquele homem que labuta dia a dia para trazer o alimento para os seus filhos. Elas abandonam tudo e arrumam outro e vão viver as suas vidas. É o que mais acontece nos dias de hoje. E está cheio. Aleluia. Mas eu quero te dizer nessa tarde, Deus não abandona ninguém. E nós temos que olhar para Jesus, aleluia. Deus respeita as escolhas, Deus não obriga ninguém a fazer isso ou aquilo, não. Ele nos deu a palavra do Senhor para meditar. E Ele nos ensina através da Bíblia Sagrada. E Ele quer, aleluia, que nós sigamos os passos de Jesus. Mas nem todos querem. Muitos querem curtir a mocidade. Como eu conheci uma senhora. Ela tinha 11 filhos. 11 filhos ela tinha. E ela abandonou seus filhos, ela tocou os filhos de casa, ficou com os menores, ó, só com os filhos menores. E ela disse que queria curtir a mocidade dela. Ela era uma, não era muito velha, ela não tinha 60 anos. E ela abandonou os filhos, mandou sair de casa, expulsou de casa, que ela queria curtir a mocidade. Só que não durou muito a curtição da mocidade dela. Ela se desviou dos caminhos do Senhor. Arrumou um homem que fumava, ela voltou a fumar. Era uma mulher já liberta, congregava numa igreja, tinha dons e se jogou. Abandonou tudo aquilo que ela aprendeu. E o que que aconteceu? Passaram, acho que 2, 3 anos, 4 anos. Essa mulher adoeceu, ficou muito doente e ela precisou daqueles filhos que ela tinha tocado de casa. E os filhos ajudaram ela. E ela acabou falecendo já. Ela já faleceu faz acho que 3 anos. Aleluia. Glória a Deus. Muitas vezes nós trocamos aquilo que o Senhor nos dá. A família foi o Senhor que nos deu. Muitos dizem, ah, mas o meu casamento não é de Deus. Depois que viveram, não sei quanto tempo, depois que tem filhos, ah, não é de Deus. Por isso que nós temos que orar antes de casar. Nós temos que pedir uma direção para Deus. E se Deus não responde, aí nós pegamos e casamos, nós vamos sofrer a consequência. Daí nós temos que aguentar. O que virá, nós temos que permanecer naquilo que o Senhor deu para nós. E nós temos que cuidar e zelar. Aleluia. Glórias a Deus. Eu quero estar lendo uma palavra, porque a hora passa muito rápido. Eu vou pedir para a irmã, acho que é a irmã Thalia que está aí, procurar o louvor com... É Meu Herói com Lauriette, irmã. Eu ia escrever antes e esqueci. É Meu Herói com Lauriette, para a irmã estar colocando em homenagem ao Dia dos Pais, que será domingo. Aleluia, glória a Deus, aleluia. Deus de poder, Deus poderoso, Paizinho querido. Oh, aleluia. Eu quero ler uma palavra que ontem foi comentada na igreja, mas eu vou só ler um versículo. Tá em 1 João, no Joãozinho Pequeno, 4 e 8. 1 João 4, vamos achar aqui, e o 8, está aqui do outro lado. E o 8, aleluia, que diz assim, aquele que não ama Deus, não conhece a Deus, porque Deus é amor. Glória a Deus. E aqui o 7 diz assim, ó, glória a Deus, é lindo, a palavra do Senhor é linda. Eu fiquei me meditando ontem, glória a Deus, que diz assim, amados, amemo-nos uns aos outros, porque o amor de Deus, e qualquer que ama, é nascido de Deus e conhece a Deus. É linda esta palavra, glória a Deus, é maravilhosa. Porque nesse dia que antecede praticamente aqui no Brasil, o Dia dos Pais, eu conheço muitas filhas, muitos filhos, muitos que estão entristecidos com seus pais. Por atitudes que eles tiveram no passado, e daí eles não conseguem liberar o perdão. Aleluia. Mas eu quero ler, Deus é o próprio amor em pessoa. E nós temos que olhar para Deus, para Jesus e para o Espírito Santo. Aleluia. A presença de Deus de amor nas Escrituras. Por amor de Deus justo, Deus está disposto a poupar uma cidade inteira de pecadores. Está lá em Gênesis 18, 32. Por amor a Abraão, Deus multiplica e abençoa todos os seus descendentes. Aleluia. Para pensar, vamos meditar agora. Por amor a Deus justo, quantas pessoas existem na sua cidade? Aqui em Santa Rosa, existe 80 mil pessoas. Aí Deus não vai destruir Santa Rosa, oh glória a Deus, se Ele achar 10 justo. Desjusto, aleluia, Ele não vai destruir a cidade de Santa Rosa. Então, por que há tanta destruição nas cidades? Há tanta calamidade? Porque não tem desjusto. Forte essa palavra. Aleluia. Uma palavra fortíssima que Deus fala aos nossos corações. Aqui no 18 de Gênesis, o 32, e disse ainda Abraão, não se irrite, ó Senhor, se lhe falo somente mais desta vez, se porventura houver ali 10, respondeu o Senhor, não a destruirei por amor aos 10. Aqui Abraão intercede junto a Deus pelos homens, que ele ia destruir Sodoma e Gomorra, ele ia destruir. Aleluia, ele estava irado com o pecado, ele ia destruir tudo, E daí Abraão foi interceder. Nós temos intercedido pela nossa cidade. Nós somos justo. Oh, Jesus. Glória a Deus. Por amor ao seu servo José, Deus abençoa até as pessoas ímpias. Quando José foi levado como escravo para o Egito, ele foi vendido pelos seus irmãos. Aleluia. Ele se tornou, glória a Deus, governador do Egito. E através dele, todas as nações, através de um homem, todas as nações foram abençoadas na hora da fome. Lá havia mantimento, porque José, ele era justo, Deus deu sabedoria para ele. Glórias a Deus. Glória a Deus, aleluia. Oh, Jesus. Oh, Jesus, por amor ao seu próprio nome, o Senhor ouve as orações de todos indistintamente. Está em 2 Crônicas 6, 32, 33. Por amor do seu nome, o Senhor nos guia pelas veredas da justiça. Está lá em Salmo 23, 3. Por amor do seu nome, o Senhor perdoa nossos pecados. Está lá em Salmo 79, 9. Aleluia. Glória a Deus. O amor do Senhor, aleluia, ele nos constrange. O amor de Deus é imenso, é grande, aleluia. E ele é um pai de amor. Ele é um pai de amor, aleluia. Ele te ama. Aleluia, ele mandou o melhor para essa terra, que é o seu filho unigênito. Glória a Deus. Aqui no Salmo 79 e 9, vamos ver o que diz assim, ó. Aleluia. Assiste-nos, ó Deus e Salvador nosso, pela glória do teu nome, livra-nos e perdoa-nos os pecados por amor do teu nome. Aleluia! É por amor ao próprio nome do Senhor Jesus. Por isso que nós, quando vai vir uma calamidade, por isso que nós temos que orar. Ó, voltei a falar sobre a oração, não tem como escapar. Aleluia, temos que orar, levantar as mãos e orar pela nossa, aonde nós moramos, pelo país que moramos, pelos governantes que, ai, mas é, não importa de que maneira é o governante que governa a tua cidade, teu município, teu estado, a nação onde você mora, a nosso dever é orar. A Bíblia diz que nós devemos orar pelas autoridades constituídas, pelos pastores, pelos prefeitos, governadores, senadores, presidente, e lá vai, aleluia. A nosso dever é orar, porque a Bíblia manda nós orar. E se houver justo, aleluia, glória a Deus, aleluia, Jesus. E se houver desjusto, a palavra do Senhor, quando Abraão orou, se houver desjusto, dez. Em Santa Rosa tem 80 mil pessoas. Será que tem 10 justo? Será que em Tucunduva tem 10 justo? Será que em 3 de Maio, Horizontina, aleluia, Giruá, aleluia, será que tem 10 justo? Aleluia. Será que nós somos justos? Será que o amor de Deus está em nossos corações? Aleluia, se tiver desjusto e clamar, Deus vai ouvir, porque a palavra dele fala, a palavra dele fala. Oh, Jesus querido, Deus poderoso, glória a Deus, aleluia. Oh, bendito é o nome do Senhor, por amor do seu nome, o Senhor nos salvou. Fez notório o seu poder, aleluia, por amor ao povo de Israel, aleluia, que estava cativo. Ele não era povo de Israel ainda, que estava cativo lá no Egito. Ele destruiu, ele mandou as pragas no Egito. Eu acho linda essa passagem, vamos meditar um pouco na palavra. Ele destruiu tudo o que era dos egípcios, mas o povo dele, ele guardou. Ele destruiu a colheita, ele destruiu a água, ele destruiu tudo. Mas aonde estava o povo hebreu, ele guardou. Ele guardou o gado, ele guardou a plantação, ele guardou os filhos. Esses dias eu orei desta maneira, aleluia. Eu clamei a Deus quando se preparou aquele tempo. Aleluia, eu ergui minhas mãos, aleluia, e disse: Senhor, assim como tu fez lá no Egito, tu livrou o teu povo. E eu orei, eu digo: Senhor, livra o teu povo do vendaval, do granizo, aleluia, que está vindo aí, guarda, guarda a casa dos teus filhos, aleluia. E Deus guardou, aleluia, Deus livrou mais uma vez, aleluia. Oh, glória a Deus, aleluia. Eu não tenho palavras para agradecer a Deus. Esse amor tão grande que Ele tem para com as nossas vidas. Mas muitas vezes nós somos filhos tão rebeldes, tão soberbos, tão orgulhosos. Nós ficamos o dia inteiro reclamando, reclamamos, levantamos de manhã reclamando. Reclamamos de tudo, de todos, reclamamos do tempo, porque está chovendo de novo, porque esse frio, porque o vento. E Deus não se agrada disso. Tudo isso está acontecendo por causa do próprio ser humano. Deus criou tudo perfeito, aleluia, mas o ser humano foi destruindo tudo, aleluia. E está aí, a vinda de Jesus está próxima. E sem amor ninguém vai ver a Deus. Aleluia. Eu gosto de Coríntios 13, 13. Tudo vai ser aniquilado, mas o amor vai permanecer. Como é que está o meu amor pelo meu próximo, pela minha família? Como é que está o meu amor em favor das almas que perecem e estão indo para o abismo? Ou eu só penso em mim? Aleluia. Glória a Deus. Por amor ao seu nome, o Senhor nos salvou e fez notório o seu poder, aleluia. Por amor a Ele mesmo, Ele teve misericórdia dessa humanidade, Ele teve compaixão de nossas vidas, nós não merecíamos esse amor, mas Ele nos olhou, aleluia, e nos deu mais uma oportunidade, aleluia. Nos deu mais uma oportunidade, aleluia, glória a Deus. Oh, bendito é o nome do Senhor. E o que nós temos feito para agradecer a Deus por esse tão grande amor, aleluia. Temos que obedecer a sua palavra, aqui no Salmo 106 e 8, que nos diz assim: mas ele nos salvou por amor do seu nome, para lhes fazer notório o seu poder. Aleluia, a graça de Deus e a ingratidão do povo de Israel. Esse Salmo 106. Oh, Jesus querido, Deus abriu o mar vermelho. Aleluia, eles passaram a pé. Aleluia, mas lá no Monte Horebe fizeram um bezerro e adoraram o ídolo fundido. Assim trocaram a glória de Deus pelo um bezerro que come feito pelas mãos do homem. Aleluia. E muitas vezes nós trocamos o amor de Jesus por coisas. Aleluia. Muitas vezes deixamos de ter o nosso particular com Deus, de nós orar, de nós adorar a Deus por coisas. Quantos trocaram a Deus por tantas coisas? Eu nunca vi tanto filho pródigo. Tem mais filho pródigo do que dentro das igrejas. Aleluia, é milhares de filhos pródigos que caminham para o abismo, para o inferno, para uma eternidade sem Deus todos os dias, mas Deus chama-te de volta. Deus ainda te espera com os braços abertos. Aleluia, o próprio Senhor promete apagar todas as nossas transgressões por amor a Ele mesmo. Está em Isaías 43 e o 25. O Senhor nos amou com amor eterno, está em Jeremias 31, 3. O Senhor nos atraiu com laços de amor, está em Oséias 11, 4, aleluia. O Senhor promete renovar o seu amor para conosco, está em Sofonias 3, 17. Pede, vamos pedir para Deus renovar o amor dele para conosco, aleluia. Vamos pedir. Vamos pedir nessa tarde, aleluia, glória a Deus, aleluia, que o Senhor venha renovar o nosso amor, que o Senhor venha derramar em nossos corações o amor dele. Glórias a Deus, aleluia, bendito é o nome do Senhor, louvado seja o nome do Senhor. Eu vou pedir para a irmã Thalia estar colocando o louvor neste momento. É com a Lauriette, meu herói, e eu ofereço para todos os pais que estão na audiência. Recebe esse louvor, em nome de Jesus. Logo após eu volto.
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Graças a Deus por este louvor, que Deus ia abençoar, aleluia. As irmãs estão me chamando aqui no WhatsApp, estão ligando, mas não dá para ligar, irmãs, porque daí eu não consigo fazer o programa, atrapalha, né? Mas as irmãs entendem. A Mariela Alves está na audiência, ela ajuda o pessoal de manhã na rádio, que vai meu abraço. A Miriam Marques, de 25 de maio, aleluia, glória a Deus. A Rosane, na Argentina, a irmã Danusa, está no seu trabalho, está ouvindo ali de Giruá, aleluia. Os irmãos ali de 25 de maio, da Vila Bonita, na Argentina, vai meu abraço, vai a minha saudação. O irmão Osvaldo, você está na audiência, feliz dia dos pais, irmão Osvaldo, porque ele é brasileiro e argentino, aleluia, não sei qual é o dia que você comemora, o dia dos padres aí na Argentina, vai a minha saudação a todos, aleluia, eu encontrei hoje pela manhã o irmão João Velasque, a sua esposa, vai a minha saudação, feliz dia dos pais, irmão Velasque, para o Senhor e sua família. Deus abençoe o Senhor, continua sendo esse paizão abençoado aí por Deus. Quero mandar uma saudação para o meu pai Stefano Pinto da Silva, que está ouvindo a programação, desejar um feliz dia dos pais. A todos os pais que estão na audiência, todos, todos, que domingo possa ser um dia maravilhoso, onde os filhos vão visitar seus pais, vão abraçar, vão passar, vão almoçar junto, aleluia, vão levar um presentinho, né? Um regalo, como diz na Argentina, glória a Deus. Eu ganhei muitos regalos na Argentina quando nós fazemos a obra missionária. Eu quero mandar um abraço aí para a família dos irmãos Bene, que sempre estão na audiência, a irmã Blondina, de 25 de maio, para o irmão Ernesto, para o irmão Marcelo, um feliz dia dos pais, aleluia, que Deus abençoa vocês, aleluia, junto com a sua família, glórias a Deus, aleluia, bendito é o nome do Senhor. Há tantos pedidos assim que uma hora é pouco, uma hora é pouco, aleluia. Eu louvo a Deus pela vida da irmã Mara. Ontem ela estava conversando comigo, ela vai ser uma colaboradora para a minha programação. Glória a Deus, irmã Mara. A irmã Mara não congrega na minha igreja, mas nós se conhecemos há muitos anos. A irmã Mara, eu esqueci o sobrenome dela. Aleluia, se visitamos quando dá. Mas o amor de Jesus nos uniu de uma maneira maravilhosa. Aleluia, ela vai ser uma das colaboradoras da minha programação, glória a Deus, eu louvo a Deus pela vida da irmã Mara, que Deus abençoe a irmã. Eu quero mandar um abraço para a irmã Cíntia, ali em Panambi, irmã Cíntia, minha saudação, que Deus abençoe a senhora, aleluia, a todos que estão ali de Panambi, na Argentina, do outro lado do Rio Uruguai, aleluia, Panambi, porque tem Panambi aqui também no Rio Grande do Sul, mas esse Panambi é lá na Argentina, a irmã Cíntia sempre está na audiência, a irmã Kika em Novo Hamburgo, aleluia, glórias a Deus, que Deus abençoe a irmã Kika em Novo Hamburgo. Esses dias eu falei, a irmã Kiki, ela deu risada, né? Mas é assim mesmo, a gente que faz ao vivo, acontece essas coisas, né? Aleluia. Mas Deus sabe, Deus entende, Deus compreende. Glória a Deus. Quero mandar um abraço ali para gente, ali em Giruá, a irmã Ivone, esposa do irmão Ivo, que sempre estão na audiência, a irmã Isoé também, glória a Deus, a irmã Noemi, que às vezes está ouvindo a programação, as nossas queridas irmãs ali de Giruá, vai a minha saudação, aleluia, glórias a Deus, mas vamos voltar para a palavra, que a hora voa, glória a Deus. O amor de Deus é inexplicável, ele é imensurável, está em João 13,6, o amor de Deus é derramado em nossos corações pelo Espírito Santo, aleluia. Romanos 5,15, que coisa linda, glória a Deus. É através do Espírito Santo de Deus, porque agora, no passado, no Velho Testamento, aleluia, não existia o Espírito Santo, mas não habitava ainda, aleluia, Deus falava face a face com o ser humano. Deus usava os profetas para falar com o ser humano. Aí, depois que veio Jesus, quando ele foi ao céu, ele disse que enviaria o Consolador.
É o Espírito Santo, glória a Deus, peça para o Espírito Santo. Diz, Espírito Santo, derrama em meu coração este amor. Espírito Santo, me dá o amor de Jesus, aleluia. Glória a Deus. Se eu não amo meu irmão, que eu estou vendo, eu não suporto meu irmão, e a Bíblia manda nós suportar o fraco. Se eu tenho vontade de pegar e jogar uma panela na cabeça, aleluia, às vezes das pessoas que me ferem, que me magoam, se eu não amo aquela pessoa que eu enxergo, como eu vou amar a Deus que eu não enxergo? Eu não vou amar a Deus. É mentira. Eu estou vivendo uma vida de hipocrisia e uma vida de fariseu e uma vida de religiosidade. Não adianta eu morar dentro da igreja, andar com uma, nos padrão e não ter o amor de Deus na minha vida. Eu olho para aquele necessitado, eu não dou a mão. Eu olho para aquele que não pode na igreja. Eu vou bater sempre nessa tecla, desde que eu comecei o programa. Aleluia. Aquele irmãozinho que é velhinho, aquela irmã que está enferma, não pode caminhar, não consegue estar enfermo. E eu tendo carro, eu não dou carona. Aleluia. Deus que tenha misericórdia. Esses dias chegou uma irmã na minha casa, essa semana. Eu não vou citar nomes, né, por ética. Aleluia. Ela é uma pessoa muito doente. Ela não congrega com nós, ela é muito, muito enferma, muito doente. Ela não tem condições, a pressão dela é altíssima, ela não pode caminhar. Ela tem um problema seríssimo nos ossos, na coluna dela. Olhando assim, aparentemente, é uma irmã bem, bem sã, mas não é. Eu vi os exames dela, me assustei. Aonde ela mora, eu acho que tem uns cinco, seis irmãos ou mais, bem pertinho da casa dela, que congrega no mesmo lugar dela, tem carro, tem lugar sobrando, mas eles não passam para pegar ela. E uma vez eu escutei uma irmã falando: "Ah, eu não vou levar a irmã no meu carro, ela não me ajuda na gasolina." Aquilo me doeu tanto, sabe que eu chorei naquela época, faz uns anos atrás, eu chorei. Aleluia! Uma coisa que eu disse, que eu combinei, eu e o meu esposo, enquanto Deus nos der graça, se nós tiver que andar alguns quilômetros a mais, nós vamos andar, porque eu sei o que é andar a pé, eu sei o que é não ter carro, ter que carregar o filho no braço sozinho, e os irmãos passavam por mim de carro e não me davam carona. Aleluia, que amor é esse? Amor é um carro que vai embarrar, que vai sujar tudo. Aleluia. Oh, Jesus, tenha misericórdia. Que tipo de amor eu tenho? Qual é o meu amor? Aleluia, glória a Deus. O amor de Cristo nos constrange, está em 2 Coríntios 5, 4. O Senhor Jesus Cristo, sendo rico por amor de nós, se fez pobre, para que pela sua pobreza nós tornássemos rico. Como isso, irmã? Está lá em 2 Coríntios 8, 9. O amor de Deus acompanha todos nós. Está em 2 Coríntios 13, 13. O fruto do Espírito é o amor. Gálatas 5, 22. Devemos nos conservar no amor de Deus. Nunca devemos abandonar o primeiro amor. Está em Apocalipse 2,4. O Senhor conhece o nosso amor por Ele. Está em Apocalipse 2,19. Deus é o próprio amor em pessoa.

Eu amo essa palavra de dar alguém a sua própria vida pelos seus amigos. Jesus nos chamou de amigo e ele deu a sua vida por nós, por amor, aleluia. Há mais de 2000 anos atrás, ele morreu por amor a mim, por amor a você. Nós nem existia, aleluia. Está em João 15, 13. Ele nos amou primeiro. Ele nos amou de verdade. Mas Deus prova o seu amor para conosco em que Cristo morreu por nós, sendo nós ainda pecadores. Está em Romanos 5, 8.

nós nessa tarde. Que Deus venha abençoar a todos os pais, aleluia, nesse domingo. Um feliz dia dos pais para todos os paizinhos que estão aí, aleluia, glória a Deus. Deus, Ele é maravilhoso, Deus é o nosso Pai. Aleluia, glória a Deus. E a palavra do Senhor, ela é maravilhosa. A palavra do Senhor, ela nos ensina a nos amar, a nós viver em comunhão, aleluia, um com os outros, e o sangue de Jesus Cristo nos purifica de todos os pecados. Aleluia. E o amor cobre multidões de pecado. Aleluia, glória a Deus. Oh, bendito é o nome do Senhor. Quero estar orando nessa tarde. Vamos estar mais uma vez orando. Que Deus venha nos dar vitória, que Deus venha nos dar um final de semana abençoado, guardado, protegido por Ti. Aleluia. Oh, glória a Deus. Vamos orar. Se você tem mágoa de alguém, do seu pai, se você foi abandonado pelo seu pai, começa a orar por ele, que Deus vai fazer uma grande obra na sua vida. Aleluia, uma grande obra, uma obra tremenda. Aleluia, através da oração. Nós temos que orar uma oração sincera, o nosso secreto com Deus. Ali contar para Jesus as nossas dores. Aquilo, as pessoas que nos magoaram, que nos feriram. Aleluia, Jesus querido. Glória a Deus. Eu tenho meu paizinho aqui comigo. Ele está me olhando nesse momento. Glória a Deus. Seu Stefano Pinto da Silva. Glória a Deus. Eu tenho parentes na Argentina, não sei aonde. Aleluia. Não sei onde é que moravam os parentes. Aleluia. Glória a Deus. Vamos orar nesse momento. Glória a Deus. Pai amado, Pai celeste, Pai das luzes. Eis aí teus filhos ouvindo esta programação. Senhor, eu falei aquilo que o Espírito Santo tocou no meu coração nessa tarde, nessa sexta-feira, 7 de agosto, na programação Em Busca da Dracma Perdida. Senhor, quantas dracmas estão perdidas? Quantas dracmas perdidas dentro das suas casas, dentro das igrejas, perdidas aí no mundo afora, Pai. Dracmas que são especiais.

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Somos irmãos com a paz gloriosa de nosso Senhor Salvador Jesus Cristo. Somos gratos a Deus por essa tarde, por ter proposta. Estamos reunidos na programação Criagem Venecina 1.3. E o programa Ecospiritivo. Queria fazer uma saudade para o senhor Zé Ribeiro, aqui da cidade de Campo Novo. Somos gratos pela bondade. Tudo quanto ele tem feito por nós, cada dia, sua graça nos alcança. Testemunhamos fé dele em todo o tempo. Queremos restaurando, pedindo a bênção de Deus sobre a programação de hoje, dia 7 do mês de agosto de 2026. Data singular que propósito estamos reunidos, propósito glorificar o nome dele, na beleza da sua santidade. Olha conosco nessa tarde, pois estaremos ouvindo o louvor com o pastor Luiz, minha oração, irmã Thalia, salvação, Antélia, São Sul de Central, Francisco, Mari, família toda, Deus abençoe os programadores. Vamos ouvir o pastor Luiz, então, minha oração daqui a pouquinho, pois a oração vai ser bênção de Deus. Oramos! Obrigado, Senhor, por essa tarde, obrigado, bondade de sua, ter nos alcançado, por mais uma edição do programa Ecospiritivos. Obrigado pela vida, irmãos, amigos ouvintes, simpatizando a programação. Obrigado pela vida que tem nos dado, pela bondade, pela fortaleza, pela graça, pela misericórdia, pelas suas mãos fortes, mais uma vez, estendidas para a vitória a necessitado que está passando por dificuldades, mas crendo na sua promessa. Oro para os necessitados que estão nos ouvindo, Pai, essa tarde, e terça por eles, rompe com essa hierarquia do mal, força mal investidas, do mal pesado, contra muita gente que estão turbados, perturbados, preocupados, abatidos, cícias, neofóbicos, abatidos, preocupados nessa situação. Mas eu peço, Senhor, a bênção e vitória certa para vidas que possam testificar os sentimentos cada dia, rompe com essa angústia, amargura, dor, opressão, das paz para essa vida, para essa pessoa, paz nesse coração que gosta de testemunhar seus feitos em todo o tempo. Oramos e a sua bênção, assim a programação a seguir, os colaboradores da sua vitória, eu lhe peço em nome de Jesus, amém e amém. Muito bem, vamos vir então com o pastor Luiz, minha oração, seu louvor, que será uma bênção de Deus para a sua vida.

Graças a Deus, pelo louvor, foi rodado aqui nessa oportunidade que passou o vice. Zé, absolutamente, minha saudação aos colaboradores do programa Ecos Primitivos. Colabora com nós aqui no programa Ecos Primitivos, a Júnior Sena, 1.3. Temos aqui das 3 da segunda tarde de programação. Colabora conosco como Francisco Louveira, editor-geral da Regina Cedo. Deus abençoe de uma forma especial sua vida, seu lar, sua família. Colabora conosco o irmão Valfrides Pereira, da Vila Turva, cooperador do programa Ecos Primitivos. Abençoe. Nosso evangelista Dauri, a irmã Denise, a irmã Débora, a irmã Damares de São Matheus. Abençoe o evangelista Dauri, sua esposa irmã Denise, Deus abençoe suas filhas, em nome de Jesus. A irmã Leocinda Ribeiro, irmã Ivo Donelis, da linha Mânica Redentora, coopera com nós também. Deus abençoe de uma forma especial os trabalhadores da cidade que estão cooperando com nós. Também temos a Tia Ivone, de 79, coopera com nós. Tia Ivone, tio João, Deus abençoe nos ouvindo, em nome de Jesus. Também temos a Clarice Fátima da Silva, coopera com a programação. Minha saudação em sede, nós estamos nos escutando. Deus abençoe. Irmão Nilton, irmã Terezinha, de 3 Passos, que estamos ouvindo. Irmão Nilton Rezena, irmã Terezinha, de 3 Passos, Deus abençoe. Presidente, irmão João Luiz, irmão Gerenci de Santo Augusto, estão ouvindo a programação, Deus abençoe. Também irmão Antônio, irmão Juarez e Coroados, distrito de São Valério do Sul, estão nos ouvindo, irmão Antônio, irmão Juarez, Deus abençoe, de uma forma especial as mãos. E também irmã Rúbia, aí de São Matheus, coopera com nós, irmã Rúbia. Minha irmã, Deus abençoe, que a mim estão nos ouvindo, participando com nós e colaborando com o programa Campo Ecos Primitivos, essa tarde, que é uma benção de Deus. Hoje está ouvindo louvor, então, hoje com Tony Tito, esse dia 7 do mês 8 de 2026, é um dia só, uma oportunidade só que Deus propôs. Estamos falando do amor dele, e ele é fiel para nos alcançar com as bênçãos do sucesso. Hoje à noite, temos culto que nem definitiva em Campo, aqui na rua Jardim Matiz, 199. Temos aí, hoje à noite, dia de culto. Temos também a Santa Ceia hoje à noite, Ministério da Santa Ceia do Senhor, aqui na cidade de Campo Novo. Vem, irmãos, vamos estar participando, bênção de Deus para nossa vida. Amanhã, sábado, temos culto em Santo Augusto, no bairro Petrópolis, na rua Jardim Matins, 199. Temos culto às 19 horas, 30 minutinhos, às 7h30. Domingo, culto às 7h30 da noite, vai ser bênção. Temos culto meia-noite aqui no Campo Novo, domingo à noite, vai ser bênção. Deus vem conosco, ser agraciado pela bondade do Senhor em todo o tempo. E louvor, estaremos ouvindo hoje com o Tony Tito, e vai ser de bênção para você nesta oportunidade. Depois estamos ouvindo também, irmã Thalia, o louvor vai passar, que é uma vez de Deus, porque a luta ela veio, mas ela vai ter que passar. Essa de Deus vai chegar para sua vida, você vai ter o seu do Senhor Jesus Cristo. E louvor, em nome de Jesus.

Salsumuego, irmão Márcia de Humaitá, que estão nos ouvindo. Salsumuego, guerreiro da obra do Senhor, irmão Márcia. Aí trabalhando com muita alegria, encontramos irmãos em Três Portela, encontramos irmãos em São Martinho, em Santo Augusto, em Campo Novo. Assim que pode, estão um lugar no outro, trabalhando para Jesus. Salsumuego, irmão Márcia, que estão nos ouvindo, aí na cidade de Humaitá. Salsamos os irmãos que estão em Humaitá, irmão Jonas também. Salsamos todos os trabalhadores da cidade que estão em Manaus na fé. O propósito falando com muita alegria que a bênção de Deus alcance, para que o nome de Cristo venha a ser sempre glorificado. Bem, saudações, irmãos ouvintes assíduos do programa Ecos Primitivos, lembrando nossos irmãos primitivos que nos antecederam com muita alegria, com muita audácia, pregavam a palavra. Atos 2, 42 diz que permaneciam na fé, muitos sinais e maravilhas aconteciam entre os apóstolos, bondade do Senhor. Bem, irmãos, a tarde vai se passando, a programação está andando, chegando do vosso lar, com as bênçãos dos céus para a sua vida. Saudações, irmãos Cacilhão, pastor Walter Torres, número 18, luta 13, irmã Tereza, abençoa a família, sobreadores, aí que estão nos escutando. Irmão Leandro, Deus abençoa, irmã Leandra, família. Saudações também, nós irmãos do seu grande, pastor Nelson, irmã Nele, do seu grande, que estão nas na fé. Deus abençoe também, trabalhadores, a senhora que estão irmanados pela fé aí no país da Argentina, nossos irmãos Cacilhão, bondade de Deus. Também temos aí nossos amados irmãos aqui da nossa região sul, também que estão escutando, que benção Deus alcance com as mais forças dos céus, para que possa testificar o dele a cada dia. E nós temos a noite culto aqui na igreja, temos a Santa Ceia também, vai ser benção de Deus, contamos com todos os irmãos, está presente, ser agraciado pela força do Senhor. Bom João Moreira, esquina Boa Vista, irmão Genil, minha saudação, irmão Ruth, Deus abençoe. Bom Jairo, minha saudação também, irmão Jairo, está aí, esquina Boa Vista, ouvindo a programação. Bondade de Deus, abençoa os irmãos que estamos escutando. São Matinho, pastor Nazir, irmão Zenaína, Raíssa, Heitor, irmão Luiz, toda a casa. Também a irmã Rúbia, um Lucas, aí a irmã Paloma, Deus abençoe também, tinha São Matinho. Na programação, Malindo também, São Matinho, ouvindo o programa. Deus abençoe também aos ouvintes assíduos aqui na rádio Renascer 91.3. Bondade de Deus, ao longo dos anos chegando no vosso lar, você vai sendo sempre agraciado pela bondade do Senhor, na verdade. Vamos estar ouvindo o louvor com Júlio César Mantalia, o Trono Branco, né? O grande Trono Branco, Júlio César, cantando esse louvor, que é uma bênção de Deus. Ouça bem esse louvor e medite com atenção, pois eu falo no vosso coração.

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Graças a Deus, peço louvor e abençoar que nós ouvimos nessa oportunidade. Pastor conosco aqui, pastor Nazir, de São Martins, estamos ouvindo Sazés Manrúbia. Deus abençoe ricamente, pastor, com a nossa programação. E enviar um saludo, uma saudação a todos os irmãos castelhanos que estão nos ouvindo, saudação a todos os irmãos aniversariantes do mês, que estão de aniversário aí. E pedir um louvor aí, mantaria um parabéns, esse louvor aí com o Caetano e Sori, esse louvor, que um feliz aniversário, parabéns, para felicitar os aniversariantes do mês. Pastor Nazir, nos ouvindo aí na cidade de São Martinho, irmão Maria, irmão Aparício, que é a cidade de Campo Novo, saudação aos irmãos que estão à escuta da programação, bondade de Deus, irmão Jair em Esquina Boa Vista, abençoe, irmão Jair, saudação aos irmãos de Esquina Boa Vista que estão aí nos ouvindo, estão escutando a programação e sempre sendo abençoado pela bondade do Senhor que te alcança a cada dia com as mais e com as bênçãos dos céus em todo o tempo. Se conhece bem o propósito do Senhor, bem se tem para você, fortaleza e tempo para te pôr nas tuas mãos, e você está em pé, testemunhando feito dele a cada dia. Se conhece bem o propósito do Senhor, conhece meus planos, o propósito do coração, então não desvaleça, desanime, não retroceda, mas caminhe firme na fé, e na fé vem a força do Senhor te alcançando a cada dia, para testificar os feitos dele em todo o tempo. Ele conhece bem o plano do seu coração, o propósito do coração, a graça de Deus te alcança, você pode testificar por quanto o controle está nas mãos do Senhor. Sabe bem o propósito que você está colocando diante da mão dele, e a fé vai te abençoar em todo o tempo. Saudação a tia Ivone, em Sede Norte, estamos ouvindo também, nos abençoe ricamente. Também temos irmãos Rios Castelhanos nos escutando. E bênçãos, Deus tenha a todos os ouvintes. Saudação, irmão Elcio, meu irmão Elcio, irmã Cláudia, intendente Potela, irmão Alaércio. Saudação a todos os companheiros de obra do Senhor, intendente Potela também. Saudação aos irmãos Três Paciência aí, irmão Ezra, irmã Elisama, Deus abençoe ricamente, pastor Casimiro. Deus abençoe ricamente a todos os irmãos que estão nos escutando nesta oportunidade. Também temos aí nossos irmãos de Corabicá, com as irmãs de Isaías, irmã Liliana, minha saudação, nos abençoe, pastor Silvio, Gustavo Vera, em Irapuá, Miraguaí. Saudação aos irmãos de Irapuá, que estão à escuta da programação nesta oportunidade. Bem, temos aqui também nossos amados irmãos Campo do Vento, que estão aí nos ouvindo. À noite temos culto aí, vamos celebrar a presença de Deus. Vitória tem para a sua vida. Vamos ouvir mais louvores aqui. Mantarei isso com Deus, propõe o coração. Se mantarei, tem algum pedido de louvor aí que tenha recebido ligação, nosso irmão Cassiano pode estar passando ao ar. E também, se tem algum pedido de algum louvor, estará atendendo também aos ouvintes da programação nessa tarde de sexta-feira.

0: de Dios, Pastor Ezequiel, estamos escuchando el programa, está de bendición. Hace un hino bien bonito para nosotros, puede ser el Pastor Luis, hermano, y un maná para mí.
1: Saudação, missionária Irmã Tereza, do Clã Trinizante, da Trinidade, país da Argentina, pastor Walter Torres. Você vê o áudio aqui, em Filipenses 4:13, assim: posso todas as coisas naquele que me fortalece. Aqui está o maná, Filipenses 4, versículo 13. Amém. Deus abençoe essa Irmã Tereza, irmãos que estão nos ouvindo, de uma forma especial. Deus abençoe. Nosso irmão Valdir, irmã Marta, em Tucunduva. O irmão Valdir, irmã Marta, pede a programação, estão sendo ouvidos. São os irmãos ouvintes assíduos da programação aí de Tucunduva que estão escutando e sempre sendo abençoado com as bênçãos dos céus a cada dia. Bem, nossos amados irmãos que estão nos ouvindo, que Deus abençoe ricamente de uma forma especial em todo o tempo. Irmã Thalina, vamos ouvir, se a irmã tiver louvor com o pastor Luiz aí, o Longa Viagem. Esse louvor com o pastor Luiz, eu queria estar ouvindo, se fosse possível, irmã, tiver aí, enquanto esse louvor, pastor Luiz, Longa Viagem. Temos ouvido aqui, a irmã Tereza, que meus irmãos estão nos ouvindo, pastor Walter, então, 18, e também para a meditação dos irmãos aniversariantes. Irmãos, e também sabendo que nós teremos aqui Dia dos Pais no domingo, né? Dia dos Pais no domingo aqui no Brasil, comemora-se Dia dos Pais, para a meditação dos pais, esse louvor aqui. Longa viagem com o pastor Luiz, para sua meditação espiritual nessa oportunidade, em nome de Jesus. Pastor Luiz, longa viagem para a meditação dos pais aqui no Brasil, comemorar o Dia dos Pais, então, em nome de Jesus.

De louvor que estamos ouvindo em fundo musical, falando sobre a igreja remanescente de Atos 2, que nasceu no fogo, no Pentecoste, na permanência, por força do Senhor, alcançou com as ricas bens dos céus em todo o tempo. Atos ali iniciou a igreja primitiva, buscando a presença do Senhor, Atos 2, 10 dias de orações, de repente o vento vermelho impetuoso encheu a casa, a igreja está buscando um milagre, um propósito, uma promessa, e aconteceu em Atos 2 o cumprimento da promessa, Atos 1, verso 8, cheios do poder do Espírito Santo, na virtude e na graça do Senhor. E daqui a pouco foi prosseguindo, Atos 2, Atos 3, a igreja crescia, Atos 4, o propósito de Cristo, Atos 5, a morte de Ananias e Safira, e Atos 7, a morte de Estevão, e assim pegando a palavra com a autoridade na face da terra, o nome de Cristo sempre glorificado. Saudações, evangelista Paulinho, daqui a pouco tem a programação de Nascer, das 18 às 20 horas, o programa Encontro com Cristo, evangelista Paulinho, aí de Boa Vista, de Carmo Cristina, especificamente a família, está com as programações abençoado das 18 às 20 horas, a Rádio Nascer, 91.3, venha ser abençoado, viu as programações, será abençoado você ouvinte que estamos escutando, bênçãos tem para a sua vida em todo o tempo. Esse louvor maravilhoso sobre a igreja primitiva. Vamos ouvir louvor com Daniel e Samuel, marcas de batalha. Esse louvor com Daniel e Samuel, marcas de batalha, vai ser uma bênção do Senhor. Depois, Mara Lima, as primeiras que estão com Mara Lima, louvor abençoado nessa oportunidade.

0: Estamos ouvindo os louvores abençoados falando sobre a igreja do Senhor, propósito dele, missão dele, que estão reunidos, clamando a presença do Senhor nesse tempo. A Bíblia nos traz escrito aqui, irmãos, em Isaías 38, nos conta aqui nesse texto, sobre a cura de Ezequias. Ezequias, o rei que estava em bastante dificuldade, diz a palavra que Deus levantou o profeta Isaías, filho de Amós, e vai trazer uma mensagem de Deus para Ezequias. Observando que aqui nesse texto, Ezequias vai dizer as palavras de Deus para o rei Ezequias: põe em ordem a tua casa, porque morrerás e não viverás. As palavras eram as palavras fortes que o profeta espanou para o rei Ezequias. E diz a palavra que quando Isaías saiu do local, as palavras do Senhor foram ditas essas: diz para Ezequias colocar a casa dele em ordem, porque ele morrerás e não viverás. E veio o profeta falar o que Deus mandou que fale. O que eu acho interessante que nesse texto é que Isaías não está falando o que ele queria, o que ele está preparando e falar, mas o que Deus lhe ordenou a falar. Isso é muito interessante, profeta, falar o que Deus quer falar com o intermédio da igreja, para a igreja, para o povo dele. E sabe que as palavras foram tão cultas: põe em ordem a tua casa, porque morrerás e não viverás. Ezequias virou para a parede e chorou muitíssimo, diz a palavra. Ezequias virou para a parede e chorou bastante. Mas de repente, quando Isaías profetiza, Isaías já é aquele crente vai saindo, aquele profeta vai saindo para sua casa, vai saindo em direção de que ele está no local antes. O Senhor diz: volta, volta lá. E Isaías diz para Ezequias que eu ouvi as suas orações e eu vi as suas lágrimas. Acrescentarei para ele mais 15 anos de vida e livrarei dos seus inimigos. Glória a Deus! Que palavra maravilhosa! Palavra dita do profeta. Vê que Deus muda planos, que Deus muda ações. Deus muda como ele mandou Jonas pegar para Nínive. Deus tem misericórdia do povo que se arrependeu. Agora aconteceu para Ezequias consertar a casa, já estava enfermo, já estava padecendo dessa enfermidade. Põe ordem à tua casa, te ajeita, Ezequias, porque morrerás e não viverás. A Bíblia diz que ele não saiu no tempo de sair para sua casa, arrumar algo lá na sua casa, sua moradia, com a sua vivência, a família. Não, ele se virou onde que está, para a parede, com dificuldade, e vai falar com o Senhor, de Senhor, lembra que eu fui fiel. Sabe, a cláusula positiva de Ezequias lembra para nós aqui, irmãos, uma análise própria, que ele tinha um depósito diante de Deus, um depósito que o que foi conferido em suas mãos, ele fez com alegria, ele fez com propósito, ele fez com determinação. Por que quando ele coloca diante de Deus, diz: lembra-se que eu andei diante de ti com fidelidade, com interesse de coração, sabe? A cláusula positiva dele é que ele colocou algo que chama a atenção de Deus. Eu fiz a tua obra com alegria, com singeleza de coração. Eu trabalhei na sua obra. Sabe que esse ponto positivo de Ezequiel, que ele tinha feito o trabalho do Senhor aqui na terra com alegria, com audácia, com ousadia. Lembro que ele tinha com fidelidade, com interesse e coração, inteiramente o coração focado a Cristo. Nos dias de hoje, é o coração a Cristo. Nesse tempo, Deus, lembro que ele tinha, meu Deus, fidelidade, com interesse e coração. E sabe que veio o profeta que fez antes, volta e volta, diz: acendes o Senhor, ele ouviu a tua oração. Que coisa linda quando ele ouve a nossa oração, quando ele nos responde, quando nos escuta da vitória, quando está perto para alcançar a bênção para você que está orando, talvez para você não tenha resposta. Você ora e não tem resposta para você. Você clama e Deus está em silêncio. Tem momento que Deus está te ouvindo para ver as tuas palavras que vai dizer para ele. Também que Deus não está respondendo nada para você. Sabe, ouvinte, tem momento que Deus está no silêncio, mas ele está te escutando para te responder. E ele ouviu a oração de Ezequias, porque Ezequias tinha propósito de chegar diante de Deus. Sabe que a oração do justo pode muito seus efeitos, a oração do justo pode muito na sua resposta, e daqui a pouco vem o que é a resposta imediata para Ezequias. Sim, o Senhor ouviu tua oração, ele viu também as tuas lágrimas. Sabe o que encontra aqui? Bem-aventurados os olhos que choram, bem-aventurados aqueles que derramam suas lágrimas diante do Senhor. Ele está vendo, está contemplando, está enxergando, está respondendo as lágrimas, estão falando diante dele. Sabe que você vai tirar 15 anos de vida a mais e vai livrar dos inimigos, para mostrar que ele está contigo nessa caminhada. Não desvaleça, meu irmão, ele está contigo da vitória.
1: o nome dele será glorificado, amém? Amém, o nome dele vai ser glorificado na tua vida em todo o tempo. E Ezequias não tinha o que temer, porquanto ouviu a voz do profeta voltar para ele e dizer: olha, o Senhor diz assim, que não vai morrer, mas vai viver mais 15 anos de vida. Ou seja, olha a expansão de tempo que Deus propôs para Ezequias. Por quê? Porque somou ponto positivo, não era ponto negativo. Irmãos, por que tem tanta gente, quando vê a luta, cai, desvalece, desanima? Por que não olha? Por que não clama? Por que não busca a presença do Senhor? Não tem depósito diante dele, não tem propósito de clamar a ele. Porque quando vem a dificuldade, ele não tem o que colocar diante de Deus. Deus lembra da oração, das campanhas, da madrugada, da consagração. Não tem o que colocar. Só que Ezequias tinha propósito de colocar muitos desanimos, sabe por quê? De luta, espalho, porque falta depósito. Para dizer para Deus, lembrar do quê? Deus lembra do quê? Lembra do que eu fiz, do que foi feito. Lembra da bondade, da dignidade, da fortaleza. Lembra do esforço, da dedicação. Deus vai lembrar do quê? Sabe que o Senhor deu para ele 15 anos de vida e levou dos inimigos, as postas terra tomadas por força brutal dos inimigos, e o Senhor deu livramento contra os inimigos para mostrar para Ezequias que estava com ele, até o relógio e a casa que declinava no sol, e a pessoa no sol, o declínio do relógio passando, identificava por aquela escadaria, e quando o relógio voltou para ter confirmação, foi Deus que falou na sua onisciência, dimensão de glória e virtude, trouxe para Ezequias a sua bondade. Então você precisa orar, crente, você precisa esforçar, meu irmão, levar a sério o trabalho que Deus confiou em tuas mãos, não leve em brincadeira, porque o dia vai ter que devolver a ele o propósito do que ele designou nas vossas mãos. Ali em Salmo 25, verso 11, nós lemos a palavra 14, ali à tarde, na programação Agenda Segue de Campo Novo, sobre aquele que recebeu ferramentas, recebeu talento para trabalhar, recebe 5, recebe outro, recebe 2, outro recebeu um talento para trabalhar, confiado para o seu Senhor, que foi fazer uma viagem, e um dia voltou para acertar contas com ele, sabe, o que mais teve é o que trabalhou com 5 ganhou mais 5, ou 2 ganhou mais 2, o que teve um talento e tem outro talento. Sabe que o tempo de hoje é o tempo da igreja orar, da igreja primitiva, todas as igrejas orar mais que antes, buscar mais a presença do Senhor. Para quê? Porque tem dificuldade para enfrentar por aí, tem alguns dias tenebrosos, algumas perseguições, tem algumas afrontas, algumas turbulências, alguns dias maus, que é só presença de Cristo para te confortar, é só aprender para te alertar, te segurar, te sustentar com as mãos fortes. Se não for ele, você não consegue vencer, você não consegue superar, você não consegue persistir na fé, não consegue marchar pela fé, não consegue andar pela fé, não consegue, tudo negativar, tudo errado. Mas quando você tem propósito da presença do Senhor, olha, que ele diz que na Reis capítulo 4, uma viúva, outra mulher com dificuldade, uma viúva esperando um momento ali, os filhos ser entregue para saldar uma dívida, pagar uma dívida do seu marido que não existia mais, deixou uma dívida ser paga, levar os filhos para ser escravo, para pagar dívida com o seu trabalho braçal no dia a dia. Mas de repente vai chegar até o profeta Eliseu e disse: Eliseu, meu, ele se foi, deixou uma dívida, mas os credores querem levar meus dois filhos para ser escravo. Agora ele vai perguntar: que tem a tua casa, mulher? Tem azeite. Que tem a tua casa, mulher? Tem um azeite, um pouquinho de azeite na botija. Sabe que houve multiplicação, por quê? Porque ela apresenta as obras do seu esposo. Olha a tua fidelidade, meu amado irmão, que você tem com Deus, seja fiel a ele. Ela apresentou as obras de alguém morto, mas boas obras, que tem ponto positivo, e vitória alcançou da multiplicação do azeite. Quando tem obras, tem multiplicação de azeite. Quando tem obras, tem azeite multiplicado, tem bondade dele que alcança a vida, tem fortaleza dele que alcança a vida, o nome dele é glorificado, porque a bondade dele alcança, a fortaleza sustenta que as mãos santas, ela dele glorificar todo o tempo, porque ele é fiel a cada dia, conhece bem o propósito do coração, conhece bem a força, a graça, a misericórdia, a bondade, te põe em pé, para você testificar que ele é fiel, ele conhece bem o plano do teu coração. Não desvaleça, mas olha para frente, que ele te escolheu para a obra e te dá vitória, como as obras desse homem que não tinha mais, mas ficou aí as obras. Lembra de quem? Do profeta que caminhou contigo, trabalhou contigo, o servo do Senhor andou contigo, profeta, era homem de Deus, sabe que aqui somos pontos positivos e Deus alcança a vitória para a glória do Senhor em todo o tempo. Então não perca tempo, anda no propósito do Senhor, te dá vitória todos os dias para a glória do Senhor na tua vida. Não desvaleça, mas continua com firme na fé, no propósito com ele, incansavelmente a vitória vem do Senhor em todo o tempo. Todos os dias vai poder
0: peixe com aquela fiel, conhece bem o plano do teu coração todos os dias.

0: Saudação ao apóstolo Giovanni, é curado, abençoadamente, o apóstolo Giovanni que sem é curar, em nome do Senhor, sua família, esposa, abençoadamente, irmãos que estão. Pastor Fernando, minha cachera, também em Miraguaí, abençoadamente, irmãos que estão trabalhando para o propósito do Senhor. Oração, pastor João Dias, que está aí escutando a programação aí em Padre Gonzales, abençoadamente, irmãos ouvintes, assíduos que dá a nascer. Aqueles que estão nos ouvindo sempre, abençoados pela bondade do Senhor. Testificando que ele é fiel, cada dia conhece bem o plano do coração. Vocês pacientes com o Leonardo, Mano Tatiele, que são ouvintes também, o Mambiro, Manjude, aí, Interespaço, que estão nos escutando nesta oportunidade. Temos certeza que bênçãos têm para todos os nossos irmãos ouvintes assíduos da programação. Missionário Silva, aqui no Najá Chubrega, em Campo Novo, a Malisiane, Deus abençoe Samuel, a família que estão aí nos escutando essa tarde, dia sexta-feira, dia 7 do mês de agosto de 2026. Somos gratos pela bondade do Senhor. Se não fosse Deus, onde nós estaríamos? Se não fosse Ele cuidar de nós cada dia, onde que nós estaríamos no dia de hoje? Se não fosse a graça dEle, misericórdia, bondade, as mãos fortes estendidas pela vitória, onde que nós estaríamos hoje? Mas a bondade dEle que sustém as mãos fortes, repreende toda a opressão do mal e cuide de nós, nós podemos testificar os feitos dEle em todo o tempo. Ele conhece bem o propósito do seu coração, mas com alegria testificamos. Deus abençoe. Aí, irmão Valdir, irmão Marcos, Sucundu, participou conosco aqui na programação, presidente Everaldo, irmão Cassiano, pô, de Deus, Sucundu, minha saudação aos irmãos ouvintes, assim, dos abrigados da Grande Santa Rosa, nosso evangelista Sérgio Matos, no Samba Clenir, estão trabalhando na obra do Senhor, aí na Grande Santa Rosa. É, saudação aos irmãos ouvintes, assíduos da programação, sempre com alegria, sendo participante das bênçãos dos céus em todo o tempo. Temos aí, à noite, nos culto aqui na igreja, às 19 horas e 30 minutinhos. Vem conosco ser participante das bênçãos do Senhor para a sua vida. Temos louvores, louvores especiais, louvor da árvore, temos a palavra ser pregada, a Santa Ceia, e vai ser uma bênção de à noite. Vem conosco ser participante, vemos ontem à noite aí na cidade de Santo Augusto, no estado da Santa Ceia do Senhor, e foi uma bênção. Terça-feira tivemos em Tucunduva, aí na igreja primitiva de Tucunduva, minha saudação aos irmãos que estão, irmãs da fé nos ouvindo, sempre sendo abençoado cada dia. Hoje à noite estamos aqui em Campo Novo, né? E amanhã estamos em trabalho em Santo Augusto, domingo de volta aqui em Campo Novo. E é assim importante todos vir ser conosco participante das mais ricas bênçãos nos céus. Deus te alcance com a bondade do céu e você pode testificar que Ele é fiel. Ele conhece bem o propósito do teu coração. Sabe a sua dificuldade, a luta, o vale, o deserto, a angústia, a dor. Sabe a tribulação, as dificuldades que você enfrenta aqui. Ele sabe tudo. Então, quando você pede ajuda a Ele, Ele te ajuda com as mãos santas estendidas pela vitória em todo tempo, repreendendo a opressão do mal da vitória para que a seja glorificado. Então, não desvaleça, não desanima, não retroceda, mas avance para frente, alcançando o Senhor a promessa para a sua vida, testificando que Ele é fiel, conhece bem os teus planos, o teu projeto, o teu propósito, e você é mais que vencedor nesse campo de batalha em Cristo. Somos mais que vencedores em todo tempo. Então, com alegria, testificando, falando as boas novas que Ele nos alcança e nós falamos feito dEle a cada dia. Maravilha! Você frente, testemunhando os feitos dEle em todo tempo, ele conhece bem o propósito do coração, não desfaleça, mas prossiga e alcance dele a promessa que tem na sua vida. Bem, vamos estar ouvindo mais louvores aqui nesta oportunidade. Na verdade, vamos estar ouvindo o louvor Fale a Verdade, com esse louvor aqui que os irmãos cantam, que é uma bênção do Senhor para a sua vida, né? Newton, acho que canta esse louvor aí, Fale a Verdade. Você está ouvindo esse louvor que já é rodado, que nasceu nascer, e você precisa falar a verdade. Fale em tempo, fale em tempo, fala a Timóteo, verdade, com longa habilidade essa doutrina. Então, se precisa falar a verdade, ele confia em suas mãos em todo tempo. Então, não desvaleça, porque ele está contigo e te dá vitória em todo tempo.
1: Paz do Senhor, pastor Ezequiel. Como é que tá? Tô na Santa Paz de Deus. Amém, glória a Deus, aleluia. Temos aí na escuta da programação, né? Vou deixar um versículo bíblico aí para os irmãos, em nome de Jesus. E que Deus abençoe também nós aqui em Acorá. Amém, glória a Deus. Diz assim: bem-aventurado é aqueles que atendem o pobre, do Senhor livra de dia mau. Amém. Deus abençoe aí, em nome de Jesus. Tenham aí na escuta. Amém. Glória a Deus.

Maravilha, foi esse louvor que nós ouvimos, Fale a Verdade. Está em Atos 5 ali, um casal que está mentindo, mas logo tiver a sua vida encerrada por aqui. Mas a verdade, por meio de Deus, Deus é a verdade, por ser a verdade, nós se metrar. João 32, 36, se puxa o filho a libertar, somos livres, a bondade dos seus alcances, então se ele nos libertar, nós somos livres e testificamos feito dele a cada dia, bondade de Deus alcance, nós falamos os feitos do Senhor em todo tempo, quando ele é fiel, conhece bem, propósito do coração, fale a verdade, anuncie a verdade, pregue a verdade, fale a preparação da igreja, noiva do poder que está preparando para o dia da redenção do Senhor virar tão de peça, buscar a sua igreja, sinais estão indicando a volta dele, podemos estar muitas vezes aqui na terra, fazendo lutas, vales e deserto, mas temos que estar preparado com azeite em nossa lâmpada, porque com azeite prosseguimos, marchamos, caminhamos, seguimos a fé e alcançamos dele a promessa da nossa vida em todo o tempo. Então, firmados a fé do propósito com ele, ele vai dar vitória, na bandeira será glorificado. Vem lutas, vales e deserto, mas ele cuide de nós em todo o tempo. O reino não podia impedir os irmãos que estavam ali em Hebreus capítulo 11, tem uma galeria dos heróis da fé, Hebreus 11, 38 vai nos falar sobre o Abraão, a propósito da fé, daquele homem que agradou a Deus, Gênesis, o chamado de Abraão, de Deus para Abraão, e sabe que ele seguiu, veio o filho Isaac, a promessa, Deus pede o filho em sacrifício, Abraão não nega, vai no propósito de oferecer, porque Deus veio pedido, então é nosso pai na fé, nos torce esse exemplo de vida próxima de Deus, proximidade, foi chamado um amigo de Deus, porque lhe obedeceu no propósito de Deus na face da terra. Então, irmãos, seguimos nesse propósito, nessa caminhada, incansavelmente. Não pare, não desista, mas siga a verdade, o propósito, olhando para ele incansavelmente, por conta do Senhor, haverá uma recompensa nesse grande dia do Senhor. Já pensou que é lindo? Aquele dia chegar diante dele e apresentar o teu trabalho, vai dizer, servo bom e fiel, foste fiel no pouco, no muito eu te colocarei, há uma recompensa do teu trabalho, muitas vezes que na terra mal visto, mal compreendido, mal entendido, muitas vezes mal compreendido sobre o propósito ser feito, mas ali na glória tem uma recompensa aos trabalhadores dessa, por isso que vale a pena ver com dificuldade, muitas vezes não temos condições, mas caminhamos pela fé, marchamos pela fé, e pela fé testificamos que ele é fiel e conhece bem o propósito do coração, pela fé da igreja primitiva, os irmãos alcançaram a promessa do Senhor, quanto mais perseguição mais a igreja crescia, primeira pregação do apóstolo Pedro, quase 3 mil almas para Cristo, porquanto pregou com autoridade, com audácia, com ousadia, não negou a fé, mas pregou com autoridade nome de Cristo, com os caras de Pedro na bondade seguiu e alcançou em todo o tempo, então meu irmão seguimos esse propósito, não perca a tua fé, mas caminha e Cristo será glorificado nessa caminhada, nessa jornada na tua vida, você vai testemunhar os feitos dele em todo o tempo, não desvaleça, não pare, porque a promessa não é para quem para, a promessa não é para quem desiste, não é para quem recua, para quem avança para frente, para você na caminhada, independente as guerras que enfrenta, Deus é contigo e maior é ele para te dar vitória em todo o tempo, não é verdade? Bem, nós vamos ouvir mais louvor com nossos irmãos Vianas. Nossos irmãos e Anas aí trazendo um louvor, vencedor. Esse louvor que vai falar com nós aqui nessa oportunidade, os irmãos Vianas, falando do teu coração nessa tarde de sexta-feira.

0: Somos gratos por essa tarde, programação, programa Ecos Primitivos. Não desito eu acho, há pouco eu tenho essa senhora, o senhor Paulinho, de Boa Vista, do Carmo Cristino, com a programação das 18 às 20 horas, programa Encontro com Cristo. Vai ser bênção de Deus, ouça, seja abençoado pela bondade do Senhor. Amém? Temos a noite contra a igreja definitiva em Campo Novo, estou sumindo conosco, sendo participante das bênçãos do Senhor todo o tempo. Queremos estar orando por você. Agradecido ao Senhor pelo dia de hoje que temos dado, pela bondade, para essa semana que vai se passando, para esse mês de agosto que estamos passando, graças a Deus por Ele, para esse ano que estamos protegidos pelas mãos dEle. Há um propósito de Deus em tudo que Ele trabalha em prol de nossa vida, nos alcança com as ricas bênçãos dos céus em todo o tempo. Podemos orar? Ora conosco que sejas também abençoado nessa oportunidade. Amém? Sou Deus e Pai, somos gratos pela bondade nessa tarde, graças somos pelos feitos seus. Tudo que o Senhor tem feito por nós de hoje, para essa sexta-feira, para um programa da Rádio Renascer, por esse mês de agosto, para esse ano que estamos passando, tudo quanto tem feito por nós, somos gratos por ter sido para nós, outro refúgio alcançado, água ao sedento, tem sido pão para faminto, pote escape a seu povo, tem sido a fortaleza, a graça, misericórdia, bondade, vem interceder, porque estão propostos trabalhando incansavelmente nessa caminhada, ora, porque com tudo de tudo está em suas mãos, seu trabalho impossível e da vitória. Ore para os enfermos que estão necessitando da sua ajuda. Alcance com as ricas pelos céus para não desvanecer, mas possa permanecer na fé, Senhor. Ore para os pedidos de orações, cheio aos conhecimentos das vitórias necessitadas, que esta problemática ainda abatido, triste, pobre, destruído, decepcionado, defonso, saúde perfeita, para que nós sejamos seguros que adoramos por essa tarde antes em uma programação, historicamente louvor e ser tocado nas oportunidades, intercede as programações a seguir, historicamente culto à noite, vamos estar viajando, guarde, protege, livre do mal, livre do perigo, posso testificar os seus seus, cada dia, o Senhor conhece mesmo por dentro do coração, intercede por a sua igreja militante na terra, Deus, cobre que é forte, na sua operação de livramento, na sua vitória, em nome de Jesus, amém, amém, Deus abençoe a todos, até a próxima sexta-feira, sempre o Senhor, da seja assim, mais edição do programa, Ecos Primitivos, fiquem toda a paz gloriosa de nosso Senhor, e Salvador, Jesus Cristo, abençoe, uma talinha esteve aqui atendendo nossos irmãos, hoje já foi especial, Deus abençoe, em nome de Jesus.
1: Paz do Senhor, pastor Ezequiel, temos na sintonia aí, varão, desde o início da programação, temos levando de carona. Deus abençoe sua vida aí, aos demais irmãos da audiência.

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1: Paz, Señor, Matalía. Mão Pedro Lima, aqui de Vila Cascata. Mataria, gostaria de ouvir o hino de Benedito Felizardo, o Tribuloso. E aí, Mataria, também ofereço para o meu primo Paulo dos Santos, ali de Horizontina, que sempre está em sintonia aí da Renascer, aí, escutando as programações. Deus abençoe, tá uma bençãozinha aí.
0: Amém, Deus te abençoe, irmão Pedro Lima, aí da Vila Cascata, Horizontina, que está ouvindo também a programação. Obrigado pela sua participação também. Vamos então estar aí ouvindo o louvor que o irmão tem pedido. Na tarde, Deus. Mientras isso, os números da rádio vão continuar disponíveis para os irmãos que están ahí en sintonía con nosotros ahí en esta tarde, 17 horas 19 minutos.

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São 18 horas em Boa Vista do Buricá. Estamos dando início ao programa Encontro com Cristo, junto a 91.3, Rádio Renascer, FM de El Soberbo, Misiones Argentino, e o programa Encontro com Cristo aqui da cidade de Boa Vista do Buricá. Aqui quem vos fala é o irmão Paulinho. Nós já estamos aqui, tudo organizadinho para fazer mais este programa. Queremos agradecer a Deus, primeiramente, por essa oportunidade que Ele tem nos dado para nós estarmos aqui mais uma vez. Querido eterno Pai, em nome do Teu Filho Jesus Cristo, estamos aqui, Pai, na Tua santa presença para Te agradecer por tudo que o Senhor já tem feito por nós. Nos dado a vida, nos livrado de todo mal, nos dado oportunidade, nos dado alimento, nos dando sabedoria, nos ajudando até agora, Pai. Eu boto todos nossos ouvintes, colaboradores, programadores na Tua santa presença, Pai, que o Senhor abençoe a cada um, Pai, abençoe nossos equipamentos, abençoe as funcionárias do estúdio número 1, abençoe a diretoria da rádio, abençoe a todos aqueles que vão estar ligados através da frequência da rádio, através das redes sociais, aonde tiver alguém, Pai. Abençoe essas 2 horas de programação. Pai querido e Pai amado, nós te agradecemos por tudo, Senhor Jesus, e continue conosco nessas 2 horas, Pai. No teu nome, agradecemos, Senhor Jesus. Amém e amém. O Leonardo vai estar agora colocando o louvor número 304 da nossa harpa cristã. Nós já estamos aí realizando o programa Encontro com Cristo. Pode largar o 304.

Vamos dando sequência ao nosso programa. São 18 horas e 7 minutos. Estamos aí para levar aquilo que Jesus disse. E de pregar o meu evangelho a toda criatura até os confins da terra. Né? E nós estamos aí felizes. Também eu já quero agradecer a todos os queridos, amados irmãos e amigos que já confirmaram a audiência junto aos versículos bíblicos. Né? São vários irmãos que confirmaram e vão estar ligadinhos na programação. Que Deus abençoe a todos por igual, nossos queridos, amados irmãos. E assim, conforme vai entrando as mensagens, nós vamos estar divulgando nossos irmãos. O irmão Derli, aí da cidade de Tucunduva, já está na audiência do programa Encontro com Cristo. Né? Tem muitos irmãos ligadinhos. Que Deus abençoe a todos nossos queridos, amados irmãos. Né? Vamos estar ouvindo o louvor 308 da nossa harpa. E assim nós vamos dando sequência ao nosso programa.

18 horas e 11 minutos, estamos com o programa Encontro com Cristo, junto a 91.3. Também o irmão Derli, aí da cidade de Tucunduva, ele, a irmã Rose, o Jorge, estão todos na escuta, né? Que Deus abençoe grandemente. Ele mandou também um abraço aí para a Terezinha Ribeiro, né? A irmã Terezinha, colaboradora desse programa Encontro com Cristo, né? Era o irmão Natalino Ribeiro. Nossos queridos amados irmãos sempre estão aí na companhia e na sintonia da programação, né? Vamos, dando sequência ao nosso programa, vamos estar ouvindo um louvor. E depois nós vamos estar passando já os avisos. Temos avisos de culto para nós passar. E nós vamos estar passando logo após esse louvor. Aí, Leonardo pode passar esse louvor agora.

São 18 horas e 16 minutos, estamos ouvindo aí a 91.3 do programa Encontro com Cristo. Vamos estar passando os avisos da Igreja Evangélica Assembleia de Deus aqui de Boa Vista e o campo. Hoje nós temos um grande culto na congregação da Igreja Evangélica Assembleia de Deus, aí na cidade de Nova Candelária, né? Hoje tem Santa Ceia em Nova Candelária, né? É convite do nosso pastor, pastor presidente, pastor Isaí Strassi, a diretoria da igreja, os obreiros, né? A irmã Lucimara, esposa do pastor, e todos os nossos queridos amados irmãos aí em Nova Candelária, né? Os irmãos que estão em comunhão com a igreja podem estar participando da Santa Ceia, e os que não estão, lá tem uma grande bênção para todos nós, os queridos amados irmãos, colegas, vizinhos, né? Venha cultuar a Deus, né? Venha junto aí na congregação da Igreja Evangélica Assembleia de Deus, aí de Nova Candelária, né? Um grande culto hoje à noite, né? Um culto especial, um culto de celebração da Santa Ceia, onde vai ser distribuída a Santa Ceia para os irmãos. Que Deus abençoe a todos nós, queridos amados irmãos. Estamos fazendo o convite para os irmãos estarem participando, né, desse ato aí da Santa Ceia. Também temos trabalho amanhã à noite, aí na interior de Nova Candelária, na congregação da Igreja Evangélica Assembleia de Deus, da Campina, onde também tem Santa Ceia e no final tem aí uma homenagem para os pais, né? Então, os nossos queridos amados irmãos, né, tem mais um lugar para ir amanhã, né? Os irmãos aí de Nova Candelária participarem aí na congregação da Campina, né, da Igreja Evangélica Assembleia de Deus, um grande culto amanhã à noite, também com celebração e distribuição da Santa Ceia do Senhor. São José de Acorá, também na congregação da Igreja Evangélica Assembleia de Deus, um grande culto às 19 horas e 30 minutos, né, e também com celebração da Santa Ceia do Senhor, você é o nosso convidado. Também temos o trabalho amanhã à noite no bairro João de Barro, na congregação da Igreja Evangélica Assembleia de Deus, onde não teremos Santa Ceia na congregação, mas temos a participação do Coral da Família e um grande culto público ali na entrada do bairro, né, naquela igreja linda ali que nós temos ali da Igreja Evangélica Assembleia de Deus. Aí um grande culto amanhã às 19 horas e 30 minutos. Não perca, você é o nosso convidado para participar desse grande culto amanhã à noite. No domingo, sim, em Boa Vista do Buricá, aí no Templo Sede da Igreja Evangélica Assembleia de Deus, na rua Presidente Getúlio Vargas, número 413, um grande culto às 19 horas, com celebração da Santa Ceia, e também, certamente, vai ter homenagem para os pais, né? Então, não perco. Na congregação do bairro João de Barro, eu quero convidar também, segunda-feira temos o nosso trabalho de oração. Terça-feira também temos um grande culto, na terça-feira, às 19 horas e 30 minutos, na congregação do bairro João de Barro. Templo Sede, temos o trabalho na segunda-feira. Temos curso de teologia. Temos na quarta-feira o circo de oração, às 19 horas. Quinta-feira, um grande culto às 19h30. E também, daí no domingo, né, é o nosso grande trabalho, né, também às 19 horas. Esses são os avisos que nós temos para passar aí da Igreja Evangélica Assembleia de Deus e do campo de Boa Vista do Buricá. O nosso irmão Alisson, aí de Santo Augusto, né, onde ele mandou para nós, hein, um cartaz, culto de adoração, onde vão estar os irmãos Viana, no dia 17 de agosto, né, o pastor presidente, o pastor Oradi, a esposa. Então, um grande culto aí no templo da igreja sede da Assembleia de Deus, aí da cidade de Santo Augusto, o irmão Alisson mandou cartazinho para nós estar divulgando, e nós vamos estar divulgando, né? Tudo que é um trabalho para Deus, nós vamos estar divulgando. É um grande trabalho, né? Onde vai estar os irmãos Viana,
aí na igreja, no templo sede da Igreja Evangélica Assembleia de Deus, aí na cidade de Santo Augusto. Né? Convite aí do pastor Oradi e esposa. Que Deus abençoe nossos queridos amados irmãos aí de Santo Augusto. Temos muitos irmãos, amigos aí em todo o município de Santo Augusto. É, certamente estão todos ligadinhos, né? Aí junto a 91.3, ouvindo as programações, e hoje certamente com o programa Encontro com Cristo. Vamos em frente, Leonardo. Pode passar esse louvor aí.

Estamos com o programa Encontro com Cristo, irmã Genês Conrad, aí da cidade de Criciúma. Quero mandar um grande abraço para todos nós, queridos amados irmãos aí da cidade de Criciúma. Tem vários aí, amigos, irmãos aí na cidade de Criciúma, né? Não vou citar o nome de todos, a gente acaba esquecendo de algum, mas temos vários amigos, vários irmãos. Queridos irmãos, também tem a programação aí no sábado à tarde, né? Programa da Igreja Evangélica Assembleia de Deus. Nós sempre estamos escutando a programação dos irmãos, né? A irmã Genês pediu aí com o mesmo cantor aí, né? Aonde é o Luiz Arthur. Estou ouvindo o programa e peço um hino. As drogas matam, se for possível, agradeço na paz do nosso Senhor Jesus Cristo. Irmã Genês, vamos estar ouvindo, sim, só vou passar para os colaboradores do programa Encontro com Cristo. E aonde nós vamos estar passando, estava comentando com o Leonardo agora, um segundo antes da irmã mandar mensagem, a questão dos louvores desse cantor gospel, né? Aonde tem vários trabalhos, né, que ele tem aí, que chama o povo para dentro da igreja, né? Colaboradores do programa Encontro com Cristo, nós temos Delícia da Cris, a irmã Cristina Stasiak, a irmã Terezinha Ribeiro, o irmão Natalino Ribeiro, temos uma oferta anônima, temos uma oferta da irmã Iracema, temos também o nosso querido e amado irmão, colaborador, o irmão Joel Camargo e família, irmão Paulinho Stasiak, né, a irmã Graziele de Bom Progresso, e também temos da Independência, temos vários amigos e irmãos que sempre estão na companhia do programa. Também temos o irmão Joel Mota de Lima e família aí. Um abraço, né, para os nossos queridos amados irmãos aí da cidade de Independência. São muitos amigos, né? Aí em Independência também temos a irmã Ed, né? Tem com 3 horários de programação aí junto a 91.3. Rádio Renascer, né? Aí em Campo Novo temos nossos queridos amados irmãos. Aí tem vários irmãos também que são, né, nossos grandes amigos e companheiros. Eu quero mandar a saudação para o pastor Ezequiel, aí também programador da 91.3 Rádio Renascer, né, aí com esse programa aí hoje na parte da tarde. Eu não pude escutar hoje a programação, não estava em casa, mas sempre estamos ouvindo. Que Deus abençoe grandemente, né, nossos irmãos. Também o pastor Nazir, aí da cidade de São Martinho, sempre também estamos ouvindo a programação. Que Deus abençoe nosso querido amado irmão, também aí da Igreja Primitiva. Aí também o pastor Cláudio, um abraço, que Deus abençoe. E todos os nossos queridos amados irmãos aí da cidade de São Martinho, né? Temos nossos irmãos aí, o irmão Egon aí da Humaitá, que nós estávamos conversando hoje pela manhã, também está ligadinho na programação, né? Chapecó, o Roberto também ligadinho na programação, vários irmãos. Aí em Nonoai temos também os irmãos ligadinho. Três Passos, o irmão Nésio, né, a irmã Dorildo, o irmão Sérgio e os demais queridos amados irmãos também na companhia, na sintonia do programa. Aí no interior de Santa Rosa também, né, o irmão Carlos Loureiro e família, né, onde também conversamos pela manhã, onde ele ia estar ouvindo a programação, né? Que Deus abençoe a todos por igual. Depois nós vamos estar divulgando os outros irmãos e nós vamos estar ouvindo então esse louvor que a irmã Genês Conrad, né, solicitou, e nós vamos estar passando para a irmã. Vai lá, galera.

Estamos seguindo em frente, 18 horas e 32 minutos. Estamos com o programa Encontro com Cristo, junto a 91.3 Rádio Renascer de El Soberba, Misiones Argentina. E nós estamos felizes, né, os irmãos participando, né? Também temos o pastor Roque Lopes, aí da cidade de 3 de Maio, também, né, se deslocando certamente agora a Tucundu. E ele sempre está sintonizado e ouvindo o programa Encontro com Cristo, né? Também programador da 91.3, aí nos domingos de manhã. O seu programa, faz anos que o irmão tem essa programação aí. E nós também somos ouvinte do programa aí do pastor Roque Lopes, aí da igreja Caminho Novo, na cidade de 3 de Maio, né? Também nossos queridos amados irmãos aí do país vizinho, né? Temos vários queridos irmãos sempre ligadinho. Também eu quero mandar uma saudação para a Mariela, sempre também ouvindo, né, o nosso programa. E nós também sempre acompanhamos todos os dias, né? Daí das 8 horas da manhã até meio-dia e pouco, quase 2 horas, que a irmã sempre está na programação aí. Que Deus abençoe grandemente, né? Onde a irmã fez os cartazes para nós aí do programa Encontro com Cristo. Que Deus abençoe grandemente, né? Também o irmão Gilberto Miller aqui também sempre faz os cartazes para nós, né? Que Deus abençoe a todos por iguais, né? Hoje estamos com o irmão Natalino. Daqui a pouquinho o irmão Natalino vai estar puxando a sua acordeona aí, onde nós vamos estar ouvindo os louvores ao vivo, né? Aí o irmão Derli, aí de Sérgio Tucunduva, já pediu um louvor aí. O irmão Natalino. É, tá ligadinho na programação. Temos muitos e muitos amigos, irmãos aí na cidade de São José, né? Aí na Independência, na Alegria, né? No Inhacorá. Nossos irmãos aí ligadinho ouvindo o programa Encontro com Cristo, né? Deu uma panezinha aí no nosso cabo do microfone, mas nós já demos um jeito e já vamos dando sequência ao nosso programa. Leonardo, pode largar o louvor aí, Oliveira Verdadeira, para os irmãos.

0: Estamos aí com o programa Encontro com Cristo, junto a 91.3, Rádio Renascer. E eu, soberbo, também quero mandar uma saudação para o pastor Enés Ribeiro, aí na cidade de Sarandi, onde nós estivemos conversando, e ele mandou um abraço para todos os ribeiros aqui de Boa Vista do Buricá, né? Então, será entregue, né, a todos nossos queridos, amados irmãos, né? E ele disse especialmente para a família, né, Ribeiro, aí para Natalina, para Terezinha, para o Vicente, para todos ribeiro aqui de Boa Vista do Buricá. Então, nós queridos amados irmãos, aí na cidade de Sarandi, né? Um abraço, Deus te abençoe. E nós vamos aí dando sequência ao programa. O irmão Natalino já está se preparando, aonde ele já vai estar com louvor aí ao vivo, junto aí a 91.3 Rádio Renascer. O irmão Natalino já está com a palavra, já está pronto, e é onde ele vai estar louvando ao Senhor.
1: Muito bem, nesta tarde quero cumprimentar a todos com a paz do Senhor. Boa tarde a todos os ouvintes que estão sintonizados nessa programação. Aí o meu abraço a todos os irmãos. Estou aqui alegre e feliz mais uma vez para se alegrar na presença do Senhor, louvando e adorando o nome de Jesus. A gente se alegra quando tem essa oportunidade de estar aqui adorando o Senhor, porque é um propósito que a gente fez, né, quando aceitou Jesus, de fazer algo para ele. É, aceitamos Jesus, nós temos que fazer alguma coisa para ele, né? Então a gente é muito gratificante de estar aqui, podendo falar, podendo adorar o nome dele através do louvor, podendo falar que ele salva, que ele cura, que ele transforma. Assim como ele me transformou, ele pode transformar a qualquer um que tenha aquele desejo no seu coração de fazer uma mudança de vida. Então a gente está alegre, feliz por estar aqui juntamente com o meu genro Paulinho e está trabalhando na técnica com o meu neto, o Leonardo. Meus parabéns para você, né? Capricha aí. Deus tem grandes obras para você fazer, né? Não só nessa mesinha, mas tem mesas maiores ainda para você estar sentado ali. Aí meu abraço também para minha esposa, que ficou sintonizada na programação. Também para minha filha Cristina, que está aí trabalhando, Paola. Que Deus abençoe a vida de cada um que está escutando essa programação. Também ele tem falado no meu cunhado Derli, lá de Tucunduva. Aí meu abraço para ele, para a Rose, para o Jorge, os demais irmãos que estão sintonizados nessa programação. E eu estarei louvando o nome do Senhor com o louvor que transmite o valor de uma árvore.

aí com o programa Encontro com Cristo, junto a 91.3 Rádio Renascer, né? Também está lá na cidade de Porto Alegre, né? A tia Lenir também está aí escutando a programação. O irmão Ivo, aqui da cidade de Boa Vista, também ligadinho, né? Onde ele disse que ele falou com o irmão Natalino hoje de manhã lá no mercado. E também ele oferece, né, os louvores aí a Deus e para todos os pais aí do Brasil. Né? No domingo aqui no Brasil, então, é o Dia dos Pais. Né? Aí no país vizinho já é outra data, mas os pais, na verdade, é tudo dia dos pais. Né? Então, nós também

0: Vanderlei já está aí junto conosco também. Né, na sexta-feira passada ele estava em compromisso em Nova Candelária, né, e hoje ele está aí novamente conosco, aí onde ele vai estar trazendo depois a palavra de Deus. Né. Então nós vamos estar ouvindo o irmão Natalino e nós vamos aí em frente. E os irmãos podem mandar aí no telefone da área 55 999 95 1760, dizendo como é que está saindo a programação aí pelo WhatsApp. Um abraço, Deus abençoe.
1: Muito bem, irmão Paulinho, também. O nosso irmão Vanderlei está aí juntamente com nós. É, minha saudação para ele também. E também quero mandar um abraço lá para o irmão Ivo, né? Nós se encontramos, ele vai estar na sintonia da programação, vai meu abraço para ele. E o próximo louvor também, para todos que estão sintonizados na programação. Também um abraço para minha esposa, que está, como diz o Castelhano, de Compriano amanhã. Então, vai meus parabéns para ela já, desde já. E que Deus lhe conceda muitos e muitos anos de vida, né, para ela, com saúde e com aquela disposição que ela tem de cuidar a casa dela. Então, que Deus abençoe a vida dela.

0: É isso aí, irmão Natalino, né? Então, vale mais um valente, né, morto do que mil covarde escondido, né? Às vezes até falando mal dos irmãos, né? Então, nós estamos aqui hoje para pregar o Evangelho, falar de Jesus, falar que Jesus está voltando. Em breve ele vem para recolher o seu povo escolhido. Chamados tem muitos, mas escolhidos serão poucos, assim diz a palavra do Senhor, né? Então nós temos que estar pronto para essa vinda do Senhor, né? Então ele é a primeira vinda, ele já veio, passou pela terra, aonde ele já deixou os seus ensinamentos, né? Foi morto, ressuscitou o terceiro dia, e ele disse que ele ia ao lado do Pai arrumar uma morada, né, para todos aqueles que ele vai escolher. E logo ele voltaria. Então, esteja pronto, porque o Senhor está voltando para buscar o seu povo escolhido. Então, nós vamos estar ouvindo agora o irmão Wanderley, depois o irmão Natalino vai trazer mais uns louvores ao vivo. O irmão Wanderley está com a palavra, e aonde ele vai estar compartilhando a palavra de Deus.
1: Eu quero saudar nessa noite mais uma vez a todos os amigos, rádio ouvinte nessa noite, que nos ouve na gloriosa paz do nosso Senhor e Salvador Jesus Cristo. Para nós é um motivo de muita alegria, satisfação e prazer imenso estar novamente aqui, juntamente com o irmão Paulinho, que está acompanhado do seu filho, né, do Leonardo, que está o auxiliando aqui, porque o Paulinho ainda está com a mão machucada, né, e também juntamente com o nosso querido irmão Natalino Ribeiro, o homem da gaita. Gaita e louva o Senhor e glorifica o Senhor com alegria no seu coração, né? Essa alegria que nós temos que ter de servir ao Senhor, de sermos fiéis a Ele, porque Deus é fiel conosco, né? E quando nós menos esperamos, Deus, Ele nos socorre, né? Ele nos ajuda, Ele nos auxilia, né? Estamos, irmãos, passando, né, ou melhor, vivendo, né, os últimos dias da Igreja do Senhor na face da terra, né? E louvamos ao Senhor, porque o Senhor tem cuidado de nós. Jesus diz em Mateus 24:4, acautelai-vos que ninguém vos engane. Muitos estão vindo em um nome de Jesus, pregando, né? E dizendo que muitas coisas, na verdade, que não coidiz com a palavra, que distorce as escrituras sagradas e que não alimentam a nossa alma, que não traz prazer e não renova as nossas forças. Mas que bom nós podermos estar aqui nessa noite para mais uma vez ouvir o que Deus tem para falar conosco, né, através da sua palavra. Queridos, eu quero ler aqui no livro de Êxodo, capítulo de número 23, e o versículo de número 14, que vai nos falar assim, ó: três vezes no ano me celebreis festas, ou me celebrareis festas. 15 diz, a festa dos pães asmos guardarás 7 dias, comerás pães asmos como te tenho ordenado, ao tempo apontado no mês de Abibe, porque nele saíste do Egito, e ninguém apareça vazio perante mim. E a festa da cega dos primeiros frutos do teu trabalho, que houveres semeado no campo, e a festa da colheita, a saída do ano, quando tiveres colhido do campo teu trabalho. Três vezes no ano, todos os teus varões aparecerão diante de mim. No livro de Deuteronômio, capítulo 16, e o versículo de número 16 vai nos dizer: três vezes no ano, todo varão entre ti aparecerá perante o Senhor teu Deus, no lugar que escolher, na festa dos pães asmos, e na festa das semanas, e na festa dos tabernáculos. Porém, não aparecerá vazio perante o Senhor. Louvado seja o nome do nosso Senhor e Salvador Jesus Cristo. Queridos, nós lemos essas duas passagens. A primeira no livro de Êxodo, capítulo 23, versículo 14 até o 19, 17. E no livro de Deuteronômio, capítulo 16 e versículo 16. E eu li esses dois textos porque eu quero falar algo da parte de Deus aqui nessa noite, para que os irmãos entendam e compreendam a palavra do Senhor. O texto que eu quero trazer em mente não é esses, referente só a esses versículos, mas é uma passagem bem conhecida da Bíblia, do nosso livro sagrado, que nós encontramos no livro de Samuel, capítulo 1, que vai nos contar a história. E a Bíblia diz, e começa a relatar, que havia um homem em Ramatá, em Zofim, da montanha de Efraim, cujo nome era Elcana. E este homem tinha duas mulheres. O nome de uma era Penina e da outra Ana. Mas este homem amava muito a Ana. Ele amava muito mais a Ana do que Penina, porque Ana era a sua primeira mulher, a mulher a quem ele escolheu para viver ao seu lado e passar o resto da sua vida com ela. E nós vamos ver nessa história que Deus vai cerrar a madre de Ana, ou seja, Deus vai fechar a madre de Ana. Deus vai fechar as portas do sonho de Ana. Deus vai fechar as portas da alegria de Ana. Porque tudo que ela mais desejava e mais queria era ter um filho. Um filho traz alegria, traz felicidade. Uma casa sem filho é uma casa vazia. Uma casa que não tem filho parece que uma casa sem promessa, sem perspectiva de um futuro. para uma família. E o texto diz que Deus vai fechar a madre de Ana. Deus vai fechar essa porta. E nós muitas vezes não entendemos por que que Deus às vezes fecha a porta para nós. Mas nós vamos entender à luz da Bíblia Sagrada nessa história. E o texto vai dizer que este homem, por Ana não ter tido a sua madre fértil, ele vai se casar com Penina, usando Penina como falamos nos dias de hoje, barriga de aluguel, porque o seu grande amor era por Ana. O seu grande desejo, a sua grande alegria era por Ana. E naquela época era permitido, quando uma mulher não podia gerar filho ou dar sequência na geração do marido, ele poderia se ocupar desta outra, deste outro caminho, vamos dizer assim, para poder ter a sua descendência, a sua geração, dando continuidade. E naquele tempo, não dar filhos para o seu marido era como se você não tinha valor. Mas Deus, ele diz para você nessa noite, ele diz para nós nessa noite, que você tem valor. E que Deus nunca vai fechar uma porta sem que ele não tenha encontrado um outro caminho ou um caminho melhor. Porque nós não vemos como Deus vê. Deus, ele tem seus olhos fitados em todos os momentos, em todos os lugares, em todas as horas, em todos os minutos e em qualquer lugar, em qualquer circunstância da nossa vida. Aonde os nossos olhos não alcançam, os olhos de Deus alcançam. Mas o que você quer dizer com isto, irmão Vanderlei? O texto vai nos dizer que de ano em ano, Elcana subia em Siló com a sua família. E nós vamos ver que o tempo ou a circunstância das coisas que estavam acontecendo lá em Siló, no templo do Senhor, não estavam boas. O templo estava em crise, porque Eli estava fazendo de seus filhos execráveis diante do Senhor. Este mesmo homem que Deus tirou da sua terra, do meio da sua família, e o colocou lá para ser sacerdote do Senhor e cuidar do templo do Senhor, da casa do Senhor. Mas ele estava algum tempo já sem ouvir a voz de Deus. E Deus não se manifestava mais para ele. Deus já estava vendo o que estava acontecendo lá no templo, lá em Siló. E quando Ana casa com Elcana, Deus resolve fechar a sua madre. Porque os planos de Deus não são como os nossos planos. E quando Deus fecha a madre de Ana, muita tristeza cai no seu coração. Porque a única coisa que ela mais queria era ter filhos. E agora, Ana sobe junto com seu marido, mais os filhos de Penina, que todas as vezes quando subiu em Siló, ela tirava a sua paciência e tirava a sua paz. Aleluia! E ele subia de ano em ano para adorar e a sacrificar ao Senhor. Ana subia para adorar ao Senhor. Em meio à sua tristeza, em meio à sua dor, em meio à sua aflição, pois ela era aflita. E andava amargurada. Mas ela não deixou de ir ao templo, ali, a adorar ao Senhor. Ela não olhou para a crise existencial que estava vendo ali em Siló, no templo do Senhor. Ela não olhou para a sua direita, ela não olhou para a sua esquerda, ela não olhou para o que estava acontecendo ali, porque muitas vezes quando nós olhamos para as coisas que estão acontecendo à nossa volta, e nós estamos precisando muito de uma vitória, de uma bênção, de uma prosperidade, não entendemos por que não chega a hora da bênção, da prosperidade, é porque nós estamos olhando muito para as coisas que estão acontecendo à nossa volta e deixamos de frisar para aquilo que é o nosso alvo maior, a nossa conquista. Aleluia! Ana foi lá adorar ao Senhor. Em meio a um tempo difícil de adorar ao Senhor naquele lugar. E nós vemos na trajetória e na história contada, porque o próprio Eli vai olhar para Ana em um determinado momento e vai chegar até ela e vai dizer para ela: até quando estarás tu embriagada? Mas Ana foi adorar ao Senhor, porque ela tinha um objetivo de alcançar o seu milagre. Ela queria muito alcançar algo. O que está acontecendo que faz com que você está deixando de ir buscar aquilo que você mais almeja, mais procura? São as circunstâncias que estão à sua volta, os problemas em demasia. Os textos que nós lemos aqui, de Êxodo e Deuteronômio, vão contar que era celebrado 3 festas ali em Siló, no tabernáculo do Senhor, no templo do Senhor. A primeira festa era a festa da Páscoa, onde os judeus iam lá para celebrar essa festa da Páscoa. E eles celebravam a libertação da escravidão do povo do Egito. Para nós cristãos, essa festa da Páscoa, ela é nada mais, nada menos do que a morte e a ressurreição de Jesus. Aleluia. E a outra festa, ela acontecia 50 dias após. E ela era chamada da festa das semanas, ou a festa do Pentecoste. Para nós, o Pentecoste aconteceu em Atos 2. Na descida do Espírito Santo, onde todos estavam reunidos no mesmo lugar, e ali foram cheios do Espírito Santo, e a glória de Deus desceu naquele lugar, e todos foram cheios do Espírito Santo. Ali estava nascendo a igreja do Senhor. Aleluia! Nascia dentro daqueles homens, discípulos de Jesus. Há pouco tempo Jesus havia ressuscitado e entrado aos céus. E ali eles estavam reunidos, clamando para que Deus enviasse o Consolador, o Espírito Santo. E ali se forma a igreja do Senhor. Esta era a segunda festa. A terceira festa era a festa dos tabernáculos, onde todo o povo se reunia e ali levavam tudo aquilo que eles haviam colhido do ano inteiro. Eles apresentavam ao Senhor ali o sacrifício e a adoração ao Senhor. O texto diz que Elcana subia de ano em ano, uma vez por ano. Procurando na Bíblia, em alguns livros de estudo, não encontramos especificamente a festa ao qual Elcana subiu. Mas eu tenho em meu coração que Elcana subia na festa dos tabernáculos, porque ali era onde ele levava tudo aquilo que ele havia colhido, tirado do ano inteiro para o Senhor. E ele apresentava ali a sua adoração ao Senhor, o sacrifício dele por Penina, por seus filhos, por suas filhas, e uma porção dobrada por Ana, porque ele a amava muito. Aleluia! Às vezes Deus fecha a porta de muitos milagres na nossa vida, de muitas bênçãos, porque Deus tem planos maiores, Deus tem promessas maiores. Deus fez isto com Ana, e Deus não se preocupa só com nós. Deus tem muitas coisas para se preocupar no mesmo momento, no mesmo instante, em que nós estamos aflitos e passando por lutas, por dificuldades. Tem muitas coisas que Deus precisa fazer ao mesmo tempo. E o interessante é nós olharmos para essas coisas e vermos como Deus é grande com nós. Como a misericórdia de Deus alcança as nossas vidas. E como Deus consegue alcançar tantos objetivos ao mesmo tempo, somente sendo Deus. Por isso que nós temos que deixar tudo aos pés do Senhor. Porque Deus, Ele vê tudo e sabe de todas as coisas. A tristeza de Ana era tanto, e o amor de Elcana por Ana era tanto, que quando eles sacrificavam ao Senhor, parecia que não tinha motivo de Ana se alegrar. E numa determinada situação, Elcana vai olhar para Ana e vai dizer: Ana, não te sou eu melhor do que 10 filhos? Eu creio que muitas das vezes isso acontecia na casa de Ana. O diálogo de Elcana com Ana, e Elcana perguntando para Ana: Ana, se tu pudesse ter filhos, quantos filhos você gostaria de ter? E eu creio, baseado na luz da palavra, que ela dizia: 10 filhos. Aleluia. Eu creio que não uma ou duas vezes, mas Elcana olhava e dizia: é verdade que tu gostaria de ter 10 filhos? Mas baseado no que tu fala isto, irmão Wanderlei? Nessa simples palavra que nós acabamos de dizer aqui. Quando Elcana olha para Ana e vê ela aflita, vê ela triste, amargurada, e ele diz assim: Ana, porque choras, porque teu semblante está triste, não te sou eu melhor do que 10 filhos? O meu amor não basta por você, Ana. Aleluia. Às vezes, o nosso relacionamento pode estar em uma situação parecida. Mas o que eu quero dizer nessa noite é que para você chegar no teu milagre, para você chegar na tua bênção, na tua vitória, faça como Ana. Aleluia. Não pare. Não deixa de, não desista. Não deixa de prosseguir, não deixa de avançar. Não olhe para as coisas que estão acontecendo na tua volta. Tão somente suba em Siló. Suba no templo do Senhor. O templo do Senhor pode ser teu quarto. Pode ser em algum cômodo da sua casa. Pode ser na própria igreja. Pode ser em qualquer lugar, no monte. Aonde você levantou o teu altar. Ali é o momento que você vai chegar para Deus e vai rasgar a sua alma. Aleluia. E quando você fazer a oração que move o coração de Deus, Deus vai abrir a porta novamente. Porque Ana faz a oração dizendo: Senhor, se benignamente atentares para a aflição da tua serva, e da tua serva te lembrares, e a mim conceberes um filho varão, a ti eu te darei todos os dias da sua vida. Aí Deus olha para ela agora: eu me agradei da tua oração, porque eu já estava vendo o que estava acontecendo lá em Siló. Aleluia, eu não vou abençoar só a tua casa não, eu vou abençoar a minha casa, o meu templo. Aleluia, o meu povo. Através das portas que Deus abre, Deus vai abençoar muitas outras pessoas. Através da tua bênção, do teu milagre. Aleluia. Porque as promessas que Deus tem para mim e para você são maiores do que você pensa e imagina. Aleluia. Glórias a Deus. A necessidade que nós temos que ter de ir ao templo adorar ao Senhor. Nós vemos que Deus determinou 3 vezes para os judeus subirem em Siló a sacrificar ao Senhor. Elcana subia 1 vez, mas levava tudo, eu penso isso, levava tudo que tinha, todas as primícias para ofertar o melhor ao Senhor. Aleluia. Pela sua casa, pela sua família, pelos seus filhos. E Deus abriu as portas, aleluia, das bênçãos, aleluia. Glórias a Deus. E Ana pôde voltar alegre e feliz para casa. Naquele mesmo dia, quando Eli a teve por embriagada. Mas entenda algo mais aqui, um pouco mais profundo. Porque nós vamos ver que quando Eli, ele vai chegar até Ana e vai dizer: até quando tu estarás embriagada? Aleluia. E ela vai dizer, no versículo 15, ela vai dizer assim: não, Senhor, não, Senhor meu, eu sou uma mulher atribulada de espírito. A palavra é: não, meu Senhor. Entenda algo aqui, que o que estava acontecendo em Siló poderia entristecer muita gente. Mas Ana foi adorar ao Senhor, e Ana poderia dizer ali na hora: quem é tu para querer me dar um conselho? Quem é você, Eli, diante do que você está fazendo com os teus filhos para me dar um conselho? A nossa bênção, o nosso milagre vai além daquilo que nós imaginamos. Às vezes nós deixamos de alcançar o nosso milagre por falta de obediência. Não importava a situação como estava Siló, mas ela respeitou Eli, dizendo assim, meu Senhor, ou Senhor meu, dizendo, tu ainda é meu sacerdote, tu ainda é o nosso líder, tu ainda é aquele que está cuidando do templo aqui, aleluia, louvado seja o nome do Senhor. Ela obedecia ainda Eli, e isto agradou muito mais ao Senhor, e da boca do próprio Eli saiu a bênção do seu milagre, aleluia. Às vezes você pensa que não pode sair uma bênção, aleluia, da vida daqueles que estão cuidando da obra do Senhor, ou que é para um cuidar da obra do Senhor. Ele não estava cuidando, aleluia, mas ele disse, vá em paz e seja feito como tu desejas, ou a tua petição. E o texto diz que o semblante de Ana já não era mais de tristeza, porque naquela hora ela já levou a bênção dela para casa, aleluia. Ela já levou o seu milagre para casa, aleluia. E ela já se sentiu, ou foi para casa como já estivesse grávida, aleluia. Louvado seja o nome do Senhor. Apenas nessa noite, toma nas tuas mãos a bênção que Deus está colocando nas tuas mãos. Eu quero orar pela tua vida nesse momento. Querido Deus e eterno Pai Celestial, na tua presença, Senhor, nesse momento, Pai, nós chegamos diante de ti, Senhor. Deus, nós não escolhemos palavra para pregar. Nós falamos aquilo que o Senhor coloca em nossos corações, ó Pai. Deus, tu tens compromisso com a tua obra e nós temos que ter compromisso contigo, Pai. Deus, abençoa, Jesus querido, a tua igreja. Abençoa o teu povo, Senhor. Abençoa os irmãos, ó Pai, que estão na escuta da programação, Senhor. E eu levo na presença do Senhor todos aqueles, ó Pai, que emprestaram uma vez mais os seus ouvidos para ouvir a tua voz, para ouvir a tua palavra. Deus, abençoa, Senhor, a vida dos teus filhos. Abençoa, Senhor, os lares. Pai Santo, Pai Eterno, aqueles, Senhor, que têm as suas mãos estendidas agora, ó Pai, em posição de receber. Nesta hora nós oramos, ó Pai, e determinamos, ó Pai, que o milagre, que a bênção, que a prosperidade, Senhor, alcance a vida dos teus filhos, ó Pai. Nós oramos no nome do teu filho amado Jesus Cristo, Pai. Nós cremos no poder da tua palavra. Nós cremos na unção, Senhor Jesus, que do teu Espírito Santo, Pai. E nós oramos, ó Pai, e decretamos a bênção e o milagre na vida dos teus filhos, ó Pai. Fica conosco, Pai, abençoando a cada um, Senhor. Nós te pedimos e te agradecemos no nome santo do teu filho amado Jesus Cristo, Pai. Amém. E amém. Glória a Deus. Aleluia, Jesus.
0: Ouvimos essa palavra. Aí, com certeza, falou com muitas queridos amigos e irmãos aí do outro lado, né, assim como ela estava falando conosco. Eu também quero agradecer o irmão que veio trazer essa palavra, aonde os irmãos sempre estão aí esperando chegar o momento. Aí pelas 19 horas, mais ou menos, é o horário da palavra. Né? Também entrou em contato conosco aqui Fanny Nardes, né, onde estava ouvindo aí no estúdio número 1, onde a irmã passou para nós, que a irmã, o irmão Fanny Nardes estava ouvindo e está muito lindo o louvor. Né? Também eu quero mandar uma saudação aí em El Soberbo para a irmã Marisa, meu irmão João e família que estão ligadinhos ouvindo a programação. Né? Também aí a irmã Marisa Aguiar, irmão Juliano em Pinheirinho do Vale. Né? Ligadinho e ouvindo a programação. Que Deus abençoe grandemente os nossos irmãos ali em Pinheirinho do Vale e toda naquela redondeza ali, tem vários municípios pertinho um do outro. E com certeza muitos e muitos amigos, irmãos, ligadinho e ouvindo a programação. Né? Nós vamos dando sequência com o irmão Natalino, vai trazer mais um louvor para nós aí. Né? Com certeza, mais do que um, né?
2: Muito bem, irmão Paulinho, irmão Wanderlei. Estamos aqui novamente para adorar o nome do Senhor. Estarei adorando o Senhor com louvor, julgado pela aparência.

0: ouvimos mais um lindo louvor aí com o irmão Natalino, né? E o irmão Derli, aí de Tucunduva, né, pediu para oferecer para o aniversário da irmã Tereza, né, aí um louvor, né? E também está entrando em contato conosco aqui o irmão Magnus Moraes, cantor aí da cidade de Santa Rosa, né? Está uma bênção de Jesus da programação, meus amados irmãos. Que Deus abençoe, irmão Magnus. É um ótimo final de semana para o irmão, para a sua família. É, vamos estar passando aqui para o irmão Vanderlei. Eu já vou abrir que está entrando mais mensagem.
1: Glórias a Deus. Deus é bom, né, irmão Paulinho? Deus é bom. Eu abri aqui um texto, mais uma vez, tirei um manazinho. Eu quero ler aqui com os irmãos, né? Eu sempre peço a confirmação de Deus da palavra e depois que eu ministro ela, eu tiro um manazinho e Deus sempre vem confirmando a palavra dele. Deuteronômio 28 diz assim, ó, e os irmãos que estão na escuta, que ouviram a palavra, vão entender. E será que se ouvires a voz do Senhor teu Deus, tendo cuidado de guardar todos os seus mandamentos, que eu te ordeno hoje, o Senhor teu Deus te exaltará sobre todas as nações da terra. E todas estas bênçãos virão sobre ti e te alcançarão. Quando ouvires a voz do Senhor teu Deus, bendito serás tu na cidade e bendito serás no campo. Bendito o fruto do teu ventre e o fruto da tua terra e o fruto dos teus animais e a criação das tuas vacas e os rebanhos das tuas ovelhas. Bendito o teu cesto e a tua amassadeira. Bendito serás ao entrares e bendito serás ao saíres. Amém? Pela palavra do Senhor. E esse texto cai muito bem em cima da palavra que foi ministrada aqui, né? As bênçãos do Senhor que Deus proveu na vida de Elcana, ele levava tudo ali em Siló, né, para apresentar ao Senhor. E Ana levava ali a sua tristeza diante do altar, mas oferecia a sua melhor adoração a Deus. O que ela tinha de melhor, ela adorava o Senhor, não pela circunstância que cercavam a sua vida, não pelas provas que estavam na sua vida, mas ela ia lá, sim, para adorar ao Senhor, por tudo que estava acontecendo, na verdade, né? Mas Deus, ele tem uma porta sempre maior, né? Ela achava que Deus ia resolver de imediato, né? Mas às vezes Deus também trabalha na nossa vida, né? No nosso coração, para que nós adoramos, né, ao Senhor com todo o nosso íntimo do nosso coração. Ana, eu creio que ela orava muitas vezes pedindo para que Deus abrisse a sua madre, só porque ela queria mostrar para sua companheira, para Penina, que ela também podia gerar. Ou seja, isso era uma forma de ela querer mostrar, tipo, uma barganha, ou jogar na cara dela, eu também posso ter filho, eu também posso gerar, eu também, né? Ela queria fazer isto, mas quando ela entendeu que a verdadeira adoração para alcançar o milagre dela na sua vida era simplesmente adorar a Deus, aleluia, não com esse sentimento, assim como o irmão Natalino louvou o nome do Senhor aqui com esse lindo louvor aí, que retrata bem, né, a posição, né, em que Ana resolveu adotar, né, depois de ela estar orando muito tempo e de não alcançar o milagre. Ela pensou muito e ela resolveu adorar ao Senhor de uma forma diferente, né? Então, que nós possamos verdadeiramente entender o que Deus está falando nessa noite através da sua palavra e o que Deus tem falado. Eu quero deixar aqui a minha saudação a minha alegria de poder estar aqui juntamente com o irmão Paulinho, né, irmão Natalino, né, e os demais irmãos que sempre estão na escuta da programação da rádio, né. A gente pede oração em nosso favor então estou deixando aqui a minha saudação e a minha conclusão do trabalho aqui. Em nome de Jesus.
0: É isso aí, irmão Vanderlei. Estamos gratos, irmão Vanderlei, sempre está aí nos ajudando, nos auxiliando, não só aqui no programa do rádio, como auxiliando nós ali na congregação, né? Às vezes precisamos de uma ferramenta, né, para trazer uma mensagem. Irmão Vanderlei está pronto, né? Então, que nem foi domingo passado, né? Eu disse para o irmão Vanderlei, nós temos aí, né, para o que der e vier, né, irmão? Então, sempre estamos um ajudando o outro e nós estamos fazendo aquilo que Jesus pediu, né? Também a irmã ali da cidade de Erval Seco pediu um louvor, né, com o irmão que está cantando, né, e já em seguida o irmão Natalino vai estar louvando ao Senhor. E depois nós vamos estar ouvindo um louvor aí que o Magnus Moraes pediu. Ele peça um louvor com o grupo Labaredas, Glorioso Lugar, e oração pela família dele, né? Que Deus abençoe, né? Irmão Magnus, seguido, nós estamos conversando, né? Um companheiro, a gente não se conhece, conhecemos só pelo WhatsApp, né? Mas é, quase toda semana, uma, duas vezes por semana, a gente está dialogando. E assim com muitos e muitos irmãos, hoje de manhã, uns quantos irmãos, né, que vão estar ouvindo a programação, e eu já divulguei no começo do programa. E nós vamos dando sequência, então, ao nosso programa. Né? Vamos estar ouvindo o irmão Natalino, que vai um louvor para todos os nossos queridos amados irmãos aí que estão na companhia da programação. Né?
2: Muito bem, então, quero adorar o Senhor com o louvor que traz o título, no monte

Vamos dar uma folguinha para a garganta do irmão Natalino. Nós vamos estar passando louvor aí que o, né, que o irmão Magnus Moraes pediu e nós vamos dando sequência ao nosso programa.

0: aí para os irmãos, né? Que Deus abençoe grandemente nossos irmãos. E o telefone do programa Encontro com Cristo, os irmãos mandaram uma mensagem, é da área 55, é o 9-99-95-1760. Também nós queremos parabenizar todos que estão de aniversário nessa semana aí. Tem muitos amigos e irmãos, né, que estavam de aniversário, completando mais um ano de vida que o Senhor tem dado, né? E nós temos que estar agradecendo pelo dia, né? Imagine por um ano, né? Quanto o Senhor é bom, né? Ele vai de dia a dia, a gente vai passando, e quando vê, passou mais um ano, passa mais ano, e nós temos aí firme com Jesus, né? Porque só Ele que dá tudo que nós precisamos, né? Já desde manhã cedo, quando nós se acordamos, né, Ele já dá o fôlego de vida para nós passar mais um dia, nos dá o alimento, né, e vai nos guardando, nos cuidando, e nós vamos, só temos que agradecer, e nós vamos andando e agradecendo e conversando com o nosso Senhor Jesus, né. Vamos, também eu quero parabenizar a irmã Terezinha Ribeiro, né, que vai estar completando mais um ano de vida. Mas ela vai aproveitar, né, a festa do Dia dos Pais para fazer junto, né? Ela faz, acho que é na segunda, né, irmã Natalina? É domingo mesmo? É, então, ela vai aproveitar duas datas, né, duas ocasiões para fazer uma festa só. Mas nós somos gratos por isso, né? A irmã Terezinha é uma mãe para nós, né? Minha sogra. E a gente, sempre quando ela pode, ela está nos ajudando, e a gente sempre está, né, em comunhão. Né? Sempre estamos juntos nos finais de semana, aproveitamos os dias que a gente pode, né, para tomar um chimarrão, conversar, falar de Jesus. E isso é que nós vamos, e vai nos alegrando. Né? Mas vamos aproveitar mais esses minutos, temos 9 minutos ainda. Desde já eu quero estar agradecendo primeiramente a Deus e agradecer a toda a amada audiência, a todos que estavam ligadinhos no programa Encontro com Cristo. Mas eu peço, não desligue seu rádio. A programação da Renascer, ela é 24 horas no ar. Vamos ver o que o irmão aqui colocou para nós, vamos estar ouvindo. Também a irmã da irmã Terezinha, né? A Rose aí da cidade de Tucunduva e o Jorge estão oferecendo um louvor, né? E mandando os parabéns, né, para a irmã Terezinha, que está completando mais um ano de vida nesse domingo, né? Então nós vamos estar ouvindo com o irmão Natalino. E eu quero agradecer a Deus e dizer que na próxima sexta-feira, se Deus quiser, né, e com certeza eu creio que vai, eu quero dizer para os irmãos que nós vamos estar aí com o mesmo horário, com o mesmo programa, na mesma emissora, em nome de Jesus. Né? Vamos estar ouvindo o irmão Natalino com mais 2 louvores, daí nós provavelmente já estamos encerrando a programação. Que Deus abençoe a todos.
1: Muito bem, quero agradecer também pela mensagem que foi oferecida a Terezinha, lá da família lá do irmão Jorge, né, do Derli, a Rosa. Deus abençoa a vida de vocês. Estarei adorando o Senhor, então, em oferecer esse louvor para ela, que é a grande vitória.

Muito bem, estarei adorando o Senhor com mais um louvor. Quero oferecer lá para os irmãos lá de Santo Augusto, para o irmão Enos Rubrigue. Deus abençoe a sua vida. Ele ainda não ligou para cá, mas com certeza ele está escutando o programa Encontro com Cristo.

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Hoje o contorno não pode fazer o programa, então nos pediu para nós estar realizando. Deus bendiga a mano Jonathan, a sua família, com certeza estão aí em sintonia. Deus le bendiga nesta noite. Vamos estar aí realizando este programa, vamos até as 21 horas. Y usted es nuestro invitado especial para estar participando con nosotros. Así que Dios bendiga la vida de cada uno de nuestros hermanos oyentes, amigos ahí de la radio. El 26-35-70 va a estar disponible, el 64-36-36. Nuestro WhatsApp va a estar disponible. Nosotros somos brasileños. Boa noite, na paz do Senhor. Podem participar através da área 55 e o 999-10-1707 para os irmãos estar aí participando na programação. Assim que Deus bendiga a vida de cada um de vocês que estão em sintonia em esta noite. Vamos a estar aí escuchando uma alabanza e para meditação de toda a audiência. Si usted quiera participar, puede participar con nosotros y nosotros con mucha alegría le vamos a estar atendiendo.

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Cantó lindo ahí en tu radio. Dios bendiga. Los hermanos que están ahí nos oyendo, hermano Osvaldo de ahí de Giruá, esteve nos ligando. Él está ahí oyendo la programación. Está pidiendo un lindo louvor. Dios abençoe, hermano Osvaldo. Obrigado ahí pela su ligación, por participar también. A irmã Roselaine está aí na escuta, está pedindo oração pelo seu filho Anderson Soares. Deus abençoe, irmã Roselaine. Deus abençoe, irmã Raquel, o pastor Esi. Bênção de Deus ouvir o meu filho louvando a Deus. Deus te abençoe, irmã Raquel, o pastor Esi. Nosso abraço e para os irmãos. Programadores aqui da rádio também. A paz do Senhor, irmã Thalia, estou escutando o programa, está muito lindo, que Deus abençoe. A irmã Raili está aí ouvindo, abraço, irmã Raili. Obrigada pela sua participação, Deus abençoe. Vamos estar aqui preparando mais lindos louvores para nossos irmãos ouvintes da Rádio Renascer. Nossos irmãos programadores também. Deixamos aí nossa saudação, nosso abraço para todos vocês. Y vamos a estar aquí preparando más alabanza.

0: Glória a Deus. Aleluia.
1: Aleluia, Jesus.
0: Obrigado.
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3: Estuvimos ahí escuchando esta linda alabanza que fue para meditación ahí de toda la audiencia en esta noche. Tenemos aquí más participaciones ahí de nuestros hermanos que están ahí en sintonía con nosotros. Vamos ahí a dar a conocer ahí en esta noche. Dice aquí, Padre Señor, pedazo no bor con dinamites, barro, foyile, y tan una benza programación, temo de escuta con mi familia en Tunápolis, Santa Catarina. Deus abençoe, irmão Darido Santos está aí ouvindo. Os irmãos aí de Tunápolis, Deus abençoe. Já vamos estar aí ouvindo esse louvor, irmão Dari.
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3: Temos aqui mais participações aí através de áudio, vamos a dar a conhecer.
4: Paz do Senhor, Matalia, Pedro Lima aí, novamente. Matalia, estou escutando aí os programas, hoje não foi na igreja, hoje. Aí, estamos aí escutando a programação. Se for possível, Matalia, rodar o hino Pano Branco, Benedito Felizardo Pano Branco. E dedico a todos os filhos pródigos aí, os desviados do evangelho aqui no Brasil, né? Que volto para Jesus, não precisa nem nós falar, né, irmão? É, irmã, que Jesus está às portas para buscar a igreja, tudo que está acontecendo, né? Tantos acidentes, tanta coisa que acontece, né? Então, que esse filho pródigo, Deus venha falar através desse louvor aí, se for possível, rodar para mim.
3: Amém! Deus te abençoe, irmão Pedro Lima. Os irmãos aí de Vila Cascata, Horizontina, já vamos estar aí passando esse louvor. Temos aí mais participações?
5: Paz do Senhor, Mantalia. Estamos escutando o programa. Leia o maná para mim. E cante um hino ao vivo, isso, irmão, pode. E se não pode cantar, faça um hino do irmão Eduino daí. Desde já um bom fim de semana. E quando eu orar, ora uma palavrinha por mim.
3: Amém. Deus abençoe, irmão Darcy Alves, aí que está na escuta. Já estar aí preparando os louvores a pedido de nossos irmãos. Vamos estar aí escutando a alabança Foi Ele. E em seguida mais vamos também estar escutando a alabança Pano Branco e vamos estar aqui procurando o hino com o irmão Eduino Sabalho. E vamos levando esta programa Missão Final de la Iglesia Asamblea de Dios de Tres Pasos. Dios bendiga a cada uno de ustedes que están ahí en sintonía.

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0: Dios bendiga a los hermanos. Vamos a estar ahí oyendo vino junto a ti. Con Mateo Ciense. Tenemos aquí más audios. Hay audio de Armaira Sema de Cuadros.
1: Paz do Senhor, irmã Thalia. Estamos escutando esse programa aí, tá? Uma benção. Joga um hino com os irmãos Bueno para mim.
0: Amém. Deus te abençoe, irmã Iracema. Já vamos estar aí rodando louvor com os irmãos Buenos.

0: 20 horas 45 minutos. Dios bendiga a cada uno de ustedes que están en sintonía. Tenemos aquí participaciones a través de audios.
1: Pastor, irmã, tudo bom? Que estamos bem, graças a Deus. Que é o João Padilha, com o Rádio Bicacto. Nós escutamos essa programação aí. Muito abençoado, lugar abençoado. Eu e minha esposa, a irmã Nelly, e a minha filha, a Helena Vitória, estamos escutando a programação. Que Deus continue na abençoe da senhora e sua família. Ah, irmã, Deus abençoe vocês. Paz do Senhor.
0: Paz do Senhor, irmão João, aí que está ouvindo a programação e na noite de hoje. Obrigado pela sua participação. Já vamos estar aí passando um lindo louvor aí para os irmãos de Del Bicaco que estão aí ouvindo também a programação. Deus abençoe, irmão João. Vai esse louvor com a irmã Denise, filhinha.

diz: a salvação vem do Senhor sobre o teu povo, seja a tua bênção. Salmos 3, verso 8, irmã Miriam. Vamos então estar aí escuchando a alabanza que a irmã tem pedido na noite de hoje.

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21 horas e 1 minuto, você está ouvindo a programação A Voz da Benção de Deus, conduzida pelo pastor Ramon Alves, né? Que Deus possa abençoar a sua vida, seguramente está na sintonia da programação. Queremos desde já agradecer a Deus, a cada ouvinte que está ouvindo a programação aí, A Voz da Bênção de Deus. Estaremos com vocês aí até as 22 horas, se Deus nos permitir. E desde já vamos pedir então para a irmã Thalita procurar um hino aí com Daniel e Samuel, né? Sinta a vitória, que Deus possa abençoar. Vamos dedicar então para todos os irmãos colaborador da programação, A Voz da Bênção de Deus, né? Eu aí hoje não trouxe a minha lista, mas você que é colaborador aí da programação, aí você sabe que Deus possa abençoar a sua vida. Então eu vou ler um texto e já depois de rodar esse hino, voltamos a meditar aí no texto, que se encontra no Evangelho de João, capítulo 5, diz assim: depois disso, houve uma festa dos judeus e Jesus foi até Jerusalém. Ali existe um tanque que tem 5 entradas e que fica perto do portão das ovelhas. Em hebraico, este tanque se chama Betesda. Perto das entradas estavam deitados muitos doentes, cegos, aleijados e paralíticos. Esperavam o movimento da água, porque enquanto um anjo do Senhor descia, porque de vez em quando um anjo do Senhor descia e agitava a água, o primeiro doente que entrava no tanque, depois disso sarava de qualquer doença. Entre eles havia um homem que era doente fazia 38 anos. Jesus viu o homem deitado e, sabendo que fazia todo este tempo que ele era doente, perguntou: você quer ficar curado? E ele respondeu: Senhor, eu não tenho ninguém para me pôr no tanque quando as águas se mexem. Cada vez que eu tento entrar, outro doente entra antes de mim. Então Jesus disse: levante-se, pegue a sua cama e ande. E no mesmo instante o homem ficou curado. Já voltamos a meditar esse texto e vamos estar ouvindo louvor então para todos os irmãos colaborador da programação e A Voz da Bênção de Deus. Música.